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0: 9:31.
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0: 10 horas.
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0: 10:36.
1: Amados e amadas, é noite, e a noite é sempre bela, porque tudo é belo quando o coração está cheio de Deus. Não se perturbe, porque não chegou o sono, vai chegar. Relaxe, se entregue, se abandone, não fique tenso, tensa, senão os seus nervos ficam enrijecidos e você não vai conseguir dormir. Relaxe, entregue-se nas mãos de Deus, ore, tome um pouco d'água, desliga o televisor, fique em silêncio. O silêncio traz a paz interior e o sono vem em consequência. Acenda uma velinha, se puder, longe de panos, e reze. Adormeça na presença dos anjos para amanhã acordar bem e continuar sua caminhada. Deus te abençoe.
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0: 11:01.
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Meu pastor és tu, Senhor. Eu não reclamo desta vida. Cuidas muito bem de mim. Me levas a descansar onde floresce a grama. E levas-me a beber das águas mais gostosas. Me dás a cada novo dia um pouco mais de alegria. És justo, és muito bom, Senhor. Se eu tivesse de andar por um caminho escuro, se eu corresse algum perigo ao caminhar, eu não teria medo. Eu sei qual é o segredo, porque eu sei que o teu cajado me defenderia. Puseste para mim a mesa mais sortida, bem na cara dos que me odeiam e me agridem. Pois perfumas meus cabelos e enches de vinho o meu copo. Sim, eu estou bem, eu vou muito bem. Eu sou como aquela ovelha cuidada pelo melhor de todos os pastores. Que mais eu vou querer? Meu pastor és tu, Senhor. Não reclamo desta vida. Cuidas muito bem.

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0: 11:33.
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meu pai, agora que as vozes silenciaram e os clamores se apagaram, aqui, ao pé da cama, minha alma se eleva a ti para dizer: creio em ti, espero em ti, amo-te com todas as minhas forças. Glória a ti, Senhor. Deponho em tuas mãos a fadiga e a luta, as alegrias e desencantos deste dia que ficou para trás. Se os nervos me traíram, se os impulsos egoístas me dominaram e dei lugar ao rancor e à tristeza, perdão, Senhor, tem piedade de mim. Se fui infiel, se pronunciei palavras vãs, se me deixei levar pela impaciência, se fui um espinho para alguém, perdão, Senhor. Nesta noite não quero me entregar ao sono sem sentir sobre minha alma a segurança da tua misericórdia, tua doce misericórdia, inteiramente gratuita, Senhor. Eu te agradeço, meu Pai, porque foste a sombra fresca que me cobriu durante todo este dia. Eu te agradeço porque, invisível, carinhoso, envolvente, cuidaste de mim como uma mãe em todas estas horas. Senhor, ao redor de mim, tudo já é silêncio e calma. Envia o anjo da paz a esta casa. Relaxa meus nervos. Sossega o meu espírito. Solta as minhas tensões. Inunda meu ser de silêncio e de serenidade. Vela por mim, Pai querido, enquanto eu me entrego, confiante, ao sono, como uma criança que dorme feliz em teus braços. Em teu nome, Senhor, descansarei tranquilo.

0: Meia-noite e quatro.
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4: Um conselho, especialmente para as pessoas que andam em dúvidas. Dúvidas fazem parte do cotidiano das pessoas. Reze. Aconselhe-se com pessoas que você tem confiança. Com a oração e pelo conselho de pessoas sábias, pessoas santas e prudentes, você vai encontrar a luz que vai lhe ajudar a superar esse momento de trevas. Não se perturbe. Isso vai passar.

0: meia-noite e 31. 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

Eu amo Maria. Mais uma vez nós vamos refletir sobre essa mulher única no céu e na terra. E hoje nós vamos falar sobre a verdadeira misericórdia divina, sobre a verdadeira devoção que atrai essa misericórdia, sobre a verdadeira devoção a Maria que atrai essa misericórdia. Eu fiz questão de te dividir a frase em três para que você entenda bem. Imagine uma noite muito chuvosa, com muitos raios, muito relâmpago, com muitas pessoas no meio da rua pegas de surpresa. E essas pessoas, quando olham para cima, veem que os raios não estão caindo em cima dela, porque é um para-raios. Alguém que se faz de para-raios e que atrai a graça de Deus, que atrai a misericórdia de Deus. Maria é como esse para-raios. Maria, sendo cheia de graça, quer dizer, não havendo nela nada que não fosse graça, repleta de graça, plenitude de graça, Maria, como criatura, se coloca entre Deus e a humanidade. E com a sua vida, com a sua concepção sem pecado, com seu sim, ela atrai Deus aos homens. Ela atrai Jesus para a salvação da humanidade. E nós sabemos que Jesus é a misericórdia divina personificada. Você quer um sinônimo para a misericórdia de Deus? Olhe Jesus crucificado. Foi por você. Foi por aquele pecado que nós cometemos hoje. Foi por aquele pecado que nós cometemos o ano por você. Foi por aquele pecado que nós cometemos hoje. Foi por aquele pecado que

0: anuncia a misericórdia de Deus. Ela é aquela que dá a luz à misericórdia. Por isso, toda devoção legítima à Maria, toda devoção a Maria que esteja dentro do que a Igreja Católica pensa, atrai para nós a misericórdia de Deus. Você sabe bem que se durante uma tempestade as pessoas se derem as mãos, o raio que cair sobre uma delas vai cair sobre todas e todas acabam, pelo menos, muitíssimo queimadas. Isso é o que acontece com Nossa Senhora para nós com relação à graça. Ela atrai a graça de Deus. E nós, de mãos dadas com ela pela devoção, nós, pela cruz de Jesus, recebemos essa graça, essa misericórdia de Deus e a passamos uns para os outros. Maria, Mãe da Misericórdia, é também aquela que te dá a misericórdia quando você tem para com ela um respeito, uma devoção, um amor filial. Nós queremos te pedir hoje, Senhor, que o nosso amor por Maria seja tão límpido, tão desinteressado, tão aberto e tão unido a ela, que nós possamos merecer nela, por ela, por sua concepção imaculada, a misericórdia de Deus. Por nós mesmos, nós não teríamos como alcançar misericórdia. Mas porque Maria atraiu a misericórdia do céu para nós, essa misericórdia que é Cristo Jesus chega a todos nós e muda os nossos corações na fé, na esperança e na caridade. Por que eu amo Maria? Porque ela é Mãe da Misericórdia.
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4: Jesus Eucarístico, seja a luz que dissipa as trevas, a força que lhe sustente e a única felicidade do seu coração. Em nome do Pai, do Filho e do Espírito Santo. Amém.
5: Ficai comigo, Senhor,
6: porque vossa presença me é necessária
4: para não vos ofender.
5: Bem sabeis quão facilmente vos abandono.
4: Ficai comigo, Senhor,
6: porque sou fraco e preciso da vossa fortaleza
5: para não cair tantas vezes.
4: Ficai comigo, Senhor.
5: Ficai, Senhor,
4: porque sois a minha vida.
5: E sem vós me esmorece o fervor.
4: Ficai comigo, Senhor,
5: para me mostrardes vossa vontade.
6: Ficai comigo, Senhor, porque desejo amar-vos muito e estar em vossa companhia.
4: Ficai comigo, Senhor, se quereis que eu vos seja fiel.
5: Ficai comigo, Jesus.
4: Ficai comigo,
5: porque minha alma, com quanto seja paupérrima,
6: todavia quer ser para vós uma habitação de consolação, um ninho de amor e então.
5: Ficai, Senhor. Busco somente a vós,
4: o vosso amor,
6: a vossa graça,
5: a vossa vontade,
6: o vosso espírito,
4: porque eu vos amo
5: e não peço recompensa alguma,
6: senão o aumento de amor. Amar-vos com perfeição
4: por toda a eternidade. São Padre Pio, rogai por nós.
5: Ficai, Senhor,
4: em nome do Pai,

0: uma hora.
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0: 1:33. 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

0: 2:03.
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Todas as vezes que ouvires o bater do relógio, às 3 horas, deves mergulhar toda na minha misericórdia, adorando-a e glorificando-a. Implora a onipotência dela em favor do mundo inteiro, especialmente dos pobres pecadores, porque nesse momento foi largamente aberta para toda a alma. Nessa hora, conseguirás tudo para ti e para os outros. Nessa hora, realizou-se a graça para todo mundo. A misericórdia venceu a justiça.

0: Palestina, às 3 horas da tarde.
1: Implora a minha misericórdia, especialmente pelos pecadores, e ao menos por um breve tempo, reflete sobre a minha paixão, especialmente sobre o abandono que me encontrei no momento da agonia. Esta é a hora de grande misericórdia para o mundo inteiro. Permitirei que penetres na minha tristeza mortal. Nesta hora, nada negarei à alma que pedir pela minha paixão. Em nome do Pai, do Filho e do Espírito Santo.
0: Amém. Amém.
1: Pai nosso, que estais nos céus, santificado seja o vosso nome. Venha a nós o vosso reino. Seja feita a vossa vontade, assim na terra como no céu. O pão nosso de cada dia nos dai hoje. Perdoai-nos as nossas ofensas, assim como nós perdoamos a quem nos tem ofendido. E não nos deixeis cair em tentação, mas livrai-nos do mal. Amém.
2: Ave Maria, cheia de graça, o Senhor é convosco. Bendita sois vós entre as mulheres. Bendito é o fruto do vosso ventre, Jesus. Santa Maria, Mãe de Deus, rogai por nós, pecadores, agora e na hora de nossa morte. Amém.
1: Professemos a nossa fé.
3: Creio em Deus, Pai Todo-Poderoso, Criador do céu e da terra, e em Jesus Cristo, seu único Filho, nosso Senhor, que foi concebido pelo poder do Espírito Santo, nasceu da Virgem Maria, padeceu sob Pôncio Pilatos, foi crucificado, morto e sepultado, desceu à mansão dos mortos, ressuscitou ao terceiro dia, subiu aos céus, está sentada à direita de Deus Pai Todo-Poderoso, de onde há de vir a julgar os vivos e os mortos. Creio no Espírito Santo, na Santa Igreja Católica, na comunhão dos santos, na remissão dos pecados, na ressurreição da carne, na vida eterna. Amém.
0: Nesta primeira dezena, nós colocamos aos pés de Jesus misericordioso a sua vida, suas intenções, suas necessidades mais profundas do íntimo do seu coração. Nos unimos às almas do purgatório. Rezamos pela conversão dos pecadores do mundo inteiro, pela conversão da nossa família.

0: mundo inteiro. Pela sua dolorosa paixão,
1: tende misericórdia de nós e do mundo inteiro.
0: Pela sua dolorosa paixão,
1: tende misericórdia de nós e do mundo inteiro.
0: Pela sua dolorosa paixão,
1: tende misericórdia de nós e do mundo inteiro.
0: Pela sua dolorosa paixão,
1: tende misericórdia de nós e do mundo inteiro.
0: Pela sua dolorosa paixão,
1: tende misericórdia de nós e do mundo inteiro.
0: Pela sua dolorosa paixão,
1: tende misericórdia de nós e do mundo inteiro.
0: Pela sua dolorosa paixão,
1: tende misericórdia de nós e do mundo inteiro.
0: Pela sua dolorosa paixão,
1: tende misericórdia de nós e do mundo inteiro.
0: Pela sua dolorosa paixão,
1: tende misericórdia de nós e do mundo inteiro.
0: Pela sua dolorosa paixão,
1: tende misericórdia de nós e do mundo inteiro. Nesta segunda dezena, nós rezamos por você que está doente, por você no leito do hospital, por você que traz uma doença incurável, e com você dizemos: Jesus, eu confio em vós. Convidamos você agora a abandonar-se inteiramente na misericórdia de Jesus que o envolve agora. Nós colocamos aos pés de Jesus todos os enfermos, aqueles que nós conhecemos e amamos, e especialmente rezamos por aqueles enfermos esquecidos, pelos quais ninguém mais reza, e por isso rezamos com imensa confiança. Eterno Pai, eu vos ofereço o corpo e o sangue, a alma e a divindade de vosso diletíssimo Filho, nosso Senhor Jesus Cristo, em expiação dos nossos pecados e os do mundo inteiro. Pela sua dolorosa paixão,
0: tende misericórdia de nós e do mundo inteiro.
1: Pela sua dolorosa paixão,
0: tende misericórdia de nós e do mundo inteiro.
1: Pela sua dolorosa paixão,
0: tende misericórdia de nós e do mundo inteiro.
1: Pela sua dolorosa paixão,
0: tende misericórdia de nós e do mundo inteiro.
1: Pela sua dolorosa paixão,
0: tende misericórdia de nós e do mundo inteiro.
1: Pela sua dolorosa paixão,
0: tende misericórdia de nós e do mundo inteiro.
1: Pela sua dolorosa paixão,
0: tende misericórdia de nós e do mundo inteiro.
1: Pela sua dolorosa paixão,
0: tende misericórdia de nós e do mundo inteiro.
1: Pela sua dolorosa paixão,
0: tende misericórdia de nós e do mundo inteiro.
1: Pela sua dolorosa paixão,
0: tende misericórdia de nós e do mundo inteiro. Nesta terceira dezena, nós apresentamos a Jesus misericordioso toda e qualquer forma de desespero. Nós pedimos que o sangue e água que jorram do diletíssimo coração de Jesus envolva agora, na paz que vem do Senhor, toda e qualquer pessoa que se sente em desespero, as famílias, os doentes, os agonizantes deste dia, os endividados, que recebam agora, no nome de Jesus, do coração misericordioso de Jesus, a paz que o mundo não conhece. Rezemos agora com imensa confiança.

0: vosso diletíssimo Filho, nosso Senhor Jesus Cristo, em expiação dos nossos pecados e os do mundo inteiro,
1: pela sua dolorosa paixão,
2: tende misericórdia de nós e do mundo inteiro.
1: Pela sua dolorosa paixão,
2: tende misericórdia de nós e do mundo inteiro.
1: Pela sua dolorosa paixão,
2: tende misericórdia de nós e do mundo inteiro.
1: Pela sua dolorosa paixão,
2: tende misericórdia de nós e do mundo inteiro.
1: Pela sua dolorosa paixão,
2: tende misericórdia de nós e do mundo inteiro.
1: Pela sua dolorosa paixão,
2: tende misericórdia de nós e do mundo inteiro.
1: Pela sua dolorosa paixão,
2: tende misericórdia de nós e do mundo inteiro.
1: Pela sua dolorosa paixão,
2: tende misericórdia de nós e do mundo inteiro.
1: Pela sua dolorosa paixão,
2: tende misericórdia de nós e do mundo inteiro.
1: Pela sua dolorosa paixão,
2: tende misericórdia de nós e do mundo inteiro. Nesta quarta dezena, nós apresentamos a Jesus as necessidades mais íntimas de cada um de nós. E por isso agora você apresenta a sua necessidade. Fale com Jesus agora, que ouve-nos em oração. Porque Jesus tudo pode, nós queremos também nesta dezena pedir por nossas famílias e em especial por todos aqueles que precisam de um trabalho. Jesus, nós pedimos por todo pai de família, por toda mãe de família, por todo jovem que precisa trabalhar. Nós pedimos, Senhor, que tua divina misericórdia, unida à tua divina providência, abra os caminhos para todos os trabalhadores que precisam hoje de um emprego. Rezemos com imensa confiança. Eterno Pai, eu vos ofereço o corpo e o sangue,
0: a alma e a divindade de vosso diletíssimo Filho, nosso Senhor Jesus Cristo, em expiação dos nossos pecados e os do mundo inteiro.
2: Pela sua dolorosa paixão,
1: tende misericórdia de nós e do mundo inteiro.
2: Pela sua dolorosa paixão,
1: tende misericórdia de nós e do mundo inteiro.
2: Pela sua dolorosa paixão,
1: tende misericórdia de nós e do mundo inteiro.
2: Pela sua dolorosa paixão,
1: tende misericórdia de nós e do mundo inteiro.
2: Pela sua dolorosa paixão,
1: tende misericórdia de nós e do mundo inteiro.
2: Pela sua dolorosa paixão,
1: tende misericórdia de nós e do mundo inteiro.
2: Pela sua dolorosa paixão,
1: tende misericórdia de nós e do mundo inteiro.
2: Pela sua dolorosa paixão,
1: tende misericórdia de nós e do mundo inteiro.
2: Pela sua dolorosa paixão,
1: tende misericórdia de nós e do mundo inteiro.
2: Pela sua dolorosa paixão,
1: tende misericórdia de nós e do mundo inteiro. Nesta quinta dezena, nós apresentamos a Jesus tudo aquilo que para nós não tem solução aos olhos humanos. Nesta dezena, nós rezamos por aquilo que é impossível aos nossos olhos, mas não é para Jesus. Pedimos a Jesus pelas curas físicas, por todas aquelas enfermidades que diante da medicina não há cura, por todos os desenganados, por todos aqueles que passam nesse exato momento por muitas aflições e provações na própria carne. Nós pedimos, Jesus, cura, libertação, restauração, pelo poder da tua infinita misericórdia. Jesus, tu és a nossa solução. Nós pedimos por todas as causas impossíveis, pedimos a tua presença, pedimos a tua fortaleza e nós convidamos nesse instante você que reza conosco, que de maneira especial recorra à intercessão de Santa Faustina, aquela que foi e é a secretária da Divina Misericórdia. Jesus disse a Santa Faustina: peçam muito, muito mesmo, porque o meu desejo é dar muito. Faça seu pedido e reze com um coração feliz e repleto de confiança. Eterno Pai,
0: eu vos ofereço o corpo e o sangue, a alma e a divindade, de vosso diletíssimo Filho, nosso Senhor Jesus Cristo, em expiação dos nossos pecados e os do mundo inteiro,
1: pela sua dolorosa paixão,
2: tende misericórdia de nós e do mundo inteiro.
1: Pela sua dolorosa paixão,
2: tende misericórdia de nós e do mundo inteiro.
1: Pela sua dolorosa paixão,
2: tende misericórdia de nós e do mundo inteiro.
1: Pela sua dolorosa paixão,
2: tende misericórdia de nós e do mundo inteiro.
1: Pela sua dolorosa paixão,
2: tende misericórdia de nós e do mundo inteiro.
1: Pela sua dolorosa paixão,
2: tende misericórdia de nós e do mundo inteiro.
1: Pela sua dolorosa paixão,
2: tende misericórdia de nós e do mundo inteiro.
1: Pela sua dolorosa paixão,
2: tende misericórdia de nós e do mundo inteiro.
1: Pela sua dolorosa paixão,
2: tende misericórdia de nós e do mundo inteiro.
1: Pela sua dolorosa paixão,
2: tende misericórdia de nós e do mundo inteiro.
0: Deus Santo, Deus Forte, Deus Imortal, tende piedade de nós e do mundo inteiro. Deus Santo, Deus Forte, Deus Imortal, tende piedade de nós e do mundo inteiro. Deus Santo, Deus Forte, Deus Imortal, tende piedade de nós e do mundo inteiro.
2: Em nome do Pai, do Filho,

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1: Amados e amadas, nesta madrugada quero me dirigir a você que está acordado, que agora me escuta através dessa emissora que é toda sua. Não sei o motivo pelo qual você está acordado. Preocupações? Porque teve de acordar para ir para o trabalho? Por causa de uma insônia que você carrega já há muito tempo? Seja qual for o motivo, eu lhe ensino uma regra de ouro. Não se perturbe. Não se maltrate pelo fato de estar acordado na madrugada. Aprenda a administrar bem o seu tempo, pois cada momento é precioso quando só sabemos aproveitá-lo para o nosso bem e dos outros. Fique em paz. Faça uma leitura do Salmo 90, por exemplo. Reze. Reencontre esse caminho da paz interior. Não fique agitado, se mexendo para cá e para lá. Isso não vai lhe ajudar. Não tenha medo do escuro, da madrugada. Eu acho a madrugada linda. E aqui no santuário, quando eu escuto o galo cantar, ah, como me faz bem. Sabendo que o outro dia é mais um dia que Deus nos dará. Repouse agora. Fique em paz. Fique muito em paz. Que a cruz sagrada seja o seu escudo, a sua força e a sua proteção. E em nome de Jesus, se afastem de você todas as perturbações, todos os malefícios e contaminações. Em nome do Pai, do Filho e do Espírito Santo. Amém.
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0: 4 e 4.
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Porque eu amo Maria, porque ela é uma mulher de fé e de louvor. Você certamente conhece o Magnificat, o cântico de Maria quando ela foi visitar Isabel. Minha alma engrandece o Senhor, meu espírito exulta de alegria em Deus, meu Salvador, porque olhou para a humilhação de sua serva. Sim, doravante, todas as gerações me chamarão de bem-aventurada, pois o Todo-Poderoso fez grandes coisas em meu favor. Seu nome é santo e sua misericórdia perdura de geração em geração para aqueles que o temem. Agiu com a força do seu braço, dispersou os homens de coração orgulhoso, depois poderosos dos seus tronos e humildes exaltou. Acumulou de bens os famintos e despediu os ricos de mãos vazias. Socorreu Israel, seu servo, lembrado da sua misericórdia, conforme prometera aos nossos pais em favor de Abraão e da sua descendência para sempre. É muito lindo a gente ver o cântico do Magnificat e nós vemos a fé de Maria. A fé. Nós vemos que assim que Maria recebeu a visita do anjo Gabriel, assim que Maria disse sim ao anjo, ela, na sua fé, ela já sabia que ela estava grávida e que aquele que havia sido concebido nela pelo Espírito Santo era o Filho de Deus. Ela não precisou perguntar, nem pedir prova, nem pedir sinal, nada. Ela não precisou esperar nem que a menstruação seguinte não viesse. Ela já correu para falar com Isabel. Ela já correu para, junto com Isabel, dar graças a Deus pelo Salvador. Nossa Senhora tem uma fé tão límpida e tão grande que nós ficamos assim desejosos de ser como ela. Mas Nossa Senhora também conhecia as Escrituras. Porque veja bem, eu não posso dizer que eu tenho fé se eu não conheço a Palavra de Deus. E quando Nossa Senhora reza o Magnificat, quando ela louva com o Magnificat, ela simplesmente transborda tudo o que ela sabia das Escrituras. Ela conhecia a promessa do Pai de mandar o seu filho. Ela sabia que essa promessa tinha sido feita para Abraão e seus descendentes. Ela sabia que uma virgem conceberia, porque ela tinha lido Isaías. Então a fé de Nossa Senhora, essa fé do Magnífica, tinha uma fé bem fundamentada. Uma fé fundamentada na palavra de Deus. Não adianta eu dizer que tenho fé. Nem adianta eu dizer que tenho esperança. Nem adianta dizer que eu amo. Eu só posso dizer que eu amo de verdade, que eu tenho fé de verdade e que eu tenho esperança de verdade se eu conhecer a palavra de Deus, se eu rezar com a palavra de Deus e se eu fizer o que a palavra de Deus me orienta. Foi isso que Nossa Senhora fez. Conheceu a palavra de Deus, rezou com a palavra de Deus e fez o que a palavra de Deus lhe orientava. A fé de Maria, a confiança de Maria, a esperança de Maria, a caridade de Maria, o amor de Maria para com Deus. Que por sua intercessão, você e eu possamos ser cheios dessa fé que confia, que espera, que ama e que dispõe toda a vida na mão de Deus, para que seja feita a sua santa vontade. Porque eu amo Maria? Porque Maria é uma mulher de fé.

0: 4:32.
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1: Um conselho carinhoso de um coração sacerdotal. Não se perturbe com problemas, sejam eles quais forem. Queira administrá-lo com confiança em Deus e em você mesmo. Descubra dentro de você as forças para superar todas as dificuldades, porque Deus está com você. O Senhor lhe abençoe e lhe guarde. É o conselho que eu lhe dou nesse momento bonito que Deus nos permite interagir com você.
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Papo Sertanejo, aqui na Mais Vida, são 5 horas e 30 minutos. Começando agora, esquenta a bolinha. É o programa das emoções, é o seu programa de todas as mães aqui pela Rádio da Guinness Day. Na comunicação, Edmilson Mendonça, na técnica só, é o Matheus, no oferecimento do supermercado Panificadora e Frigorífico Almeida, de Fernando Cibrini, Vitor, Popular Fernando Sebo e Zanara. 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São os patrocinadores do programa Canta Nordeste, é o Esquenta Molininha. Começando agora nesse dia 31. 31 de agosto de 2026. Rapaz, hoje é segundona. Segundona. Começando agora o Esquenta Molininha. Mulher, cavalo e vaqueiro. Vava Machado e Marculino.

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1: Olha a hora, olha a hora. Aqui na Mais Vida são 5 horas e 33 minutos. É o seu programa de todas as mães. É o Esquenta Molinha chovendo. Aqui em Arco Verde está chovendo, viu? 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Ah, pois é. 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
2: Olha a hora, olha a hora. São 5 horas e 29 minutos aqui na Mais Ouvida. 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
2: Eu vou tocar agora pra Helene Santino, dona Messina, né? Helene Santino tá todo enfeitadozinho, né? Todo enfeitadozinho, camisa de manga comprida.
3: Mas ele tá amarrado aonde?
2: Na casa de Helene Santino.
3: Já peguei.
2: Molego, velho. Monta aí pra tu levar uma quedona aí.
3: Já caiu.
2: Aí. Ah, tá vendo aí como é as coisas? Aqui em Arco Verde tá chovendo, rapaz. Tá chovendo, viu, Helene Santino? Tá chovendo. Fazenda Caldeirão, Zé de Almeida.

Olha a hora, olha a hora, são 5 horas e 46 minutos. É mais ouvido, é o seu programa de todas as mães aqui, pela Rádio Agnus Dei. Vamos atender a Márcio lá do Sítio Pintada, pedir rosto molhado, João Paulo e Daniel. E também para Marlos lá de Cariacica, lá do Espírito Santo.

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1: Acorda, fazendeiro. 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
2: Olha a hora, olha a hora. São 5:50 aqui na Mais Ouvida. Vamos atender agora a Totó lá do São Francisco da Estrada da Pedra. Ele pediu o que é que eu, deixa eu ver aqui, o que é que eu sou sem Jesus. E também para Lindinalva lá de Sanharó, e também para Mônica lá do sítio Gravatá, que ela pediu, a gente não achou, né? Mônica lá do sítio Gravatá, para você também, para toda a sua família.

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1: É o seu programa de todas as manhãs, né? Vamos atender. É, deixa eu ver aqui, vamos atender a Neide lá do Riacho do Mei. Ela pediu Liberdade, deixa eu ver, com Leandro e Leonardo também. Eu quero oferecer essa canção que pediu também Rosto Molhado, foi Gilvan, lá do Sítio Cavalinho, já tô aqui, né, Gilvan? Eu quero oferecer essa canção que pediu também Rosto Molhado, foi Gilvan, lá do Sítio Cavalinho.

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1: Olha a hora, são 6:57. Vamos atender a Terezinha lá do sítio Retiro. Ela pediu: aceita que dói menos trio para Dadura e Marília Mendonça.

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1: 6 horas aqui na Mais Ouvida. É agora a hora do Anjos. Você deve estar presente, que você ama, com o padre Adil Simões e Antônio Justo.
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2: Queridos irmãos e irmãs, comecemos esse dia na presença do Senhor, sob o olhar de Nossa Senhora, nossa amada mãe e mestra. A oração do Ângelus nos leva aos braços de Maria. Reze conosco. Amemos a Nossa Senhora, que ela nos apresente a Jesus. Em nome do Pai, do Filho e do Espírito Santo.
3: Amém.
2: O anjo anunciou a Maria,
3: e ela concebeu do Espírito Santo.
2: Ave Maria, cheia de graça, o Senhor é convosco. Bendita sois vós entre as mulheres, bendito é o fruto do vosso ventre, Jesus.
3: Santa Maria, Mãe de Deus, rogai por nós, pecadores, agora e na hora de nossa morte. Amém.
2: Eis aqui a escrava do Senhor.
3: Faça-se em mim segundo a vossa palavra.
2: Ave Maria, cheia de graça, o Senhor é convosco. Bendita sois vós entre as mulheres, bendito é o fruto do vosso ventre, Jesus.
3: Santa Maria, Mãe de Deus, rogai por nós, pecadores, agora e na hora de nossa morte. Amém.
2: E o Verbo se fez carne
3: e habitou entre nós.
2: Ave Maria, cheia de graça, o Senhor é convosco. Bendita sois vós entre as mulheres. Bendito é o fruto do vosso ventre, Jesus.
3: Santa Maria, Mãe de Deus, rogai por nós, pecadores, agora e na hora de nossa morte. Amém.
2: Glória ao Pai, ao Filho e ao Espírito Santo.
3: Como era no princípio, agora e sempre. Amém.
2: Oremos. Ó Deus, derramai a vossa graça em nossos corações, para que, conhecendo pela mensagem do anjo a encarnação do vosso Filho, cheguemos por sua paixão e cruz à glória de sua ressurreição. Por nosso Senhor Jesus Cristo vos pedimos, Pai, na unidade do Espírito Santo.
3: Amém.
2: Tenham todos um abençoado dia na presença de Jesus nosso Senhor.
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6: Quando estiveres muito cansado, pare um pouco, descanse, ore e depois retome aos seus trabalhos com vigor, esperança e fé.
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1: Arco verde, gente boa, Cristo.
2: Vamos residencial, mas ali de pato na casa de gesto do pandeiro, menino.
3: Já peguei.
2: Já pegou, monta aí. Monta aí, magrelinho.
3: Já caiu, ele é mole.
2: Ai, ai, ai. Ah, pois é, vamos atender a Iraci lá do Assunto do Campo. Ela pediu do lado que relampeia com Luiz Gonzaga, também pra Lúcia Porto, aqui de Arco Verde, Eduardo Nascimento, lá de Osasco, São Paulo.

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1: 6:10 aqui na Mais Ouvida. 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E vamos chegando aí pra você curtir. A pedido de Nenê de Toninha lá do Riacho Feliciano, ele pediu com que roupa eu vou. Música minha. E deixa eu ir pra quem? Pra Lindalva, lá do Sítio Coité. Na liderança, é curtindo a programação da Rádio Agnus Dei.

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1: 6:16 aqui na Mais Ouvida. 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Vamos atender agora a Neuza, lá do Mimoso. Ela pediu Troco o Ódio pelo Amor com o padre Alessandro Campos.

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1: Olha a hora, são 6:20 aqui na Mais Ouvida. Vamos atender a Iris França, lá do São Geraldo, pedir onde os meus passos com Barreirito. É, com Barreirito, deixa eu ir pra quem mais? Pra. Eita, rapaz, pra Severina e Doge, lá da Sala da Pedra, oferece a Zé e a Santana. Ah, pois é, o pessoal lá da Pedra, gente boa, de primeira qualidade.
2: Se nesse momento algum de vocês me perguntasse onde estão os meus passos, eu não saberia dizer. Mas em nome de Deus, eu agradeço e peço que cada fã, cada amigo, cada irmão que dê um passo por mim, porque eu não sei onde estão os meus passos.

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1: Olha, olha, vamos atender a dona Eunice, rapaz. Aqui na Mais Vida são 6:24. Vamos atender a dona Eunice, lá das Torres. Ela pediu Mocinha da Cidade. Belarmino, canta pra gente.

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1: Edmilson Mendonça. Vai pra escola.
2: Vai não.
3: Vai pra escola. Vai estudar.
2: Vai não.
3: É um dia chuvoso, né? Hoje tá chovendo aqui em Arco Verde. Agora vem um bloco comercial, depois nós volta com a hora da viola Pinho de Ouro.
0: Você

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1: Olha a hora, são 6:32 aqui da Mais Vida. Vamos atender a Quitéria Maria, lá do sítio Timbaúba de Águas Belas. É pede música de aniversário para sua sobrinha Cileide, completando idade nova. Zé Rodrigues, canta pra gente, parabéns pra você.

É o seu programa de todas as mães aqui pela Rádio Agnus Dei. Vamos atender a Marilma lá do Sucupira. Ela pediu homenagem a Vavá Machado, uma música que eu fiz em homenagem a esse caboclo que foi embora, deixando saudade, Edmilson Mendonça e Nem Walter.

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2: É, vamos atender, deixa eu ver aqui, vamos atender a Amadeus lá do povoado Trapiá, lá de Ati, Pernambuco, pediu Zezé de Camargo e Luciano, sem você.

Ah, pois é, rapaz, tem três toadas aqui, né? Tem o Antônio Luiz da Boa Vista, tem uma de, deixa eu ver aqui, é, de Marinha, lá do Lago de Dentro, e tem uma de Marcondes Viana, pediu primeiro, né? Marcondes Viana pediu, é, Caravé, Pé de Embuzeiro, Caravé e Carlos Cavalcante, Pé de Embuzeiro, também vai pra esse pessoal que pediu também, pra Rosa Pereira, lá de Belém de São Francisco, Rosa Pereira, Maria Santos, lá do Sítio Queimada Nova, pra essa sua mãe, Vila, lá do Sítio Cachoeirinha de Buíque. E amanhã nós troca de um e na terça, na quarta-feira nós troca de outro, né? Ah, pois é, vem aí, Caravé e Carlos Cavalcante.

Ah, quero mandar um abraço aí pra Dona Lourdes e também pra Guadalupe. Ô, Guadalupe, tá onde, rapaz? Já fez o café? Guadalupe, gente de primeira linha. Ah, pois é, vamos atender agora, deixa eu ver aqui. É, tem pedido que só, né? Rosa lá de Belém, deixa eu ver. Rosa de... Deixa eu ver aqui, rapaz, pediu. É, Terra da Misericórdia. E deixa eu ver também pra quem mais, pra Linda Nova lá de Senharó também, Terra da Misericórdia. Também pra Dona Lourdes. Também pra Maria, deixa eu ver aqui. Maria Luísa Filha lá de Venturosa. E também para Rita da Conceição, Terra da Misericórdia. Mas o povo gosta, né? Pediu muito, né? Maria Alta, lá de Caetés também, pediu Terra da Misericórdia. Tá aí. Edmilson Mendonça e Boca Diniz.

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2: Ah, pois é, essa canção também é pra Rosa lá do Brejo Velho, Paranatama. E também para Eduardo Nascimento, lá de Osasco, São Paulo, operação pessoal do Sítio Cajueiro 2 e do Sítio Fundão. Também para Sérgio, para Paulo Sérgio, para Rayane e também para dona Didiga e seu Jurandir, lá no Sítio Crimério. Ah, pois é, rapaz, agora deixa eu ver aqui. 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Eita, rapaz, vem agora aí, às 7 horas vem horário eleitoral gratuito, tá bom? E logo mais às sete e meia vem, deve ser às 7h30 mais ou menos, vem Bom Dia Povo de Deus com Paulo, com o padre Adil Simões, viu? Agora às 7 horas vem horário eleitoral, viu?
3: Edmilson Mendonça, toca um forró pra nós, ó, deixa de conversa.
2: Poxa, acabou o tempo da gente, rapaz.
4: Vai não.
2: Só deu tempo pra gente pedir dinheiro. Eu vou embora, sabe, programa?
4: Vai não.
2: Eu vou embora.
4: Ele não vai não.
2: Final do programa Canta Nordeste, a liderança é audiência na comunicação, é Edmilson Mendonça, na técnica só é o Matheus, para tentar de volta, se Deus quiser, amanhã. Amanhã nós temos um compromisso, se Deus querendo, nosso Pai. Às 5h30 da manhã, o Bom Dia Povo de Deus, às 7h30. E logo mais às 8h tem Manhã Viva com o Tiago Felipe. Mais de 8h, né? E depois tem Eli Vasconcelos, 1h da tarde. Um abraço e um beijo do coração de toda a família. Canta Nordeste. Fui.
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0: Bom dia, meu irmão, bom dia, minha irmã. Em horário diferenciado por causa do programa Guia Eleitoral, estamos nós iniciando esse programa que fazemos há 7 anos, dedicado a você que nos escuta em todas as manhãs. Hoje, segunda-feira, 31 de agosto. Bom dia, povo de Deus. Vamos iniciar nosso programa, como sempre fazemos. Em nome do Pai, do Filho e do Espírito Santo.
1: Amém.
0: Amém. Peçamos que o Espírito de Deus venha sobre nós. Sem Ele, não somos nada. Com Ele, tudo é possível. Ele é a força que nos sustenta, que nos move. Luz de toda luz, a iluminar nossos passos. Vinde, ó amado Espírito de Deus, santificai-nos. Iluminai nossos passos para que não nos percamos pelas estradas da vida. Vinde sobre cada pessoa que agora me escuta nesta manhã de segunda-feira. Inspirai-nos o que fazer, como fazer. Fecundai nossos corações com o orvalho do vosso amor. Vinde, ó Paráclito, tornai-nos dignos das promessas de Cristo. Revelai-nos tudo quanto o Pai Eterno deseja de nós nesse dia, nesta semana e enquanto tempo houver. Vinde, falai aos nossos corações, livrai-nos de todo erro, confirmai-nos numa fé íntegra, inabalável em tempos tão difíceis. Dai-nos uma esperança firme quando tantos perderam-na. Dai-nos um amor fecundo que não nos permita ficar ausentes, distantes, indiferentes dos pobres, dos doentes. Vinde, Santo Espírito, enchei-nos de vossa amável presença.

Vinde, Santo Espírito, sobre todos que nesse momento nos escutam de suas casas, do seu trabalho, dirigindo o seu carro. Fortalece-os, Senhor. Venha a cada um de nós, Senhor, na proporção em que mais necessitamos. Tende misericórdia, Senhor, de nossas fraquezas, das nossas incredulidades, das nossas dúvidas. Vem, Senhor, que o Teu amor toque todos os corações que se abrem nesse momento para Te receber. Ó doce Espírito de Deus, iluminai nossa mente, iluminai-nos para que possamos trilhar os caminhos que o Senhor preparou, para que não desanimemos na nossa jornada. Vem, Santo Espírito, que sejamos luz nesse dia, Senhor, que possamos aquecer e iluminar outros corações, que possamos ser conforto, Jesus, que entendamos que nós somos extensão do céu, Senhor, e nos unamos a Ti para alcançar esse objetivo, ser extensão do céu para todos os nossos irmãos e irmãs, independente daqueles, Senhor, que se agradam ou não de cada um de nós. Vem, Santo Espírito, nos dá essa graça de amar, Senhor. Amar sem querer nada em troca. Amar sem se preocupar com a consciência, Senhor, de outras pessoas. Mas observar a nossa e vigiar, Senhor. Dá-nos a graça nesse dia de vigiar, Senhor. De estar na Tua presença. Concede-nos, Senhor, a pureza de coração que precisamos para ficar contigo. Permanecer contigo. E fazer companhia àqueles que sofrem. Vem, Santo Espírito de Deus, vem, lava-nos, purifica-nos, restaura-nos, cura-nos, Senhor, e fica com cada um de nós, Santo Espírito de Deus.

Deus, que instruíste os corações de vossos fiéis com as luzes do Espírito Santo, fazei que apreciemos retamente todas as coisas segundo o mesmo Espírito e gozemos sempre de suas consolações. Por Cristo nosso Senhor. Amém.

0: Bom dia, meu irmão. Bom dia a todos quantos nos escutam. Ah, como é bom dizer, o amor de Cristo nos uniu. Um abraço fraterno de nós que fazemos esse programa, querendo que você seja alcançado, alcançada pela misericórdia de Deus. Que Ele lhe conceda a saúde do corpo e da alma. Esteja à sua frente sempre como o seu guia.
1: Amém. Amém.
0: Esteja ao seu lado como companheiro.
1: Amém. Amém.
0: Esteja atrás de você como escudo e proteção.
1: Amém.
0: Nada temas, meu irmão. É Ele quem te fala. Eu estou contigo. Como isso acalma. Como isso traz paz no interior. Oh, como é bom saber que estamos sempre na presença dEle. Que Ele nos acompanha amorosamente. Nas horas difíceis da vida. Provações que temos de passar porque vivemos na temporalidade e na materialidade que são limitados. Ele é a nossa força, nosso refúgio. E com sua mão poderosa nos sustenta. Você sabe disso. E quem não sabe é porque não o procura. E por isso fica vulnerável. Cai no desespero, nos lamentos, nas reclamações. Mas quem caminha com Ele, quem o tem dentro de si, tudo pode, tudo suporta, tudo vence. Amados e amadas, porque o tempo é curto, vamos rezar o salmo do dia de hoje, dessa segunda-feira, a última do mês de agosto.

0: Estamos juntos nesta segunda-feira. Quero abraçar você que me escuta, desejando-lhe uma abençoada semana. Creia, ore, confie e espere. Como tem sido sua vida espiritual? Você tem procurado estar na presença de Deus? Você tem ido à missa? Deixa eu perguntar. Eu me lembro do venerável servo de Deus, Frei Damião, com quem eu convivi, e ele tinha, sem que eu merecesse, um carinho tão grande para aquele jovem padre. Faz 50 anos. Ele dizia, tantas vezes eu o ouvi, uma semana, um domingo sem a missa, é uma semana sem Deus. Procurai o Senhor, diz a palavra, enquanto Ele se deixa achar. E Ele se deixa achar, meu irmão, minha irmã, agora. Porque depois, o depois pode não existir. Você sabe que eu estou dizendo uma verdade. O Senhor se deixa achar agora. Porque o tempo é um tic-tac, tic-tac, tic-tac, tic-toc. É, não para. Mas cada instante, cada segundo é uma graça que Deus lhe dá. Procurai o Senhor agora, para que depois, não mais existindo o tempo, tudo fique às escuras, tudo seja perdido. Meu irmão, minha irmã, vamos dizer que estamos nos preparando para receber os homens do terço nesse mês de setembro que está começando amanhã. No dia 27, esse santuário vai receber centenas e centenas de homens com o terço na mão, com suas esposas, suas famílias. Será o encontro interestadual dos homens do terço de Pernambuco, Paraíba e Alagoas, que todo o ano nós realizamos aqui para a glória de Deus, sob o olhar de Nossa Senhora. Vamos mobilizar todos os homens do terço de todas as dioceses, porque evangelizar é preciso, dizia São João Paulo II. É lindo demais saber que Deus escolheu esse lugar para reunir o seu povo, para abraçar a cada um de nós, para enxugar lágrimas aqui derramadas. Vai ser muito importante a sua presença. Você que é coordenador dos Homens do Terço, confirme a presença do seu grupo através do telefone do coordenador desse evento, nosso queridíssimo Duda, porque nós queremos preparar todo o ambiente para receber vocês da melhor forma possível. Não tem inscrição, é grátis. E nós vamos facilitar e até baratear o almoço, porque vamos pedir alimentos, porque queremos muitos, muitos homens que vêm de longe e os que vêm de estados mais distantes. Ligue para nós, que nós providenciaremos de forma simples acampamentos para que vocês possam pernoitar do sábado para o domingo. 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

0: feito o convite, agora vamos para a mensagem do dia.
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0: Tu queres chegar ao céu? Queres contemplar a face de Deus por todo sempre? Então eu ouso te dizer, ama a Deus no pobre, e então terás um tesouro no céu.
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0: Ontem, mais uma vez, esse santuário se encheu de peregrinos. Eu queria que a Clemance, que é testemunha ocular, que esteve aqui trabalhando como sempre, que ela possa dizer como foi o dia de ontem aqui nesse santuário com tanta gente de fora.
2: Padre, foi emocionante, né? A gente receber também mais uma confirmação de graça com aquela criança que esteve aqui conosco, o Francisco. Quantas pessoas têm vindo, né, para agradecer pelos milagres que alcançam aqui nessa terra. E a gente recebeu uma multidão tão grande de pessoas de tantos lugares, né? A gente não imagina, mas estava aqui Maceió, estava aqui lugares, Rio Grande do Norte, pessoas que vieram de tão longe.
0: Três caravanas do Rio Grande do Norte.
2: Eu conversei com eles disseram que tinham feito 12 horas de viagem para estar aqui, 12 horas de viagem, muito distante.
0: E algumas pessoas idosas, mas felizes, né?
2: Sim.
0: Eu fiquei impressionado, pessoas idosas, uma disse, eu tenho 83 anos, estou tão feliz, e abri um sorriso, coisas de Deus, não é, Clemance?
2: Sim, padre, tinha uma de 103 anos, viu? E ela estava lúcida, estava aqui, radiante, porque estava na Terra da Misericórdia, com 103 anos. Ontem a gente teve assim a alegria de confirmar mais uma vez que esse lugar é tocado pelo céu e é um lugar santo. E agradecer a Deus de coração porque Ele nos coloca para servir aqui, receber o povo de Deus e fazer aquilo que o Senhor nos pede, acolher, acolher aqueles que chegam a essa terra. Então, eu só posso agradecer a Deus por cada pessoa que esteve aqui, da criança até aquela senhora de 103 anos que chegou aqui ao nosso santuário. Outros dormiram conosco, né? Pessoas que chegaram no sábado, uma caravana, eu conversei com eles também, e eles me dizendo que quando vieram aqui a primeira vez, descobriram por acaso, né? E vieram em visita rápida, passaram. E uma senhora dizia, a gente saiu daqui angustiada porque a gente não podia conhecer o santuário porque já era de noite. E nos programando, aí o senhor falou, então como acho que era aniversário dele, era meu aniversário, eu queria fazer diferente. Preparei a caravana para a gente passar a noite aqui e conhecer todo o santuário. E eles ficaram, né, o sábado inteiro com a gente e o domingo também. Isso é graça, gente, é graça de Deus. Essas bênçãos são estendidas do céu para cada um de nós. Cada pessoa que vem para cá, elas também traz a graça para estender a cada um de nós.
0: É verdade, cada encontro enriquece. Os rostos iluminados, sorrisos, lágrimas, que só Deus sabe o motivo. Esse lugar é santo. É mais do que um espaço físico. É um santuário que Deus escolheu para abraçar seu povo, tenho certeza, para consolar tantos corações aflitos. Disto somos testemunhas, para enxugar tantas lágrimas aqui derramadas. Organize sua caravana. Venha todos os domingos, quando puder, pelo menos duas vezes por ano. Forme sua caravana e venha conviver conosco as alegrias de sermos todos de Deus. Agora vamos para o conselho do padre.
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0: Meu irmão, minha irmã, não tome decisões sem antes falar com Deus, orar e perguntar: o que queres que eu faça? Para você não errar. O conselho está dado.
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0: Pois é, o tempo já está terminando, porque o nosso programa foi reduzido em meia hora por causa da propaganda eleitoral que nós somos obrigados a colocar no ar por lei federal. E o fazemos com alegria, sempre servir. Queridos irmãos e irmãs, vamos agora ouvir palavras vindas do céu.
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Mais do que nós, Deus deseja o nosso bem. Ele conhece os caminhos e os meios para promovê-lo melhor do que nós.

0: dele, na vida da igreja e a salvação do mundo inteiro, que continua se renovando sobre os altares. O altar do Cordeiro é o lugar mais importante do mundo. Amém. Queridos irmãos e irmãs, vamos realizar o Natal Vida e Luz, de 19 a 27 de dezembro. E por isso já estamos anunciando agora, nesse fim de agosto, pedindo que você nos ajude a realizar esse grande evento que muitos já conhecem, o mais belo Natal do mundo. Sim, porque aqui é o único Natal onde tudo, tudo é para o Menino Deus. O tema, Menino Deus, Menino Meu. Música, teatro, sanfoneiros, violeiros, repentistas, samba de coco, pastoril, reisados, expressões culturais, teatro, o Papai Noel desfilando em carro de boi conduzido por vaqueiros, é coisa linda, nordestina, e em cada lugar, em cada recanto desse espaço imenso, tudo iluminado, e as apresentações musicais, convidando você a viver um Natal em santidade. No dia 27, no encerramento, o baile, viu? O baile da família, com a Super Oara. Das 8 às 10 horas, é tudo diferente aqui. 10 horas é que começam os bailes do mundo, não é verdade?
1: Sim.
0: Mas o nosso começa mais cedo. Mas serão duas horas e meia de dança. Dançar não é pecado. As famílias fazem isso de forma tão bonita. E quantas pessoas sorrindo dizendo, meu Deus, como é diferente. Compre já a sua mesa, viu? Porque é um baile mesmo, bonito. Só não tem bebida alcoólica, porque aqui não entra. Se entrar, eu chamo a polícia, porque aqui tudo é diferente, tudo é belo, tudo é feito com amor, porque Natal é assim, é vida em Jesus que se fez homem, se fez menino e é o Salvador. Estamos terminando. Sim, você pode comprar a rifa, R$10 o bilhetinho. E os prêmios, você sabe, João, quais são os prêmios?
2: Sei sim, padre. Um terreno 8x20 e o primeiro prêmio, né? O terreno e o segundo.
0: Aqui ao lado do santuário, bem pertinho, mas fica 20 minutos, 20 metros aqui do rincão.
2: Isso, e o segundo prêmio, padre, é R$5.000.
0: Você pode comprar o seu talãozinho com a Clemância, ela vai dar o número do telefone dela, viu?
1: Sim.
0: É, o ano passado ela perdeu para moer, mas ela disse que esse ano vai ganhar. É, o número da Clemância é
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0: Como é que faz?
1: Bom, aí você diz, você manda uma mensagem de texto, não pode mandar áudio, senão eu perco. Você coloca assim, eu quero uma rifa, então eu retorno para você com o talão, tiro a foto da folha, preencho os seus dados e você faz o Pix que está no, aqui no talão.
0: Pois é, faz o Pix na conta da festa, R$10 só, e já está concorrendo aos prêmios. Mas o mais importante é ajudar. Também o segundo momento é você doar uma caixinha de Pix de qualquer cor, porque nós queremos fazer um Natal bonito, porque será o Natal, o oitavo Natal. Escuta, e vai acontecer exatamente no encerramento do meu ano jubilar, 50 anos de padre a serviço da igreja, do povo que Deus me confiou. Vamos agora consagrar-nos a Nossa Senhora.

0: Eu te escolho hoje, ó Maria, Mãe da Misericórdia, Mãe da Eucaristia, Mãe das Dores, Nossa Senhora das Lágrimas, na presença de toda a corte celeste, por minha Mãe e minha Rainha. Eu te entrego e consagro com toda submissão e amor o meu corpo e a minha alma, os meus bens interiores e exteriores, e também o valor de minhas boas ações, passadas, presentes e futuras. Concedo-te inteiro e pleno direito de dispor de mim e de tudo que me pertence sem exceção, segundo a tua boa vontade, para a maior glória de Deus, para a salvação da minha alma e daqueles que a mim confiasse. Amém.
1: Rogai por nós, Santa Mãe de Deus,
0: para que sejamos

0: dignos das promessas de Cristo.
1: Amém. Nos despedimos, desejando-lhes uma abençoada semana. Que os santos anjos nos acompanhem e nos protejam.
0: Amém.
1: Desça sobre vós a bênção de Deus Todo-Poderoso. Pai, Filho e Espírito Santo.
0: Amém.

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0: Oito e três.
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0: Feliz com a sua companhia, nós vamos juntos. Mais uma manhã viva na Agnus DFM. Segundo, coragem, força, foco e fé, viu? Vamos juntos com muita alegria neste dia 31 de agosto de 2026, último dia deste mês 8. E nós vamos aí, né? Um clima bom, tempinho frio, agradável. Amanheceu aí chovendo. Como é que tá aí na sua região também? Conte pra gente. É sempre bom ter você do outro lado do rádio, sintonizado, acompanhando a 106.7 no Brasil e também no mundo. É isso mesmo. Gente que acompanha pela internet, através do aplicativo, através do site. Então seja bem-vindo, seja bem-vinda. Nós vamos ter muita música, muita alegria, muita informação e a sua participação, lógico, evidente. Só fica bom com você do outro lado. 879-9128-5594. 879-9128-5594. É para você participar, pedir a sua música e ter uma manhã muito mais feliz, né? Como eu sempre falo, nada de começar o dia com coisa ruim. Nada de começar o dia com notícia pesada. Comece o dia conosco, comece o dia na Agnus Dei, fazendo as coisas, no trabalho, em casa, enfim, qualquer lugar, com o radinho ligado, com o celular conectado na rádio da misericórdia de Deus. Bom demais! Vamos juntos! A gente sempre começa ouvindo a mensagem do Bispo Diocesano de Pesqueira, Dom José Luiz Ferreira Salles. Muito bom dia para você!
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Bendita seja a luz do dia, bendito seja quem tudo cria. Bendito seja o fruto sagrado da sempre puríssima Virgem Maria. Espírito Santo, torna o meu coração aberto à palavra de Deus, torna o meu coração aberto à bondade, torna o meu coração aberto à beleza de Deus todos os dias. Senhor meu Deus, mais um dia está começando. Agradeço a vida que se renova em mim, os trabalhos que me esperam, as alegrias e também os pequenos dissabores que nunca faltam. Que tudo quanto viverei hoje sirva para me aproximar de vós e dos que estão ao meu redor. Creio em vós, Senhor. Eu vos amo e tudo espero de vossa bondade. Fazei de mim uma bênção para todos que eu encontrar. Amém.

Meu querido irmão, minha querida irmã, com alegria chego à sua casa nessa segunda-feira da 22ª semana do tempo comum, dia 31 de agosto. O evangelho de hoje é de Lucas capítulo 4, os versículos de 16 a 30. Quero convidar você para rezar, refletir comigo o versículo 30. Vamos ouvir.

Jesus, porém, passando no meio deles, continuou o seu caminho. Fixemos nosso olhar, meus irmãos e irmãs, nesta cena do Evangelho de hoje. Cristo não se apresenta com pompa, mas na simplicidade de quem viveu entre os seus. A palavra eterna fez-se carne e habitou numa aldeia esquecida. Contudo, essa mesma proximidade torna-se pedra de tropeço para corações endurecidos.

A tua palavra, Senhor, só é acolhida por corações abertos ao Espírito e à surpresa do teu Evangelho. Que ao anunciar-te eu tenha um coração impregnado de verdade, livre de medos, de interesses pessoais, de pressões inúteis. Que minha única preocupação seja dar a conhecer o Pai e o seu amor sem limites pela humanidade. Amém.

0: nos encha de alegria e esperança a nossa fé. A paz de Cristo exulte em nossos corações. O Espírito Santo derrame os seus dons sobre nós. Em nome do Pai, do Filho e do Espírito Santo. Amém. Louvado seja nosso Senhor Jesus Cristo. Para sempre seja louvado.
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2: Muito bem, 8h17, tá valendo agora a sua participação, seu alô, sua mensagem, contando também como é que foi o seu final de semana, né? Como é que foi o sábado, como é que foi o domingo, passou bem, passou em casa, passou com a família, foi pra igreja, enfim, conte, compartilhe, sua alegria é a nossa alegria, coisa boa. Quando eu chego, é assim, viu? Celular aqui, o telefone já pipoca, são várias ligações, várias mensagens. Então vamos juntos. Deixa eu começar mandando um alô pra a Sheila. Ela colocou aqui: bom dia, Tiago. Gostaria que você registrasse o aniversário da minha filha Maria Sofia, que está completando 9 aninhos. Olha aí a Sofia, 9 anos. Parabéns! Aniversariante, tem parabéns.
3: Parabéns pra você.
2: Parabéns, viu, Sofia? Que essa data se repita por muitos e muitos e muitos e muitos e muitos anos. Coisa boa. Quem chega mais? Bom dia.
4: Oi, Tiago. Bom dia, Tiago.
2: Bom dia, Didiga.
4: Tudo bem, viu? Ô, Tiago. Passa aí uma música aí. É, o texto das mulheres, viu? Eu ofereço pra você, seu esposo, seu filho, sua mãe. E ofereço para os meus netos, Maria Eduarda, Laura, Lucas, Ana Lívia, Paulo César, Jamile e Tainá. E ofereço para minha filha Cristiane, meu genro Silas, para meu filho Luciano. Ofereço para a Ayane, para a Sérgio, a dona Carminha, a dona Nalvinha, a dona Antônia. Marco Andiana, Wilson Mena, Milena Maiara, todos. Sim. Da rádio, viu? E a dona Liz da Torre, a Márcio. E um abraço e um cheiro no teu coração e um bom início de semana.
2: Amém, Didiga, a todos nós, outro cheiro grande do tamanho do mundo e mais um pouco, viu? Um abraço também, um cheiro grande. A participação aqui, todo mundo aí na Serra das Varas, Cito Climério, Mimoso, essa região todinha aí, peso, ligadinho na Agnus Dei sempre. Começa o dia já conosco desde cedo, começa com o Edmilson, depois vem com o Padre Adilson e chega com o Thiago Felipe, coisa boa. E vai durante todo o dia, né? Conectado na Agnus Dei FM, que bom. Deixa eu mandar um abraço pra minha querida Rose, ela tá ouvindo também, lá da DK Telecom. Deus te abençoe, querida. Um cheiro grande, obrigado pela audiência. Mandou um vídeo aqui, ó, no rádio e com a sintonia da 106.7. Coisa boa, viu? Palmas pra você, muito obrigado pela audiência. Tem mais gente, viu? Para não, bom dia.
5: Bom dia.

0: e a todos os catequistas. Ontem foi o dia dos catequistas. Ao catequista Roberto e a sua família.
1: Certo.
0: Muito obrigado pela atenção. E tenha uma segunda-feira abençoada pela misericórdia de nosso Senhor Jesus Cristo.
1: Amém.
0: Obrigado.
1: Amém. Obrigado você pela participação, viu? Você mandou outro vídeo pra mim, aí o coração não aguenta. Obrigado, viu? Obrigado pela sintonia. Tá no rádio, ó, tá dirigindo pelas ruas da cidade, na sintonia da 106.7. O telefone é fácil, viu, pra você participar. 87991285594. 87991285594. É o telefone dos melhores ouvintes do mundo. Vocês do outro lado sintonizados. Vamos juntos? Vamos embora. Primeiro bloco musical, alegrando o seu dia, aqui na Agnus Day FM.

0: 8:31.
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2: Muito bem, são 8 horas e 42 minutos, 8h42, eu de lá, eu de cá e você de lá. Ligadinhos na melhor, coisa boa é ter você conosco. A Ana Paula pediu para tocar de novo a música da abertura, ela disse que gosta. É, Ana Paula, 10 anos, quando começa o programa, ela gosta da musiquinha. É que nem a mãe de Polly também. Marcondes também já falou que gosta. A musiquinha é legal, né? Então vamos lá. Bom dia, né? Tô chegando, já cheguei.

0: chegou.
1: Muito bem! Tá tocado de novo! É pra alegrar a sua manhã, é pra começar com tudo lá em cima, né? Com alegria sempre. Aí pergunta, Tiago, você não tem problema não? Tem demais, é o que mais tem. É o que mais tem. Conta pra pagar e problema pra resolver. Mas... esqueçamos disso. Alegria para começar o dia com força, foco e fé. E Deus na frente, no comando, sempre vencendo os obstáculos, as barreiras, as dificuldades. Porque Ele é bom e a misericórdia dele se renova a cada manhã, né? É ou não é? Desse jeito! Deixa eu ver quem chega aqui mandando alô. Bom dia!
2: Bom dia, Tiago! Aqui é Cristina, a sua ouvinte dessa rádio maravilhosa, abençoada por Deus, com essa voz linda que você tem, essas palavras maravilhosas. Obrigado. Gostaria de pedir a música com Gesso Rufino, Vai Passar, para oferecer especialmente à minha família, a todas as famílias mimosenses e às minhas amigas Jacira, Danda, Marlene, a mulher do doce que faz o doce maravilhoso.
1: Eu tenho que provar esse doce.
2: E a sua família e a todas ouvintes dessa rádio, abençoada por Deus. Um bom dia.
1: Valeu, Cristina. Obrigado. Essa propaganda desse doce, eu tenho que provar esse doce. Deve ser muito bom, viu? Toda vez que Cristina lembra, a mulher do doce, o doce é bom. Deixa eu ver quem chega mais. Bom dia.
3: Oi,
1: Luiz da Boa Vista.
3: Eu queria a música toda, Nossa Senhora, com Black Carro, Senhor Seba, Fabiana, esposa Ana, Polícia Cora, Iris França, Silva na França, meu primo Martim lá em Maceió, que tá ali ouvindo.
1: Abraço pra ele.
3: Meio domingo, tô lá no CD.
1: Deus quiser. Amém, meu querido. Deus te abençoe, Antônio Luiz da Boa Vista. E lembre sempre, né? Dos carnês, pra você ajudar no Natal do SEDEC. Se você quer comprar também, ajudar, você pode ajudar de várias formas. Você pode comprar o pisca-pisca e levar lá pro SEDEC para ajudar também na ornamentação, ou procurar aí os nossos amigos e irmãos voluntários que estão vendendo aí o carnê. Acho que é R$10, né? Isso me lembra, me corrija se eu estiver errado, Antônio Luiz. Você acha com o Antônio Luiz, acha com o Carmen, acha aqui na rádio, acha pelo WhatsApp, enfim. É só entrar em contato e perguntar como ajudar. Telefone é fácil. Tem até um rapaz que fala o WhatsApp aqui, ó.
4: Mande agora o seu pedido pelo Zap 87 99128 5594. 87 99128 5594.
1: Muito bem, achei esse menino por aqui. Ele falou no WhatsApp, fica até mais fácil, né? Deixa eu ver quem tem mais gente aqui. Bom dia.
5: Bom dia, Pedro Felipe. Ótimo início de semana pra você, com as bênçãos de Deus. Gostaria que você colocasse a música Amor da Salvação com Jota Neto. Ofereço para você, para todos os ouvintes de Arco Verde região, para todos os ouvintes daqui de Recife região metropolitana. Ofereço para todos os ouvintes que estão nos aplicativos da rádio e na internet. E também ofereço para todos os ouvintes que estão ouvindo em todo o Brasil. Deus abençoe a sua vida nesta semana, e cubra de bênçãos, e que a paz de Jesus esteja no teu coração, amém? Deus abençoe a todos os ouvintes, e ofereço também para todos os ouvintes, amém? Paz e bem para todos.
1: Amém, seu Moisés, obrigado, Deus abençoe, abraço para você também que está na capital, que está no Recife, acompanhando, tem muito ouvinte também no Recife, muitas pessoas pelo aplicativo, Deus abençoe a todos, audiência total da Agnus Dei, viu? E pra você, uma salva de palmas, Deus abençoe. Vamos juntos, mais um bloco musical aqui na sua.

0: 9 horas.
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11: Tô de volta, são 9:06, 9:06 na sua Agnus Dei FM. E eu já aproveito para falar, né? 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
11: 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Bom, Deus te abençoe e vamos juntos 24 horas evangelizando. Deixa eu mandar um abraço aqui para a Mó Grácia lá em Macaparana. Coisa boa, hein? Ela colocou: bom dia, Tiago, estou ligada na rádio, ouvindo o seu programa todos os dias, mas não te conhecia. E fiquei feliz por ter conhecido no programa da sexta-feira, Pingos de Conversa, o podcast com o Padre Adilson. Sou filha da misericórdia, na missão Macaparana. Mó Grácia, Deus abençoe você também, querida. Muito obrigado. Você me viu lá no podcast, não foi? Deixa eu dizer, eu sou feio, viu? Mas eu não mordo, não. Eu sou feio, mas eu só assusto, não mordo não, viu? Obrigado, querida. Deus abençoe. Continue sempre ligadinha, viu? Um abraço para todo mundo em Macaparana. Tem mais gente aqui mandando mensagem. Tem o César Sidney, lá em Pesqueira. Mandou também um alô dele. Bom dia a todos os ouvintes da Rádio Agnus Dei. E um bom início de semana. Valeu, César Sidney. Deus abençoe, meu querido. Obrigado pela audiência. Também tem mensagem, quem mandou mensagem aqui foi a Eliene. Ela colocou: bom dia, Tiago Felipe, eu gostaria de ouvir a música Pra Ser Feliz com o Padre Antônio Maria, oferecendo a todos os ouvintes da Agnus Dei um dia abençoado a todos nós. Eliene Fernandes, do sítio Sobrado, em Buíque. Valeu, Eliene, obrigado, Deus te abençoe. Tem áudio também, bom dia.
15: Bom dia, Tiago. Aqui é Recife, Limeira, Tiago. Troca pra mim. Eu sou um milagre. A festa da minha esposa, Valdo, meu filho, Diego e Luan. E pra todo mundo que tá nessa rádio maravilhosa. Oferecendo pra Didiga lá no Filimento também. E um bom dia, abençoado por Deus.
11: Valeu, Joyce. Obrigado, querida. Deus abençoe você e todo mundo aí, Mimoso. Recife, Limeira. Audiência total, né? Audiência total. Tem meu querido Marcondes também chegando, mandando alô dele. Fala, Marcondes, bom dia.
16: Bom dia, Tiago. Mais uma semana ligado na rádio Agnus Dei. Tiagão, tudo bem com o Padre Svan Zabit e você? O VCMs que eu sou povo, meu filho Mai, minha filha Maíra, São Antônio da Boa Vista, a dona Bibica, a Imi Mozo, a Gilson Mena, a Abelias, dona Evinha, dona Fátima e a seu Lula. Na Boa Vista, lembrando que hoje, 7 horas, texto dos homens, na paróquia Santa Luzia. Valeu, Tiagão, um abraço, tamo junto.
11: Valeu, Marcondes, grande abraço, meu querido, já tá no Secora, na luta, desde cedo, no trabalho. Deus abençoe a todos aí também, na escuta, 9:12, vamos juntos, mais um bloco musical alegrando a sua manhã, o seu dia, aqui na Agnus Dei FM.
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0: 9:23.
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0: Quando estiveres muito cansado, pare um pouco, descanse, ore e depois retome aos seus trabalhos com vigor, esperança e fé.
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1: 9h30, 9h30, aqui na sua Agnos DFM. Já corro para atender você que participa conosco. Bom dia.
2: Eu sou Thiago Felipe, sou ela, Clécia do Sítio Pega, estou ligadinho no melhor. Quero ouvir Thiago Brado, minha assistência, para com ela oferecer para minha esposa Ismael, minha filha Alice, minha mãe Aparecida, meu pai Jampanelli, minhas amigas aqui do Sítio Peba, Maria José lá do Serrote, minha amiga, a todos aqui do Sítio Peba e a você. Tenha um bom dia abençoado por Deus.
1: Amém, querida. Obrigado. Deus te abençoe. Tem mais gente. Bom dia.
3: Bom dia, Thiago. Deus abençoe a sua vida e da sua família. Tenha um dia cheio das bênçãos de Deus. Thiago, peço para ouvir com Zé Vicente, Missão de Todos Nós. Ofereço a minha família, todas as minhas amigas, você e família, Padre Antônio, Padre Adilson, Padre Marcelo, Padre Edson, todos os pais da diocese e todos da linha dele e para os que estão em sintonia. Paz e bem pra todos.
1: Ritinha de Sanharó, obrigado. Deus abençoe, viu? Todo mundo em Sanharó ligadinho conosco. Tem mais gente. Bom dia.
4: Bom dia, Tiago. Tiago, gostaria de escutar Os Verdes Campos da Minha Terra, com Aguinaldo de Timóteo. Bote aí pra mim, por favor.
1: Certo.
4: Ofereça a Nevinha, minha irmã em Vete França, a seu Antônio. Dá boa vista sua esposa na minha. A Valminha da Secora, a todos os ouvintes, a todas as minhas amigas e a você. Abraço, Tiago. Jesus te abençoe. Tenha um bom dia.
1: Amém, Iris. Obrigado a todos nós. Deus abençoe você também. Tem mais gente aí participando, tem mais gente interagindo. A gente volta já já com mais um bloco e tem mais músicas na sua Agnos DFM.

0: 9:42.
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2: Muito bem, são 9:47. Eu tô de volta aqui na sua Agnus Dei FM. Deus te abençoe, Deus seja contigo. Muitas participações, muitos ouvintes que mandam um alô. Vamos embora, atender você. Bom dia.
3: Bom dia, Tiago Felipe. Quem é você primeiro? Gostaria de ouvir a música Batista Lima. Já parou para pensar, para oferecer a minha esposa Joyce, meu filho Diego, a minha Valentinha, minha mãe Betinha, meu pai Chiquinho, minhas amigas Quilimero, minhas irmãs São Paulo, São Paulo Ipanema, São Fernando da Melancia em Pesqueira, Fernando em Pesqueira, Sebastião de Picolé em Pesqueira, Iracei Família em Pesqueira, Dona Socorro em Laje Grande, Kiko em Pesqueira, Nidiga em Cito Quilimero, e os meninos de Arco Verde do SEDEX e todos os ouvintes da rádio. Tenham um bom dia, abençoado por Deus. Uma ótima segunda-feira.
2: Grande Bal, valeu meu querido, Deus te abençoe. Também tem aqui a mensagem da Maria Monteiro, lá de Paranatama. Ela mandou aqui: bom dia, Tiago. Sou Maria Monteiro, de Paranatama. Peço uma música bem bonita, oferecendo a minha Maria Clara, que completou um aninho no sábado, dia 29. Que Deus continue abençoando ela com muita sabedoria e saúde. Nós amamos ela. E ela mandou a foto da princesa, que é a coisa mais linda do mundo. Um aninho. Parabéns pra Maria Clara. Deus abençoe. Essa data vai se repetir por muitos e muitos e muitos e muitos e muitos e muitos e muitos anos, viu? Deus abençoe. Deus abençoe, linda princesa Maria Clara, um ano. E mensagem aqui também da Luceni Araújo, do Sítio Corredor em Venturosa, colocou aqui: bom dia, Tiago. Gostaria de ouvir a música do Frei Gilson, Sem Medo Eu Vou. Oferecendo a todos que estão ouvindo essa maravilhosa rádio, que Deus abençoe a semana de todos vocês. Luceni do Sítio Corredor em Venturosa. Obrigado, viu, Luceni? Deus abençoe. Abraço para todo mundo aí. Venturosa! Terra boa! Deus abençoe você e continue conosco, ligadinho na Agnus Dei FM. Aqui no ponto. Ah, Maria Monteiro também pediu uma bela música. Então vou ter que escolher a música para a princesa Maria Clara, não é isso? Já escolhi aqui. Pronto, tá no ponto. Espero que você goste. 9:49, tem mais músicas na sua Agnus Dei FM.

0: agradeço a Deus por você estar aqui hoje comigo, meu irmão. Obrigado, meu Deus, por mais um momento que estamos juntos.
1: Amém.
0: Só que dessa vez, louvando ao Senhor. Obrigado. Que Deus te abençoe, meu irmão. Estou muito feliz de você estar aqui comigo.
1: Aleluia.
0: Palmas, Edson Lima. Alegria nossa, mas a honra é tua, Senhor. Palmas para o Senhor.
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1: Muito bem, são 10 horas e 11 minutos. Tô de volta com o Manhã Viva aqui na sua Agnus DFM. Eu de cá e você de lá, ligadinhos na melhor. Deus seja contigo. Uma segunda-feira de paz, um dia abençoado, um começo de semana cheio de saúde, trabalho e também vitória, né? Luta, mas também vitória, né? Tem dificuldade, tem as barreiras a ser vencidas, mas conosco está Deus. Então vamos juntos. Com força, foco e fé, como eu sempre digo, né? Aqui também mensagem chegando. Bom dia, Tiago. Como você está? Gostaria de ouvir uma música com o Padre Alessandro Campos, O Valor de uma Alma. Vou oferecer a você, Padre Adilson, também a Dona Maria e Cleonilda e todos vocês da rádio. É a Cleodenice de Venturosa. Muito obrigado, Cleodenice. Deus abençoe sua vida. Abraço para você e para todo mundo também em Venturosa. Ligadinho na Agnus DFM, coisa boa. Tem áudio. Bom dia.
2: Bom dia, Tiago Felipe. Uma feliz abençoada segunda-feira para nós, nessa rádio maravilhosa, Nossa Senhora. Tiago Felipe, eu gostaria de ouvir a música. Aquela feita de dois discos, para com ela oferecer a vocês, sua família, sua mãe, todos da rádio Agudei, minhas amigas aqui, Branca, os netos, Fátima, Cristina, mais o esposo, Ana, mais José, Netinho, Dona Selma, Luciana, Eliane, Ivaldo, Maria Refúnia, Cida. E o nosso ligado para o Macido, Dalva, Fátima, que é a secretária dele, Rita da Ritinha, minha grande amiga Ritinha, minha grande amiga Romilda. Nosso Senhor Jesus Cristo abençoe vocês tudo. E a meu primo Fabiano, de hoje está de idade nova, e a todos os aniversariantes desse mês. Um feliz e abençoada segunda-feira, Tiago. Cheio do seu coração.
1: Amém, querida. Muito obrigado. Deus abençoe, Zenilda. Lá em Sanharó também acompanhando a nossa sintonia. Tem mais, viu? Bom dia.
3: Bom dia, Tiago. Bom dia. Gostaria de escutar uma música com o Padre Alessandro. Qualquer uma. Por isso, a todos em Pojucana.
1: Joelma de Pojuca. Obrigado, viu, querida? Deus abençoe. Tá no ponto. Vamos juntos. Com muita alegria. Mais músicas. Na sua Agnus DFM.

0: 10:26.
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9: 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Tô de volta, são 10 horas e 32 minutos na sua Agnus DFM. Como é bom estar contigo através da 106.7, viu? Como é bom ter a sua companhia, como é bom ter você do outro lado do rádio. Saudando aí, mandando um alô especial para todo mundo no comércio, nas lojas, nas repartições públicas, acompanhando a Rádio da Misericórdia de Deus. Deus te abençoe, viu? Uma segunda-feira de paz, um bom trabalho. Que tudo corra bem e obrigado pela sintonia. E compartilhe, eu sempre lembro, né? Notícia boa só tem sentido se a gente compartilha, se a gente leva adiante. Então, envia aí pra todo mundo sintonizar. E pra quem tá fora, pra quem tá longe, em outros estados, quiçá em outros países, baixa o aplicativo, viu? Manda baixar o aplicativo, vai lá na loja do seu celular, lá onde você baixa os aplicativos, onde você baixa o WhatsApp, Instagram, enfim. Você vai lá, coloca Rádio Agnus Dei FM. Vai aparecer lá o cordeirinho, a logomarca. Você clica, baixa no seu celular. Pronto! Acompanhe em qualquer lugar através da internet. Não tem desculpa, viu? Não tem dificuldade. Tem gente que escuta no Pará, no Rio Grande do Sul, no Rio Grande do Norte, em Minas Gerais, São Paulo, enfim, audiência total da Agnus Dei também pela internet. Levando a programação de qualidade, 24 horas no ar, evangelizando mais longe e mais alto. Deixa eu ver quem chega por aqui. Nira, com a alegria dela de sempre. Fala, Nira, bom dia.
10: Bom dia, Tiago. Hoje é o primeiro, né, que
9: ainda
10: vamos
9: não
10: agradecer a Deus, né? Agosto foi bom, setembro vai ser melhor e aí a gente vamos em frente, né?
9: Vai,
10: só agradecendo a Jesus, né, pelas graças, pelas bênçãos, né, não, Tiago?
9: Sim.
10: É só agradecer a Deus. Muito obrigado, Senhor, por essa raiva, por Tiago, por tudo. Ô, Tiago, canta daí, que eu canto de cá.
9: Qual vai ser?
10: Quando a força de um amor não basta pra fazer você sorrir. Quando a força de uma fé não basta pra fazer você feliz. Quando a dor da solidão dói tanto e tanto que você já não consegue nem pensar. Faz o que, Tiago?
9: Procura oração.
10: Procura oração.
9: O quê?
10: Procura oração. Tiago, eu gosto de cantar. Cuida pra cuidar.
9: Muito bem, canta e canta direitinho. Coisa boa, valeu, Lira. Deus te abençoe, querida. Tá no ponto a canção com o Padre Zezinho. Deixa eu ver quem chega mais aqui, bom dia.
11: Oi, Tiago, bom dia. Aqui é a Dalva da Cidade Jardim.
9: Oi, Dalva.
11: Eu gostaria de pedir a música Cuida da Minha Casa, Deus, pra oferecer a toda a minha família e oferecer a minhas cunhadas na cidade de Caetés.
9: Sim.
11: Que estão ligadinhas no seu programa todos os dias.
9: Certo. Obrigado, viu? Deus abençoe. Caetés, abraço pra todo mundo aí também ligadinho conosco. Audiência total da Agnus Dei FM, o melhor no rádio, a melhor programação. Deixa eu ver quem chega mais. Bom dia.
12: Bom dia, Tiago. Feliz segunda-feira. Que dia de
9: nós,
12: paz
9: e
12: saúde pra você e toda a sua família. Tiago, gostaria de ouvir uma música com o Padre Ezequiel, O Barquinho, pra oferecer pra minha mãe, minhas irmãs, meus sobrinhos, todas minhas amigas, minha tia, principalmente aí pra você e os meninos da rádio e todos que estiver ouvindo nesta rádio abençoada de Deus, Marileide de Mimoso. Tchau, Tiago, fica com Deus, abraço.
9: Abraço pra você também, querida, Deus abençoe. Hoje, dia 31 de agosto, é dia do nutricionista, então a todos os nutricionistas, grande abraço, parabéns. Profissionais aí que cuidam da alimentação, que nos ajudam na saúde também, no consumo das energias, né? Alimentação importantíssima, sempre comer o que é bom e que faz bem. Deixa eu ver Nira aqui mandando mais um áudio, Nira.
10: Eita, Tiago, eu pensei que era o primeiro, será que eu tô voando? Mas foi erro. Todo mundo erra, né, Tiago? Hoje é 31, Tiago, cuida.
9: Cuida pra cuidar, é amanhã. Amanhã é dia 1º de setembro ainda. Dá tempo! Deixa eu ver, Nira. Mandou áudio aqui, mandou Dona Didinga também, Dona Didinga.
13: Ô, Tiago, essa música aí, Tiago, não lembrei na hora. O nome, assim.
9: É.
13: Eita, chega a dar vontade de chorar quando a gente ouça essa música. Essa aí, Tiago, que eu falei naquele dia. Mas agora eu já sei, né? Cuida da minha casa, Deus, né?
9: Ah, tá certo, ok.
13: Você tá vendo, Tiago, como eu sou querida? Eu sou muito querida,
9: muito
13: viu?
9: Muito bem. Coisa boa.
14: Vai cair.
13: Tá, levou uma queda, foi lá pra casa de Ayane. O tom.
9: Isso aí foi errado, viu, Didiga? Esse foi errado, viu, Didiga? Isso aí era pra outra pessoa, com certeza, viu? Deixa eu vir mais aqui pra mais um bloco musical. 10h37 já, viu? 10h37. Cuida pra cuidar. Cuida pra cuidar.

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2: R$10,50.
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1: Muito bem, a vida é tudo de bom, são 10 horas e 56 minutos e você continua sempre conosco, claro, na 106.7, na melhor sintonia, na melhor programação, a Rádio da Misericórdia de Deus, falando para o mundo. Sempre bem-vindo, viu? É sempre bom demais ter você conosco. Deixa eu trazer aqui a Helena, lá do Barro Preto, sempre participa conosco também, dá um recadinho dela também para os cooperadores, né, Helena? Bom dia.
2: Bom dia, Thiago. Uma segunda-feira abençoada para você, para todos que são colaboradores dessa rádio, para todos que curtem essa rádio maravilhosa, essa rádio da misericórdia. Eu gostaria de te pedir aquela música de Padre Jonas Abebe, A Santidade de Vida, para todos nós que curta a rádio ouvir, para oferecer a minha amiga Dona Fátima, no sítio Baixa Grande, e oferecer as minhas outras amigas aqui no sítio Campinhos, Dona Elza, Dona... agora eu esqueci o nome das outras, Dona Elza, Dona Neuza, e falar para elas, Dona Neuza, Dona Elza, não esqueçam de contribuir este mês. Já contribuíram? Pois não esqueçam de contribuir, viu? A rádio precisa de nós, tá? Vocês se tornaram colaboradores, então não esqueçam de contribuir, tá? E ofereço também para meu sobrinho, aqui na Divina Construções, onde tem melhores preços, e que ele também se tornou um cooperador. E eu cobro dele, viu? Cobro dele se ele já tem contribuído durante o mês. E um bom dia para você, Deus abençoe a todos que estão ouvindo essa rádio.
1: Valeu, Helena. Obrigado, querida. Deus abençoe. Sempre importante recadinho. Então, venha você também. Seja um cooperador dessa obra. Valeu, Helena. Obrigado, querida. Deus abençoe. Sempre importante recadinho. Então, venha você também. Seja um cooperador.

abençoe e multiplique essa data cada vez mais com saúde e paz. Rimou. Rimou, Tiago. Cada vez mais com saúde e paz. 11 horas em ponto. Mais música na sua Agnus DFM.

0: 11 e 7.
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5: Tô de volta. São 11 horas e 13 minutos. 11:13. Repita. 11:13. É, tá chegando aquela hora boa. Hora do almoço. Feijão já vai pro fogo. Eu começo a falar com você, né? Que nem um desesperado, um faminto. Lembrar que tá com fome. Falar de comida já uma hora dessa. Meu Deus do céu. Mas vem, continua conosco, com o rádio ligado, participando, interagindo, pedindo a sua canção. Desde cedo, muitas pessoas, muita gente conosco. Deus abençoe você, viu? Deixa eu ver quem tá na vez aqui participando. Bom dia.
6: Bom dia, Tiago. Bom dia, ouvintes da rádio. Bom dia ao mundo inteiro. Tiago, toca pra mim a canção com Adriane Arides, Lindo Céu. Quero oferecer a toda a minha família, a todos vocês da rádio, que nós possamos termos uma segunda-feira abençoada, cheia de luz, saúde, paz, alegria e amor no coração. E Deus abençoe nosso dia e ilumine cada passo da nossa vida, cada segmento, e dê a nós conhecimento. Maria Graciete.
5: Obrigado, Maria Graciete. Deus abençoe sua vida. Tem mais gente mandando alô desde cedo. Bom dia.

0: comunicar para todas as minhas amigas, todos os meus familiares, todos os meus vizinhos, todos os locutores da Agnus Dei, inclusive você, Dona Socorro, seu Moisés, seus papais no Recife. Para Dona Clara, Amando do Gravatá, deixando isso, seu Jurandi aqui no assentamento, para toda a minha família, no Descobrimento, em Pesqueira e Garanhuns. Fica com Deus, Tiago. Uma abençoada segunda-feira. Tchau.
1: Obrigado, Dona Laíde. Deus abençoe sua vida. Obrigado pela sintonia. Também tem a minha esposa Mônica, que pediu a canção dela. Tá no ponto. Agradecendo a você que participa pelo Zap, que tá conectado no aplicativo. Deus te abençoe. 11:15. Tem mais músicas, viu? Aqui na sua Agnus Dei FM.

0: 11:30.
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5: Quando estiveres muito cansado, pare um pouco. Descanse, ore e depois retome aos seus trabalhos com vigor, esperando.

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4: Muito bem, são 11 horas e 46 minutos, 11h46, estou de volta com Manhã Viva aqui na Agnus DFM. Lembrando que daqui a pouco, a partir do meio-dia, tem o horário eleitoral gratuito. Logo após o jornal da Agnus Day, trazendo as notícias, informações importantes do Brasil e do mundo, de Arco Verde e região, para você ficar sempre bem informado. E enquanto isso, você escuta melhor as melhores canções que conectam você, que trazem paz, que te aproximam de Deus. Deixa eu ver aqui, Mônica, minha esposa, pediu aqui mais uma canção com a Bruna Carla, tá aqui no ponto também. Agradecendo a mensagem aqui de Zenilde. Deus te abençoe, Zenilde, aqui no zap. Mandou bom dia, Tiago. Bota da sequência pra mim. Deus te abençoe. Também tem aqui quem mais mandou áudio. Não, mandou texto. José lá do Barro Preto, Buíque também. Deus abençoe, viu, meu querido? Abraço pra você. Muita gente em Buíque também ligadinho conosco, né? Obrigado pela sintonia. 11h47, lembrando, se é bom, compartilhe. Envie pros amigos, pros familiares, pra também sintonizarem na Agnus DFM, na 106.7. E tem mais música alegrando o seu dia, a sua manhã.

0: 11:56.
1: Queridos irmãos e irmãs, louvado seja nosso Senhor Jesus Cristo. 12 horas. Na hora média, vamos elevar ao céu nossos corações. Apresentemo-nos a Nossa Senhora, auxílio dos cristãos, medianeira de todas as graças. Ó Virgem Clementíssima, escutai-nos, porque em vós confiamos e em vós esperamos. Reze conosco a belíssima oração do Ângelus. Estamos reunidos e reunidas em nome do Pai, do Filho e do Espírito Santo.
2: Amém.
1: O anjo do Senhor anunciou a Maria.
2: E ela concebeu do Espírito Santo.
1: Ave Maria, cheia de graça, o Senhor é convosco. Bendita sois vós entre as mulheres. Bendito é o fruto do vosso ventre, Jesus.
2: Santa Maria, Mãe de Deus, rogai por nós, pecadores, agora e na hora de nossa morte. Amém.
1: Eis aqui a serva do Senhor.
2: Faça-se em mim segundo a vossa palavra.
1: Ave Maria, cheia de graça, o Senhor é convosco. Bendita sois vós entre as mulheres, bendito é o fruto do vosso ventre, Jesus.
2: Santa Maria, Mãe de Deus, rogai por nós, pecadores, agora e na hora de nossa morte. Amém.
1: E o Verbo se fez carne
2: e habitou entre nós.
1: Ave Maria, cheia de graça, o Senhor é convosco. Bendita sois vós entre as mulheres, bendito é o fruto do vosso ventre, Jesus.
2: Santa Maria, Mãe de Deus, rogai por nós, pecadores, agora e na hora de nossa morte. Amém.
1: Glória ao Pai, ao Filho e ao Espírito Santo.
2: Como era no princípio, agora e sempre. Amém.
1: Rogai por nós, Santa Mãe de Deus,
2: para que sejamos dignos das promessas de Cristo.
1: Oremos. Derramai, ó Deus, a vossa graça em nossos corações, para que, conhecendo pela mensagem do anjo a encarnação do vosso Filho, cheguemos por sua paixão e cruz à glória da ressurreição. Por nosso Senhor Jesus Cristo vos pedimos, na unidade do Espírito Santo.
2: Amém.
1: Tenham todos e todas uma abençoada tarde. Permaneçamos na emissora de Jesus, na Rádio Católica. Agnus Dei.

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0: bem, são 12 horas e 26 minutos, meio-dia e 26. Você ligadinho na Agnus DFM. Deixa eu trazer a participação da minha querida Solange Silva. 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
0: 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Rápido intervalo, daqui a pouquinho tem o Jornal Agnus Dei, destacando as notícias de Arco Verde e região, do Brasil e do mundo, na 106.7.

0: meio-dia e 28.
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0: Muito boa tarde, agora são 12 horas e 34 minutos. Começa mais um Jornal Agnus Dei ao vivo na 106.7, pelo aplicativo e pelo site radioagnusdei.com.br. Edição dessa segunda-feira, dia 31 de agosto de 2026.
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0: Na edição dessa segunda-feira, você vai acompanhar que a UPE assina ordem de serviço para a construção da sede definitiva do campus em Caruaru. Raquel Lira aciona polícias federal e civil após cartazes com ataques à família serem espalhados no Recife. Você também vai acompanhar uma apreensão de celulares avaliados em mais de 260 mil reais pela PRF em Garanhuns. A agenda dos candidatos ao governo do estado, o giro pela igreja e as informações esportivas. Tudo isso no Jornal Agnus Dei, que começa agora.
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0: A gente começa essa edição do Jornal Agnus Dei destacando que celulares avaliados em mais de 260 mil reais foram apreendidos pela PRF em Garanhuns, no Agreste do Estado. As informações com o repórter Diogo Bastos.
2: A Polícia Rodoviária Federal apreendeu 70 smartphones transportados sem documentação fiscal durante uma fiscalização na BR-423 em Garanhuns, no Agreste de Pernambuco. A ocorrência foi registrada na noite da última sexta-feira e a carga foi avaliada em mais de 260 mil reais. Os aparelhos estavam em uma caminhonete abordada pelos policiais. O veículo era conduzido por um homem que afirmou ter saído de São Paulo e está fazendo entregas de mercadorias ao longo do trajeto. Inicialmente, o motorista informou que transportava apenas uma cadeira. Durante a vistoria no compartimento de carga, porém, os agentes encontraram uma caixa com 11 iPhones novos, considerados modelos de última geração, além de outros 59 aparelhos da mesma marca, alguns aparentemente recondicionados. Segundo o condutor, ele desconhecia o conteúdo da caixa e teria recebido a encomenda de outra pessoa. Durante a ocorrência, o proprietário da mercadoria compareceu ao local e afirmou que havia recebido os celulares em São Paulo para levá-los até a casa do pai em Jupi, também no Agreste. A equipe da PRF acionou a Secretaria da Fazenda de Pernambuco para que fossem adotadas as medidas necessárias à regularização fiscal dos produtos. Da agência de rádio Conexão Notícias, reportagem Diogo Bastos.
1: Política.
0: Agora são 12 horas e 37 minutos. Nós vamos destacar o assunto deste final de semana. A governadora Raquel Lira acionou as polícias federal e civil após cartazes com ataques à sua família serem espalhados no Recife. Quem traz as informações também é o repórter Diogo Bastos.
2: Cartazes com ataques pessoais contra a governadora de Pernambuco e candidata à reeleição, Raquel Lira, do PSD, foram espalhados neste domingo em ruas do bairro do Recife. O material apresenta acusações sem provas contra a governadora e faz referência à morte do marido dela, o empresário Fernando Lucena, em 2022. Após tomar conhecimento da circulação dos cartazes, Raquel registrou o boletim de ocorrência nas polícias federal e civil. Nas redes sociais, a governadora afirmou que os ataques que já vinham ocorrendo no ambiente virtual chegaram às ruas do centro do Recife. Ela também pediu respeito à família, aos filhos e à memória do marido. A coligação Pernambuco de Coração informou que também acionará o Ministério Público Eleitoral para que o episódio seja investigado.
3: Eu entrei no carro para seguir minha agenda hoje, Zona da Mata Sul. E como eu sempre faço, eu abri o Instagram para ver o que estava acontecendo. Né? Eu sempre faço isso. E pude ver de perto a crueldade de quem não tem limites. Respeite minha família. Respeite meus filhos. Respeite quem não tá mais aqui. Respeite a minha dor.
2: João Campos, do PSB, principal adversário de Raquel Lira na disputa, repudiou os ataques e afirmou que vai recorrer à Justiça Eleitoral para identificar os responsáveis. Disse também que não aceitará que o material seja associado à sua campanha. Ivan Moraes, candidato ao governo pelo PSOL, também repudiou o material, defendendo a identificação e a responsabilização dos autores. Diversos candidatos à Assembleia Legislativa e à Câmara Federal e ao Senado também repudiaram o caso. Da agência de rádio Conexão Notícias, reportagem Diogo Bastos.
0: Agora são 12h40. Vamos acompanhar a agenda pela disputa do governo do estado pelos candidatos nesta segunda-feira.
2: A candidata ao governo de Pernambuco pelo PSD, Raquel Lira, participa de um debate sobre habitação e desenvolvimento urbano do Sinduscom Pernambuco e da DMPE, na Rua Marquês do Amorim, número 136, na Ilha do Leite, no Recife. O encontro está marcado para as 12h30 da tarde. Já às 5h30 da tarde, a candidata participa de uma entrevista ao SBT News Online. João Campos, do PSB, começa a agenda desta segunda-feira, às 11h da manhã, com um encontro com mães no Hospital da Criança, na Avenida Recife, número 121, no bairro de Areias, na zona oeste da capital. Às 7 da noite, João Campos participa de uma mini carreata em Olinda. Às 8h30, participa da inauguração do Comitê do Vereador do Recife e candidato a deputado federal, Rinaldo Júnior, na Avenida Norte, esquina com a Rua de Djalma Farias, no Torreão. Já Ivan Moraes, do PSOL, participa de uma sabatina das 11h da manhã ao meio-dia na Rádio Folha. Da agência de rádio Conexão Notícias, reportagem de Hugo Bastos.

Agora são 12 horas e 42 minutos, rápido intervalo e daqui a pouco a gente volta destacando que a UPE assina ordem de serviço para a construção da sede definitiva do campus em Caruaru. Também vamos falar sobre o giro da igreja e as informações esportivas. Meio-dia e 42, Jornal Agnus Dei volta já.

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1: Meio-dia e 42.
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Agora são 12 horas e 47 minutos, meio-dia e 47, de volta com o Jornal Agnus Dei, destacando as notícias de Arco Verde e região, do Brasil e do mundo, ao vivo em 106.7, pelo aplicativo, pelo site radioagnusdei.com.br, nesta segunda-feira, 31 de agosto de 2026.

0: Nós vamos falar sobre a UPE, que assinou ordem de serviço para a construção da sede definitiva do campus em Caruaru. As informações com o repórter Vitor Moraes.
1: A Universidade de Pernambuco alcançou um marco histórico para a expansão do ensino superior público no Agreste pernambucano, com a assinatura da ordem de serviço para a construção da sede definitiva do campus de Caruaru. O novo espaço será implantado em um terreno localizado na Avenida Marielle Franco, no bairro Nova Caruaru, às margens da BR-104. Com investimento de mais de R$62 milhões, a nova infraestrutura contará com mais de 12 mil metros quadrados de área construída. A diretora do campus, professora Mirelle Moutinho, fala sobre a previsão para a conclusão da obra e como anda o início desse processo.
2: Uma obra que está prevista para ser concluída em 14 meses. Hoje eu estive no terreno, né? Os tratos já começaram da terra, de terraplanagem, de limpeza do terreno, como foi prometido, e esperamos essa conclusão em 14 meses, uma obra que está sendo acompanhada pela Companhia Estadual de Habitação e Obras.
1: A estrutura física vai englobar salas de aula, laboratórios modernos voltados às áreas de computação, inovação e saúde, além de um auditório, biblioteca com ambientes de estudo integrados e áreas destinadas à convivência acadêmica. A consolidação da infraestrutura própria garantirá o espaço necessário para o fortalecimento da oferta atual e a expansão de novos projetos acadêmicos para a região. Da Agência Rádio C de Notícias, Vitor Moraes.
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4: Após rezar o Ângelus, o Papa dirigiu seu olhar a várias realidades de sofrimento, a começar pelo Haiti, onde no domingo 23 de agosto, a violência das gangues que aterrorizam o país matou 47 pessoas na região de Kenskov, nas proximidades de Porto Príncipe, deixando outras 22 feridas. Homens armados invadiram a comunidade, mataram moradores e incendiaram casas. Das pessoas sequestradas durante a ação, 6 crianças, 3 com menos de 2 anos e 7 mulheres foram libertadas.
5: Da Haiti, giungono notizie drammatiche del grave massacro perpetrato a Kenskov, nel quale hanno perso la vita numerose persone, mentre altre sono sequestrate.
4: Do Haiti chegam notícias dramáticas do grave massacre perpetrado em Kenskov, no qual numerosas pessoas perderam a vida, enquanto outras foram sequestradas. Expresso minha proximidade em oração às vítimas e aos seus familiares e peço que todos os reféns sejam libertados sem demora. Dirijo um veemente apelo a todos os responsáveis para que se empenhem concretamente em garantir a segurança da população e por fim a todas as formas de violência.
5: E porre fine a ogni forma de violência.
4: Ao Nepal, cuja catástrofe ocorrida na quarta-feira 26 de agosto já deixou mais de 750 mortos e 3.044 desaparecidos, o Santo Padre assegurou a sua oração. Após um telegrama enviado no dia 28, Pontífice, por meio do Dicastério para o Serviço da Caridade, também enviou ajuda financeira à Caritas Nepal enquanto prosseguem as operações de resgate.
5: Assicuro la mia preghiera ai colpiti dalla terribile alluvione che si è verificata in Nepal e Tibet.
4: Asseguro minhas orações às pessoas atingidas pela terrível inundação que ocorreu no Nepal e no Tibet. Rezemos por aqueles que perderam a vida, pelos feridos e desaparecidos, pelas famílias e pelos socorristas. Que a solicitude de todos possa contribuir para aliviar os sofrimentos e levar ajuda necessária às populações. Na sequência de seus apelos, o apelo a continuarmos a rezar pela paz.
5: Continuiamo a pregare pela pace.
4: Santo Agostinho, cuja memória celebramos nesses dias, dizia que a paz é semelhante ao pão do milagre que crescia nas mãos dos discípulos enquanto o partiam e distribuíam.
5: Mentre lo spezzavano e lo distribuivano, possano aumentare nel mondo quanti con coraggio spezzano e distribuiscono il pane della pace.
4: Que possam aumentar no mundo aqueles que, com coragem, partem e distribuem o pão da paz, superando as divisões, promovendo a justiça e praticando o perdão para o bem de todos. Falando em inglês, Leão XIV recordou o Dia Mundial de Oração pelo Cuidado da Criação, em 1º de setembro, ocasião em que presidirá a celebração eucarística no Jardim da Madonina do Borgo Laudato Si, nos Jardins Pontifícios de Castel Gandolfo.
5: On Tuesday, we celebrate the World Day of Prayer for the Care of Creation.
4: Na terça-feira, celebraremos o Dia Mundial de Oração pelo Cuidado da Criação. Essa data marca o início do tempo da criação, celebrado por cristãos de várias denominações, cujo tema neste ano é Água Viva. Como recordei na mensagem para esse dia, cuidar da nossa casa comum exige uma conversão do coração para que aquilo que foi usado para provocar destruição possa, ao contrário, ser orientado para a vida.
5: I invite everyone to join in prayer and action that we may become channels of the living water of God's peace.
4: Convido todos a se unirem em oração e ação para que nos tornemos canais da água viva da paz de Deus, refrescando o nosso mundo ferido. Depois de saudar os vários grupos presentes na Praça da Liberdade, diante do Palácio Apostólico, Santo Padre dirigiu um agradecimento especial às diversas forças policiais que garantem a sua segurança quando está em Castel Gandolfo, especialmente durante os encontros com os peregrinos.
5: Ringrazio le forze dell'ordine e quanti hanno contribuito al mio soggiorno estivo qui a Castel Gandolfo.
4: Agradeço às forças da ordem e a todos aqueles que contribuíram para minha permanência de verão aqui em Castel Gandolfo, bem como pelo serviço prestado para garantir a segurança durante os encontros com os peregrinos. Muito obrigado.
5: Tante grazie.
0: Esportes. Chegou a hora das informações esportivas dos clubes pernambucanos no futebol. Quem traz os detalhes é o repórter Pedro Luiz.
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7: Estamos chegando com as esportivas. O Clube Náutico Capibaribe, jogando na sexta-feira dos aflitos, venceu de virada o Atlético de Minas Gerais por 2-1. Com um jogador a mais em campo, boa parte do segundo tempo, o Timbu virou o jogo, mas sem ainda jogar um grande futebol. Tanto que o gol da virada do Náutico veio aos 46 minutos do segundo tempo, por intermédio do prata da casa, Luiz Cláudio. O Náutico venceu com Muriel, Arnaldo, depois Reginaldo, Léo Índio, Igor Fernandes e Rian, depois Betão, Samuel, depois Vinícius, Wenderson e Jean Carlos, Baresi, Derek, depois Luiz Cláudio e Cauã Maranhão. Próximo jogo do Náutico será na quinta-feira que vem, diante do Botafogo do Ribeirão Preto, novamente nos aflitos, às 20h30 da noite. Elenco alvirrubro volta aos trabalhos hoje à tarde no CT da Guabiraba, visando o jogo na próxima quinta-feira.
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7: O Sport Clube do Recife, também jogando na última sexta-feira diante do Novo Horizontino, perdeu por 2-1, jogando fora de casa. Com a derrota, o Sport desperdiçou a oportunidade de seguir ganhando posições em busca do acesso à Série A em 2027. O Sport demorou a reagir e não conseguiu pelo menos um empate jogando no interior de São Paulo. O Leão perdeu com Thiago Couto, Claudinho, depois Augusto Pucci, Marcelo Aju, Kaique Almeida e Edson Lucas, Zé Gabriel, depois Biel, William Oliveira, depois é Roberto e Juan Alano, Diego Hernandes, depois Marlon Douglas, Cleison, depois Dudu Teodora e Pedro Perotti. Próximo jogo do Leão será sábado que vem, diante do Ceará, mais uma vez fora de casa. O jogo será às 6h30 da noite na Arena Castelão, em Fortaleza.
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7: O Santa Cruz Futebol Clube, jogando no sábado, empatou com o Anápolis em 1-1, jogando fora de casa. Foi com muito sufoco e sofrimento da torcida que o Santa conseguiu, às duras penas, a classificação ao quadrangular final da Série C. O técnico Christian de Souza recuou demais o time, que passou por sufoco quase todo o segundo tempo. O Santa empatou com Thiago Coelho, Renato, Eurico, William Alves, Matheus Vinícius e Alex Juan, depois é Mário, Arilson, Silva e Everaldo, depois Fabinho, Ronald, depois Cassiano e Heron, depois Thiago Marques. O Santa Cruz se classificou em oitavo colocado e está no grupo com Botafogo da Paraíba, que foi o primeiro colocado, Maringá, que foi o quarto colocado, Floresta, o quinto colocado, e o Santa Cruz, que entrou na última vaga da classificação. Agora é esperar a disputa deste quadrangular final.
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0: E assim a gente encerra o Jornal Agnus Dei dessa segunda-feira, agradecendo a sua audiência e a sua companhia. Vem aí o Show da Tarde com Eli Vasconcelos. Eu me despeço e volto amanhã a partir das 8 horas com mais um Manhã Viva aqui na sua Agnus Dei FM. Um excelente restante de tarde, até a próxima, se Deus assim nos permitir. Tchau, tchau.

Chegamos ao final do Jornal Agnos Day, trazendo as notícias, informações do dia. Agradecemos por sua audiência. Agradecemos por sua audiência.

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0: 11:15. Muito boa tarde pra vocês. Estamos juntos no Show da Tarde nesta segunda-feira. Hoje, 31 de agosto de 2026. Vamos juntinhos tocando o melhor da música católica, falando do amor de Deus. E claro, contando com a sua participação pelo 87991285594. Uma feliz semana para você, que seja de bênçãos, de paz, de muito Deus em seu coração. O resto a gente corre atrás, tá bom? Vamos juntos e aqui você participando. Por falar em participação, quem chega por aqui é nosso ouvinte Zenilda de Almeida, lá de Sanharó. Boa tarde, Zenilda.
1: Tudo bem com você? Para você e toda a sua família. Feliz e abençoada tarde para nós. Ali eu gostaria de ouvir a música com o Padre Edson. É, Água de Deus, para com ela oferecer a Luzinete Branca, Ramona, Gabriel, Fátima, seu Zé, Ana, Cristina, seu Jorge, Netinho, Dona Selma, Júci, Ana, Luiz Antônio, Eliane, Vivaldo, Ritina, Ritinha, Dona Ritinha, seu Cício, a filha dela que eu esqueci do nome agora, minha querida Romilda do Senhor, Eliane, Cida, Nadine Zefinha, Chica Mais Perdite, Eduardo, Clóvis Mais.
0: Valeu, querida, obrigado pela participação, muita gente, então tá bom, vamos seguindo por aqui, quanta coisa boa, quanta amizade, né? Amizade é tudo, obrigado, Dona Zenilda de Almeida e Senharó, nossa cooperadora e ouvinte também, tá bom? Vamos aí atendendo o seu pedido musical. Agora são 13:17.

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1: Agora são 13 horas 43 minutos. Voltamos com o nosso Show da Tarde. Nosso ouvinte Elias Muniz, ouvinte e cooperador, também está conosco. Já manda sua mensagem. Boa tarde, uma abençoada tarde. Com a graça de Deus, amém, para todos nós. Ele pede a música Paz Que Eu Procuro com o Padre Zezinho e manda aí para toda a sua família. Um abraço carinhoso a todos que fazem Agnus Dei, a Terra da Misericórdia. Valeu, querido. Obrigado pela participação. Quem mais chega por aqui com o seu pedido musical? Boa tarde.
2: Boa tarde, Eli. Aqui é você, Quilmé. Gostaria de ouvir a música Um Milagre no Caixa 7, para oferecer a minha esposa Joyce, meu filho Diego, a minha avó Lourdinha, minha mãe Betinha, meu pai Chiquinho, minhas irmãs Quilmé, minhas irmãs São Paulo, São Paulo, Ipanema, seu Fernando da Melacinha em Pesqueira, Fernando em Pesqueira, Zé Baixinho Picolé em Pesqueira, Iracir Família em Pesqueira, Dona Socorro em Laje Grande, Kip em Pesqueira e os meninos do CETEC em Arco Verde. Uma boa tarde, abençoada por Deus. Uma ótima segunda-feira.
1: Valeu, bom. Obrigado pela participação. Antônio Luiz da Boa Vista. Fala, Antônio. Boa tarde.
3: Boa tarde, família da Boa Vista. Eu queria a música do Padre Edson Rodrigues. Passa lá em casa, senhor. Agradecer a você, a Condiana, esposa Ana, Guarani Secora, Iris França.
1: Valeu, Antônio Luiz da Boa Vista. Abraço, querido. Quem mais está por aqui? Boa tarde.
2: Boa tarde, Eli. Aqui é você, Quilmé.
1: É o Bal de novo? Então vamos pra cá. Bal já falou, então vamos seguindo por aqui pelo 87991285594. É você participando.
4: Boa tarde, Eli. Aqui é o José de Quilmé. O Eli toca pra mim Pegadas na Areia, oferecendo pra minha esposa Valta, meu filho Diego, Luan, e pra todo mundo nessa rádio maravilhosa. E uma boa tarde abençoada por Deus, Eli.
1: Valeu, querida. Obrigado pela participação. Seguimos aqui tocando a música que você gosta de ouvir. São 13 horas 45 minutos agora aqui. Toca muito mais pra você.
5: Bom dia, Deus. Se eu estiver feliz comigo mesmo e despreocupado com o problema dos outros, então não estou em paz. A paz que eu procuro, o mundo não me pode dar. Quando os homens falam de paz, quase sempre entendem a ausência de conflito e de guerra. Mas muito poucos, na verdade, entendem a paz como presença de amor, de ternura, de real e verdadeira preocupação pelos outros, de certeza de que tu estás conosco. Shalom. E eu também sou assim, Pai. Falo de paz, mas nem sempre a tenho. Eu também a confundo com ausência de conflito, ausência de tensões e de crises, sossego, conforto pessoal. Mas se a paz que eu pretendo viver no dia de hoje for real e verdadeira, então não vou descansar. Porque, tendo encontrado a minha resposta, sentirei o desejo de que outros também estejam em paz. É por me sentir feliz e bem que eu não tenho parado. Tenho buscado tua paz e a dos outros com sinceridade. Mas tenho errado muito e muitas vezes, quando não compreendi que a paz que dou nem sempre é a paz que os outros procuram. Que o meu jeito de falar ou deixar as pessoas em paz nem sempre é um jeito divino.

Ensina-me, por isso, Pai, a ser, antes de tudo, honesto comigo mesmo. Honesto com quem procura paz. Honesto nas atitudes e palavras, porque a paz nunca é feita de mentira. Dá-me, pois, a paz que o mundo não sabe dar. Dirige meu olhar na direção dos pobres e sofredores. Dá-me um amor imenso por eles. E a vontade de lutar por eles. Sem ódio algum no coração contra ninguém, nem mesmo contra os seus opressores. Esta manhã, tira-me, Senhor, o meu sossego. Enche-me de justiça. E dá-me a paz de Jesus Cristo. A paz inquieta de quem busca para os outros a alegria e a serenidade que diz ter encontrado. Que eu não descanse, nem sossegue.

como é bom, meus amigos, meus irmãos e minhas irmãs, ter a certeza e viver da certeza de que Deus nos toma em seus braços nas horas mais difíceis da nossa vida. Acredite nisso, meu irmão. Acredite nisso, minha irmã. Não duvide nunca do amor de Deus por você.

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0: Agora 14 horas, 8 minutos, e estamos de volta com o nosso Show da Tarde, chegando por aqui a nossa ouvinte Didiga e também o Márcio. Pronto, agora vamos lá. Didiga e Márcio, fala Didiga, boa tarde.
1: Boa tarde, Eli, tudo bem, Eli? Eli, botou a música aí, aquela, cuida da minha casa, Deus. É, parece que é assim, Eli. Ô, Eli, eu ofereço pra você, pra toda a sua família, e para o Miguelzinho, viu? Eu ofereço para minha sobrinha. Hoje é o dia do nutricionista, né? E para todos, nutricionista, viu? Que a minha sobrinha, ela se formou para medicina e para nutricionista antes, né? E agora formou para medicina também, né? Viu? E para Dona Tônia, Dona Carminha, Pratânio na Pedra, Dona Iraci, as meninas do supermercado Padre Ciso, e para Márcio, Dona Teteia no Fajueiro, e as filhas dela, para Gabi em Pesqueira, seu Fraga, parece que seu Fraga fez aniversário, eu não sei se foi sábado, ainda vai completar, para seu Fraga. Anjo Fraga e todo mundo que estiver ouvindo essa rádio. Cristine Mimoso, Zélia, Arthur, meus filhos, meus netos e todo mundo. Olha, tá bom demais.
0: Valeu, Didiga, querida. Obrigado pela participação. Márcio do Sítio Pintada também chega por aqui. Fala, Márcio, boa tarde.
2: E aí, Eli Vasconcelos, boa tarde. Eli Vasconcelos, o senhor está bom mesmo? Espero que sim. Eu também, tá bom. Aqui é o Márcio do Sítio Pintada, Zona Rural do Arco Verde. Quero pedir uma música aí de Zezé Camargo Luciano. No dia em que eu saí de casa, para com ela ofereci a todos da minha família, ofereci a minha mãe, meu pai, minha avó Rita, meu avô Cicenório, minha avó Creuza, ofereci ao meu amigo João Vitor, ofereci a minha madrinha de batismo Maria, ofereci a Iana Moeaba Rogéria de Geis, ofereci a todos de lá, Sedec Santuário, ofereci a Padre Adios, Padre Antônio, Dom Eduardo, ofereci a Seu Zaca lá do restaurante Frei Damião, ofereci a Dona Rosa e a Seu Gonzaga lá da Serra das Áreas, ofereci a Dona Ana Maria lá da Pracinha de Frei Damião, ofereci a Dona das Neves lá do Cid Tigre, ofereci a Dona Eunice lá das Torres, ofereci a todos vocês aí da Rádio Agnus Dei, todos os padres em geral, e oferecer a Dona Didiga e a Sra. Jurandir lá de Siquimero, Mimoso Pesqueira, e oferecer a todos meus padrinhos, madrinhos, sobre lá do assentamento certo, a Dona município de Arco Verde, oferecer a Dejailson, Dona Dejanice, Sra. Jurandir, madrinha Juliana, Dona Cida, Sr. Antônio Zé, padrinho Paulo, madrinha Nessi, madrinha Gracinha, madrinha Nessi, padrinho Paulo, eles que são lá do assentamento do Serra Redonda. Obrigado pela atenção.
0: Valeu, Márcio, querido, obrigado pela participação. Quem mais chega por aqui? Rita da Conceição, nossa cooperadora, também ouvinte lá em Sanharó. Boa tarde, Dona Ritinha.
3: Boa tarde, Eli. Tenha uma boa e santa tarde, com as bênçãos de Deus em sua vida e da sua família. Peço para ouvir Minha Alegria. Ofereço a minha família, minhas amigas, Grazi, Dona Otília, Dona Nira, Dona Laíde, Ivete, Dona Nena, Iris, Helenita, Aparecida, Maria Alta, Dona Thelma, Zenilda, finalmente a todos. Ofereço a todos vocês da rádio e para todos os seus ouvintes. Paz e bem. Pra você e pra todos,
0: Eli.
3: Obrigado.
0: Amém, Dona Ritinha, querida. Um abraço, obrigado pela participação. Tá bom? 14 horas, 12 minutos agora.

0: 12:24.
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0: tarde de maio, prometia ser igual a tantas outras, mas afetaria centenas de milhões de pessoas. O sol já ia se despedindo. A noite e a escuridão se uniam ao sentimento de dor que existia no coração de uma mulher simples que experimentava uma aflição desoladora partilhada com ninguém. Seus pensamentos traziam presente as mais variadas cenas do aconchego da casa, dos seus pais, de suas brincadeiras de criança, até a juventude e os belos sonhos de futuro. E se chocavam com a realidade dura do presente, faziam o coração se contorcer ainda mais pela memória do desprezo, das injúrias e dos espancamentos que pareciam ainda vivos em seu corpo, advindos do seu conturbado matrimônio. Ela, como tantas moças da época, tinha sonhado uma vida muito diferente. A dor que experimentava não calava, porém, seu desejo de superação. Herdar uma fé que lhe possibilitava uma confiança muito grande no Deus da misericórdia. A dúvida, porém, lhe colocava a questão do porquê do sofrimento, se o Deus que ela ouvia falar e que aprendeu a amar nunca abandona os seus filhos. O seu interior experimentou por várias vezes o sentimento do abandono. Dirigiu seu prado de Mazzolengo, perto de uma vila chamada Caravaggio, na Itália. O relógio marcava 5 da tarde.
1: Agora 14h36, 1 da tarde. Para você, nosso ouvinte Maria das Montanhas, lá em Pesqueira, boa tarde. Gostaria de ouvir a música com Frei Gilson, Colo de Mãe. Ela oferece a todos que acompanham o Show da Tarde e a todos que estão ligados na Agnus Dei. Valeu, Maria das Montanhas. Obrigado pela participação, tá bom? Agora 14h37. Daqui a pouquinho você reza conosco na Hora da Misericórdia. Frei Gilson canta pra gente Colo de Mãe.

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Agora são 14 horas e 56 minutos, é final do nosso show da tarde de hoje, que será de volta amanhã a partir das 13 horas. Obrigado pela participação, por estar conosco e continuem em nossa sintonia. Na sequência, reze conosco no programa A Hora da Misericórdia.

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0: 3 horas.
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todas as vezes que ouvires o bater do relógio, às 3 horas da tarde, deves mergulhar toda na minha misericórdia, adorando-a e glorificando-a. Implora a onipotência dela em favor do mundo inteiro, especialmente dos pobres pecadores, porque nesse momento foi largamente aberta para toda a alma. Nessa hora, conseguirás tudo para ti e para os outros. Nessa hora, realizou-se a graça para todo mundo. A misericórdia venceu a justiça.

3 horas da tarde. O céu toca a terra. O mundo para, ou deveria parar, por um instante, para silenciar e contemplar o mistério da cruz. O Filho de Deus, aquele que é todo-poderoso, que existe desde o início, desde sempre, digo, para sempre. Quando nada existia, ele já existia, porque é Deus. Sim, ele é consubstancial ao Pai, que é eterno, incriado, Espírito onipotente, onisciente e onipresente. Ele se ofereceu por nós na cruz. Pense um pouco. Prova de amor maior não há. Por isso os anjos reverenciam essa hora. Os arcanjos cantam a glória de um Deus que se fez obediente por amor ao ser humano, para redimir-nos do pecado. Contemplemos o mistério da cruz e celebremos sempre nesta hora a inefável graça que recebemos, imensurável. Estamos reunidos, reunidas, pelo sinal da Santa Cruz. Livrai-nos, Deus, nosso Senhor, dos nossos inimigos. Em nome do Pai, do Filho, do Espírito Santo. Amém. Peçamos que o Espírito Santo, autor de toda graça, continuador da obra de Jesus, ele que age em persona Christi, fale aos nossos corações. Toque o mais profundo de nosso ser. Dê ânimo aos que hoje estão cansados, abatidos. Vinde, Espírito Santo, tocai aquelas pessoas que agora nos escutam através das rádios da Divina Misericórdia. Olhai para os enfermos, curai-os. Tende piedade dos que estão fazendo tratamentos tão penosos. Radioterapia, quimioterapia, hemodiálise. Dá-lhes a graça de não desanimar, de continuarem na luta. Ó Espírito Santo de Deus, suplico-vos, santificai o clero. Dai a nós, sacerdotes, um coração semelhante ao de Jesus, a quem nos consagramos. Ele que é o bom pastor. Livrai-nos das ambições, dos apegos às coisas materiais. Tornai-nos homens inteiramente consagrados a Ele, para o serviço aos irmãos. Dai aos nossos bispos, suplico-vos, o dom da sabedoria, para que governem as suas igrejas particulares, as suas dioceses, em santidade. Confortai o coração daqueles bispos, nossos pastores, apóstolos da igreja, apóstolos de Jesus Cristo, que carregam pesadas cruzes, que sofrem no silêncio o peso do ministério que a igreja lhes confiou. Santo Espírito, tende piedade de nós e do mundo inteiro.

Fortalecei-nos, Senhor. Amparai a muitos que se sentem sozinhos. Que possam, Senhor, abraçar a Tua misericórdia e compreender que o Teu amor nos acompanha todos os dias. Concede-nos, Senhor, a graça de oferecermos todas as dores, tudo o que passamos, tudo o que é inconveniente, que possamos oferecer e passar tranquilamente, confiando na Tua providência, confiando no Teu amor, na Tua misericórdia. Vem, Santo Espírito, e nos dá a graça de confiar mais, porque com a confiança nós conseguiremos transpassar toda frieza, toda escuridão, sabendo que nunca estamos sozinhos. Vem, Santo Espírito, sobre as pessoas que estão nesse momento acompanhando doentes nos hospitais, estão viajando. Abençoai, Senhor, e dai fortaleza e paciência. Abençoa também todos que trabalham na saúde, Senhor. Os enfermeiros, os médicos, os plantonistas que estão cansados. Abençoai, Senhor, e iluminai as nossas mentes. Tirai de nós todo o excesso, Senhor, para que o Senhor possa cada vez mais nos preencher com Teu amor. Vem, Santo Espírito, vem e fica com cada um de nós. Doce Espírito de Deus.

que tudo sabeis. Vós que sois o consolador dos aflitos, hóspede de nossas almas, vinde nessa tarde. Dai-nos uma fé íntegra e inabalável em tempos difíceis. Dai-nos uma esperança firme quando tantos perderam-na. Dai-nos propósitos que nos leve a tomarmos decisões certas nas horas certas. Não nos deixeis vulneráveis, dúbios, quando tivermos de exercer nosso poder de pensar, de agir. Que assim o façamos conforme a nossa fé, iluminados unicamente por vós, e não pelas paixões desordenadas dos prazeres, das ideologias, dos sentimentos. Iluminai nossas mentes ao Espírito de Deus, para que em todos os momentos de nossa vida sejamos fiéis à graça do batismo que recebemos, de sermos testemunhas de Jesus, sem medo, com coragem, mas com firmeza. Santo Espírito, cuidai das crianças, que elas cresçam em estatura, sabedoria e santidade, como vós, Jesus, crescieis na casa de Nazaré. Protegei-as dessa sociedade má, perversa, adúltera. Olhai para os nossos jovens. Agradeço-vos o retiro que tivemos com a nossa juventude missionária, o FMJ, nesse último fim de semana. Como foi bom vê-los alegres, querendo anunciar o Evangelho a toda criatura. Dá-lhes a audácia de conquistar o maior número possível de jovens para Jesus. Confirmai-os no trabalho para a realização da grande jornada eucarística jovem que realizaremos nesse santuário em outubro. Dai à nossa juventude sonhos bonitos, desejos santos. Livrai-a da corrupção desse mundo marcado pelo materialismo ateu. Preservai nossa juventude do veneno maldito de tantas coisas maléficas que lhe são propostas a cada instante. Santo Espírito, inundai todo o nosso ser. Enxugai as lágrimas dos que agora choram. Consolai os aflitos. Realizai no coração dos fiéis aquelas obras extraordinárias que operastes no início da pregação do Evangelho. Sustentai-nos. Dai-nos a graça de desejarmos ardentemente a santidade. Ficai conosco.

ore conosco. Ó Deus, que instruístes os corações de vossos fiéis com as luzes do Espírito Santo, fazei que apreciemos certamente todas as coisas segundo o mesmo Espírito e gozemos sempre de suas consolações. Por Cristo nosso Senhor. Amém.

Fica-se conosco. Permanece conosco. Essa música, que é a característica desse programa, que toca tantos corações, nos remete a contemplar, a venerar São Padre Pio e dizer: ó amado São Padre Pio, rogai por nós que recorremos a vós. Agora, apresente onde você estiver as suas intenções. Coloque-as pela intercessão de São Padre Pio na presença de Deus.

0: Recebei todos esses pedidos, Senhor, que sobe como incenso suave, e suave odor a vossa presença. Recebei também as nossas preces. Abençoai, peço-vos, todos os cooperadores e cooperadoras dessa emissora. Todos quantos se confiaram às nossas orações. Abençoai este santuário para que continue a sua missão evangelizadora. Dai-nos força para levar à frente o projeto que a nós confiastes e tornar esse lugar cada vez mais um centro de evangelização e promoção humana, de convívio social, de alegria no vosso espírito. Obrigado por todos os milagres, graças que temos presenciado e não podemos ficar calados neste lugar. São dezenas de pessoas que chegam aqui para contar suas histórias, em lágrimas, verdadeiras graças e milagres que só vós podeis fazer. A vós sejam dadas honras e glórias, hoje e por todo sempre. Amém. Amém. Rezemos. Pai nosso que estás no céu, santificado seja o vosso nome. Venha a nós o vosso reino, seja feita a vossa vontade, assim na terra como nos céus.
1: O pão nosso de cada dia nos dai hoje. Perdoai-nos as nossas ofensas, assim como nós perdoamos a quem nos tem ofendido. Não nos deixeis cair em tentação, mas livrai-nos do mal. Amém.
0: Ave Maria, cheia de graça, o Senhor é convosco, bendita sois vós entre as mulheres, bendito é o fruto do vosso ventre, Jesus.
1: Santa Maria, Mãe de Deus, rogai por nós, pecadores, agora e na hora de nossa morte. Amém.
0: Creio em Deus, Pai Todo-Poderoso, Criador do céu e da terra, e em Jesus Cristo, seu único Filho, nosso Senhor, que foi concebido pelo poder do Espírito Santo, nasceu da Virgem Maria, padeceu sob Pôncio Pilatos, foi crucificado, morto e sepultado, desceu à mansão dos mortos, ressuscitou ao terceiro dia, subiu aos céus e está sentado à direita de Deus Pai Todo-Poderoso, de onde ele via julgar os vivos e os mortos.
1: Creio no Espírito Santo, na Santa Igreja Católica, na comunhão dos santos, na remissão dos pecados, na ressurreição da carne, na vida eterna. Amém.
0: Ó sangue e água que jorraste do coração de Jesus como fonte de misericórdia para nós,
1: eu confio em vós.
0: Eterno Pai, eu vos ofereço o corpo e o sangue, a alma e a divindade do vosso diletíssimo Filho, nosso Senhor Jesus Cristo, em expiação de nossos pecados e dos pecados do mundo inteiro.
2: Pela sua dolorosa paixão,
0: tenha misericórdia de nós e do mundo inteiro.
2: Pela sua dolorosa paixão,
0: tenha misericórdia de nós e do mundo inteiro.
2: Pela sua dolorosa paixão,
0: tenha misericórdia de nós e do mundo inteiro.
2: Pela sua dolorosa paixão,
0: tenha misericórdia de nós e do mundo inteiro.
2: Pela sua dolorosa paixão,
0: tenha misericórdia de nós e do mundo inteiro.
2: Pela sua dolorosa paixão,
0: tenha misericórdia de nós e do mundo inteiro.
2: Pela sua dolorosa paixão,
0: tenha misericórdia de nós e do mundo inteiro.
2: Pela sua dolorosa paixão,
0: tenha misericórdia de nós e do mundo inteiro.
2: Pela sua dolorosa paixão,
0: tenha misericórdia de nós e do mundo inteiro.
2: Pela sua dolorosa paixão,
0: tenha misericórdia de nós e do mundo inteiro. Ó sangue e água que jorraste do coração de Jesus como fonte de misericórdia para nós,
1: eu confio em vós.
0: Eterno Pai, eu vos ofereço o corpo e o sangue, a alma e a divindade do vosso diletíssimo Filho, nosso Senhor Jesus Cristo, em expiação de nossos pecados e dos pecados do mundo inteiro.
3: Pela sua dolorosa paixão,
2: tende misericórdia de nós e do mundo inteiro.
3: Pela sua dolorosa paixão,
2: tende misericórdia de nós e do mundo inteiro.
3: Pela sua dolorosa paixão,
0: tende misericórdia de nós e do mundo inteiro.
3: Pela sua dolorosa paixão,
0: tende misericórdia de nós e do mundo inteiro.
3: Pela sua dolorosa paixão,
0: tende misericórdia de nós e do mundo inteiro.
3: Pela sua dolorosa paixão,
0: tende misericórdia de nós e do mundo inteiro.
3: Pela sua dolorosa paixão,
0: tende misericórdia de nós e do mundo inteiro.
3: Pela sua dolorosa paixão,
0: tende misericórdia de nós e do mundo inteiro.
3: Pela sua dolorosa paixão,
0: tende misericórdia de nós e do mundo inteiro.
3: Pela sua dolorosa paixão,
0: tende misericórdia de nós e do mundo inteiro. Ó sangue e água que jorraste do coração de Jesus, como fonte de misericórdia para nós.
1: Eu confio em vós.
0: Eterno Pai, eu vos ofereço o corpo, o sangue, a alma e a divindade do vosso diletíssimo Filho, nosso Senhor Jesus Cristo, em expiação de nossos pecados, dos pecados do mundo inteiro.
1: Pela sua dolorosa paixão,
3: tende misericórdia de nós e do mundo inteiro.
1: Pela sua dolorosa paixão,
3: tende misericórdia de nós e do mundo inteiro.
1: Pela sua dolorosa paixão,
3: tende misericórdia de nós e do mundo inteiro.
1: Pela sua dolorosa paixão,
3: tende misericórdia de nós e do mundo inteiro.
1: Pela sua dolorosa paixão,
3: tende misericórdia de nós e do mundo inteiro.
1: Pela sua dolorosa paixão,
3: tende misericórdia de nós e do mundo inteiro.
1: Pela sua dolorosa paixão,
3: tende misericórdia de nós e do mundo inteiro.
1: Pela sua dolorosa paixão,
3: tende misericórdia de nós e do mundo inteiro.
1: Pela sua dolorosa paixão,
3: tende misericórdia de nós e do mundo inteiro.
1: Pela sua dolorosa paixão,
3: tende misericórdia de nós e do mundo inteiro.
0: Ó sangue e água que jorraste do coração de Jesus, como fonte de misericórdia para nós.
1: Eu confio em vós.
0: Eterno Pai, eu vos ofereço o corpo e o sangue, a alma e a divindade do vosso diletíssimo Filho, nosso Senhor Jesus Cristo, em expiação de nossos pecados, dos pecados do mundo inteiro.
4: Pela sua dolorosa paixão,
1: tende misericórdia de nós e do mundo inteiro.
4: Pela sua dolorosa paixão,
1: tende misericórdia de nós e do mundo inteiro.
4: Pela sua dolorosa paixão,
1: tende misericórdia de nós e do mundo inteiro.
4: Pela sua dolorosa paixão,
1: tende misericórdia de nós e do mundo inteiro.
4: Pela sua dolorosa paixão,
1: tende misericórdia de nós e do mundo inteiro.
4: Pela sua dolorosa paixão,
1: tende misericórdia de nós e do mundo inteiro.
4: Pela sua dolorosa paixão,
1: tende misericórdia de nós e do mundo inteiro.
4: Pela sua dolorosa paixão,
1: tende misericórdia de nós e do mundo inteiro.
4: Pela sua dolorosa paixão,
1: tende misericórdia de nós e do mundo inteiro.
4: Pela sua dolorosa paixão,
1: tende misericórdia de nós e do mundo inteiro.
0: Ó sangue e água que jorraste do coração de Jesus, como fonte de misericórdia para nós,
1: eu confio em vós.
0: Eterno Pai, eu vos ofereço o corpo e o sangue, a alma e a divindade do vosso diletíssimo Filho, nosso Senhor Jesus Cristo, em expiação de nossos pecados e dos pecados do mundo inteiro. Ajoelhados diante do Senhor, que cremos em sua palavra, onde dois ou mais estiverem reunidos em meu nome, aqui nesse estúdio, nos colocamos diante dele e suplicamos que ele abençoe você, sua família, lhe conceda saúde, a paz para o mundo, a santificação para o clero. Rezemos juntos pela sua dolorosa paixão,
1: tende misericórdia de nós e do mundo inteiro. Pela sua dolorosa paixão, tende misericórdia de nós e do mundo inteiro. Pela sua dolorosa paixão, tende misericórdia de nós e do mundo inteiro. Pela sua dolorosa paixão, tende misericórdia de nós e do mundo inteiro. Pela sua dolorosa paixão, tende misericórdia de nós e do mundo inteiro. Pela sua dolorosa paixão, tende misericórdia de nós e do mundo inteiro. Pela sua dolorosa paixão, tende misericórdia de nós e do mundo inteiro. Pela sua dolorosa paixão, tende misericórdia de nós e do mundo inteiro. Pela sua dolorosa paixão, tende misericórdia de nós e do mundo inteiro.
3: Pela sua dolorosa paixão, tende misericórdia de nós e do mundo inteiro.
0: Deus Santo,
1: Deus Forte,
0: Deus Imortal,
1: tende piedade de nós e do mundo inteiro.
0: Deus Santo,
1: Deus Forte,
0: Deus Imortal,
1: tende piedade de nós e do mundo inteiro.
0: Deus Santo,
1: Deus Forte,
0: Deus Imortal,
1: tende piedade de nós e do mundo inteiro.
0: Jesus Misericordioso,
1: eu confio em vós.
0: Jesus Misericordioso,
1: eu confio em vós.
0: Jesus Misericordioso,
1: eu confio em vós.
0: Mãe da Misericórdia,
1: rogai por nós.
0: Santa Faustina,
1: rogai por nós.
0: São Padre Pio,
1: rogai por nós.
0: São Miguel Arcanjo,
1: protegei-nos e defendei-nos no combate.
0: São Miguel Arcanjo,
1: protegei-nos e defendei-nos no combate.
0: São Miguel Arcanjo,
1: protegei-nos e defendei-nos no combate.
0: Não há poder maior do que o poder da Santíssima Trindade. É com esse poder que nós nos revestimos, em nome do Pai, do Filho e do Espírito Santo.
1: Amém.
0: Amém.

temos rezado com você, por você. Agora, nesse dia tão especial, cada dia é muito importante, cada instante é importante, gente. Não desperdice o tempo. Vamos, pois, ouvir a palavra, o Evangelho de Nosso Senhor Jesus Cristo.

0: O Senhor esteja convosco.
1: Ele está no meio de nós.
0: Proclamação do Evangelho de Nosso Senhor Jesus Cristo, segundo São Lucas.
1: Glória a vós, Senhor.
0: Capítulo 4, versículos 16 a 30. Naquele tempo veio Jesus à cidade de Nazaré, onde se tinha criado. Conforme seu costume, entrou na sinagoga no sábado e sentou-se para fazer a leitura. Deram-lhe o livro do profeta Isaías. Abrindo o livro, Jesus achou a passagem em que estava escrito: O Espírito do Senhor está sobre mim, porque ele me consagrou com a unção para anunciar a boa nova aos pobres. Enviou-me para proclamar a libertação aos cativos e aos cegos a recuperação da vista, para libertar os oprimidos e proclamar um ano de graça da parte do Senhor. Depois, ele fechou o livro, entregou-o ao ajudante e sentou-se. Todos os que estavam na sinagoga tinham os olhos fixos nele. Então, ele se levantou e começou a falar. Hoje se cumpriu esta passagem da Escritura que acabais de ouvir. Todos davam testemunho a seu respeito, admirados com as palavras cheias de encanto que saíam de sua boca.

Jesus vai à sua terra natal, onde ele se criara, Nazaré. É dia de sábado, o dia santificado para os judeus. Entra na sinagoga, senta-se para fazer a leitura como de costume. Deram-lhe o livro do profeta Isaías. Ele abriu e estava escrito: o Espírito do Senhor está sobre mim, porque ele me consagrou com a unção para anunciar boa nova aos pobres. Enviou-me para proclamar a liberdade aos cativos e aos cegos a recuperação da vista, para libertar os oprimidos. Todas as profecias, irmãos e irmãs, se realizaram plenamente na pessoa de Jesus. Elas foram anúncios prefigurativos daquele tempo que o Pai Eterno marcou para redimir o gênero humano. E o fez no mistério da sua encarnação. Ele veio até nós, se fez um de nós, creia. E é Jesus que agora ali em Nazaré, lendo aquela profecia de Isaías, diz: quando todos olhavam para ele, espantados com a sua sabedoria, hoje se cumpriu o que agora acabastes de ouvir. Traz para si a verdade. Eu vim para libertar os oprimidos, porque o Espírito do meu Pai está sobre mim. Eu estou com o Pai e o Pai está em mim. Ele me ungiu com a unção para anunciar a boa nova aos pobres. Enviou-me para proclamar a libertação aos cativos e aos cegos a recuperação da vista, para libertar os oprimidos, para proclamar um ano de graça da parte do Senhor. Sim, ele veio exatamente para recapitular a história, para fazer novas todas as coisas, para dar-nos novamente a alegria de sermos de Deus. Quantas pessoas, porém, hoje ainda estão vivendo longe dele e por isso estão escravizadas de tantos modos. Pessoas escravizadas pelo pecado do sexo abusivo. Pessoas escravizadas pela idolatria do poder, do dinheiro, do prestígio. Outros são tão cegos, de olhos abertos. Só pensam em dinheiro, em poder, em vaidades. Cegos, de olhos abertos. Não recuperam a vista, porque não se aproximam daquele que é luz, para ter uma vida de qualidade verdadeira, em plenitude aqui, no desejo de alcançá-la por todo sempre do céu. Interessante que na continuação do texto, quando Jesus se sentou, todos ficavam olhando para ele. O que é isso? Não é ele aqui? A sua mãe não se chama Maria? Seu pai não se chama José? E falo dos seus parentes, dos seus irmãos, não são os que nós conhecemos? E não acreditavam nele. Mas diziam: de onde vem essa sabedoria? Reconheciam algo extraordinário. E eu, os milagres que ele faz impondo as mãos. Mas mesmo vendo os milagres, tem uma rejeição. E às vezes nós rejeitamos as pessoas porque não vemos o essencial nelas. Não é ele o filho de José? Não é ele esse menino que a gente viu correr aqui nas ruas de Nazaré? E de onde vem essa sabedoria? Não reconheceu que ele era Deus humanado, Deus encarnado, o Salvador. E Jesus reage a isso dizendo: em verdade vos digo, repetireis o provérbio: médico, cura-te a ti mesmo. Pede que os nazarenos se curem dessa cegueira. Faze também aqui na terra o que ouvimos que tu fizestes em Cafarnaum. Pede milagres. E Jesus diz:
Escute bem, em verdade vos digo, nenhum profeta é bem recebido em sua pátria. De fato, eu vos digo que no tempo do profeta Elias, quando não choveu durante 3 anos e 6 meses, houve grande fome em toda a região. Havia muitas viúvas em Israel que sofriam. No entanto, a nenhuma delas foi enviado Elias, senão a uma viúva que vivia na Sidônia. E no tempo do profeta Eliseu, havia muitos leprosos em Israel. Contudo, nenhum deles foi curado, senão Naamã, o sírio. Aí, quando eles ouviram essas afirmações, que estão na Bíblia, se indignaram, porque os judeus ainda hoje continuam odiando os que não seguem a sua doutrina. E levantaram-se furiosos contra ele. E Jesus saiu do meio deles e continuou seu caminho. E Jesus saiu do meio deles, que o difamavam, que o perseguiam, que o caluniavam. E, passando no meio deles, continuou seu caminho para anunciar o reino de Deus. É o que nós estamos fazendo agora. É o que fazemos nessa rádio, que é toda sua, porque é toda dele. É o que fazemos com alegria para que todos, crendo nele, tenham em seu nome a salvação, a vida eterna. Tome posse da palavra e você será muito mais feliz.

Gente de Deus, irmãos e irmãs, é tão bom estar com vocês, acreditem. E todos os dias nos unimos através das rádios educadoras de Belém de São Francisco. Um abraço a vocês que estiveram ontem aqui de Belém de São Francisco. Um abraço a vocês lá de Abaré, queridíssimos filhos e filhas da misericórdia de Abaré, na Bahia. A vocês que nos escutam pela rádio Vale do Acaí, em Poção. A rádio web Aparecida, em Petrolina. A rádio web Serra Bonita, na querida Paraíba. A rádio Grande Rio, em Petrolina. A rádio Tupanatinga FM, em Tupanatinga. A rádio Itabaiana, em Sergipe. E a sua rádio Agnus Dei. Agora, vamos ouvir, meditar um pequeno texto do Diário de Santa Faustina.

Diário de Santa Faustina, parágrafo 1739. Escreve, minha filha, que sou a própria misericórdia para a alma contrita. A maior miséria da alma não me inflama de ira, mas o meu coração se comove por ela com grande misericórdia.

E aqui Jesus vem nos consolar. Ele consolou nesse dia Santa Faustina, porque ela que rezava pela conversão dos pecadores, um dos pedidos de Jesus, ela sentia também a angústia quando ela estava diante de alguém que estava em profundo pecado. Mas Jesus veio trazer essa palavra para que Santa Faustina entenda que a forma que Deus nos vê é diferente. Ele vê o coração, não é? Deus sabe da nossa matéria. Ele já dizia no livro Imitação de Cristo, certa vez o Senhor falou que a gente tem que entender que nós não somos já como anjos. E ele diz assim: se um anjo não conseguiu permanecer na virtude e caiu, se o primeiro homem caiu, então a gente não pode ter a ilusão de viver na virtude sempre, o tempo inteiro. É o próprio Jesus quem fala no livro Imitação de Cristo. E aqui nessas palavras que ele diz a Santa Faustina, ele traz a essência desse ensinamento. Ele diz: escreve, minha filha, que eu sou a própria misericórdia. É como se Jesus apelasse para que a gente entendesse isso. Eu sou a própria misericórdia para a alma contrita. A alma contrita, a alma que consegue entrar no profundo do seu coração, se arrepender, pedir perdão, chorar suas dores, ela já alcançou a graça. Aí eu recordo também o livro Imitação de Cristo, quando Jesus, ele diz que o sofrimento é o oitavo sacramento. Olha que graça, que revelação. O sofrimento de uma alma é o oitavo sacramento. Então escute bem. Ele diz que a maior miséria da alma não inflama a ira nele. É impossível o Senhor sentir ira contra uma pessoa, porque ele é amor. E o amor é perfeitíssimo. Ele diz: a maior miséria da alma não me inflama de ira, mas o meu coração se comove por ela com grande misericórdia. Entenda isso. A gente não compreende esse amor, mas a gente pode querer compreender essas palavras. O meu coração se comove por ela com grande misericórdia. Então, às vezes tem pessoas que se sentem que estão em pecado e por isso elas não vão nem à missa e por isso elas não vão nem confessar, porque acham que não volta, que permanece naquele erro. Gente, essa força que nos dá é o próprio Jesus. Se eu consigo ter essa contrição do arrependimento, eu já entrei no coração dele. Ele já me viu. Ele já sentiu compaixão. Eu já tenho direito à sua misericórdia. Porque ele disse também a Santa Faustina: quem mais tem pecado, mais tem direito à minha misericórdia. A gente não consegue entender, porque muitas vezes nosso coração é mesquinho. E a gente quer que o outro, porque errou, que ele sofra, que ele pague. Esse é um coração mesquinho, não é um coração de carne do coração de Jesus, é um coração de pedra. Mas se a gente pedir a Deus a grandeza do seu coração, toda vez que alguém cair, a gente vai se comover, a gente vai chorar e a gente vai clamar ao Senhor. Porque essa é a dor do Senhor, toda vez que um filho cai. Então, escute essas palavras, eu vou repetir só mais uma vez para que entre no seu coração. Escreve, minha filha, que eu sou a própria misericórdia para a alma contrita. A maior miséria da alma não me inflama de ira, mas o meu coração se comove por ela com grande misericórdia.

0: depois dessa bela reflexão que toca o coração da gente, continuemos nosso programa. Obrigado a vocês que participaram do meu primeiro podcast. Como vocês avaliaram? Você assistiu, Clemance?
1: Sim, padre, guardei palavras que o senhor disse que está aqui no meu coração. O senhor disse: eu não cultivo a tristeza. Quando ela bate à minha porta, eu a apresento a Deus. Eu guardei, viu?
0: Pois é. É isso mesmo que eu penso. E você ouviu, você acompanhou, assistiu, João?
2: Assisti, viu, padre? Assisti um pedaço.
0: Qual a tua avaliação?
2: Padre, muito bom, viu? Muito bom. Um cenário maravilhoso também. Tudo muito belo.
0: Pois é, nós contratamos um estúdio. Eu sou audacioso, eu sou metido, eu sou corajoso, mesmo com minha idade avançada. Porque o que eu quero é salvar pessoas, construir vidas saudáveis, cuidar dos pobres, cuidar das crianças, de todas as pessoas, para que sejam felizes. 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
3: 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Oh, Senhor.
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0: Vamos agora cumprimentar os aniversariantes do dia.

A você que está aniversariado, cujos nomes nós colocaremos daqui a pouco, às 5 horas, no altar. Deus o abençoe. A todos quantos estão aniversariando que nos escutam agora, recebam um abraço desse padre e a bênção de Deus. Que ele lhes conceda muitos anos de vida. Amém.

como fazemos todos os dias. Vamos colocar na presença de Deus pessoas tão queridas que nos deixaram. Saudades, mas nunca tristeza. Rezemos pelas almas dos nossos irmãos falecidos.

0: Rezamos pela alma de José Antônio Ginu e de Eric Rian.
1: Temos pela alma de Augusto Simões, Érica Torres, Dom Severino Mariano de Aguiar, Dom Manuel Palmeira da Rocha, Padre Luiz Carlos, Padre José Francisco, Padre Antônio Luiz, Monsenhor Orlando. Coloque agora, no silêncio do seu coração, uma prece por aquelas pessoas queridas que já nos deixaram.

0: Chegamos ao final do programa. Obrigado. Muito obrigado a você que participa todos os dias desse momento tão santo. Que Deus lhe confirme na fé, na esperança e na caridade. E sob o olhar da bem-aventurada Virgem Maria, desça sobre vós, fecunde vossos corações, seja fonte de saúde e paz, a bênção de Deus Todo-Poderoso. Pai, Filho e Espírito Santo. Amém. Amém.
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Olá, meu irmão, minha irmã, muito bom dia a você que me escuta agora pela frequência 106.7, pelo nosso aplicativo ou pela nossa página terradamisericordia.com.br. Estamos iniciando mais um querigma, as dúvidas católicas para você aqui na nossa rádio Agnus Dei FM, nesta segunda-feira, dia 31 de agosto de 2026, edição de número 41, aqui com você, Padre Edson Rodrigues, mais uma vez. Linha aberta para você pelo 87991853312. Começo de semana, nova semana. Como é que foi o final de semana? Foi tranquilo? Foi para missa ontem? Muito bem, coisa boa. Católico de verdade vai à missa dia de domingo, pelo menos vai aos domingos, dia do Senhor, dia de cumprir o nosso preceito dominical. Hoje nosso querigma tem várias questões, viu? Várias final de semana chegaram perguntas aqui aos montes no nosso zap. E nós vamos tratar de várias questões, viu? Várias final de semana chegaram perguntas aqui aos montes no nosso zap.

começar com uma pergunta bem curiosa. Uma pergunta simples que chegou aqui, mas que faz sentido. Faz sentido. Alguém nos perguntou, padre, a gente quando reza o Pai Nosso, quem me trouxe essa pergunta aqui foi Luiz Gustavo. Ele é lá de Recife. Ele diz assim, padre, quando a gente reza o Pai Nosso, a gente diz, Pai Nosso que estás nos céus, e lá na frente a gente diz, assim na terra como no céu. Um no plural, outro no singular. Qual é a diferença entre céu e céus, que a gente diz do Pai Nosso? Tem diferença? Muito bem. Gustavo, Luiz Gustavo, Pai Nosso que estás nos céus ou que estás no céu? É uma boa pergunta, muito boa pergunta. Pois é, o Papa Bento XVI, quando comentou a oração do Pai Nosso no livro chamado Jesus de Nazaré, ele disse que ao repetir as palavras Pai Nosso que estás nos céus, não se deve ter o entendimento de Deus como um ser deslocado, como se existisse em um domínio espacial situado muito longe, ou seja, como se Deus morasse numa casa. Mas é necessário compreender que, mesmo havendo diferentes pais terrenos, nós viemos todos do único Pai, o qual é a medida e a origem de toda a plenitude. São Paulo vai dizer na carta aos Efésios que eu dobro os meus joelhos diante do Pai, do qual vem toda a paternidade no céu e na terra. E o Papa Bento continua explicando a gente que céu, no singular, significa aquela outra elevação de Deus, de onde todos nós viemos e para onde todos nós deveremos ir. Isto é o céu. O Catecismo da Igreja Católica, ele diz que o símbolo dos céus nos mostra o mistério da aliança que vivemos quando rezamos ao Pai Nosso. Ele está nos céus, que são a sua morada. A casa do Pai é a nossa pátria. Antigamente as novelas de televisão, elas mostravam o céu, aquele povo passeando para lá, para cá, de sombrinha, não sei o que, nada disso. O céu não é um lugar físico. Então, nos céus é algo além, que ultrapassa a nossa compreensão, que não é um lugar físico. No céu, singular, assim na terra como no céu, é a morada de Deus, onde sua vontade já é cumprida. Então, só para a gente entender melhor, quando a gente fala os céus, Pai Nosso que estás nos céus, é uma referência à grandeza e à transcendência de Deus, que está em um estado muito acima das coisas terrenas. Agora, o céu no singular, ele se refere ao local da morada de Deus, onde toda a sua vontade já é realizada. A oração, ela expressa o desejo de que a vontade divina se cumpra na terra, na grandeza de Deus, da mesma forma que acontece no reino celestial, no céu. Eu vou aproveitar que hoje é segunda-feira e vou voltar a falar para vocês sobre aquelas questões que nós falamos em programas passados, que cada dia da semana tem uma devoção própria, né? Tem um motivo próprio para nossas orações. A segunda-feira é dedicada às almas do purgatório. Mas como é que a gente pode entender isso? Então, nós vamos entender que nas segundas-feiras, desde o início da Idade Média, os cristãos começaram a dedicar a segunda-feira ao Espírito Santo. Inicialmente era o Espírito Santo. Mas, além de consagrar ao Espírito Santo, a segunda-feira também é dedicada às orações pelas almas do purgatório. Essa é uma tradição antiga, muito antiga da Igreja, e ela nos convida a viver uma obra de misericórdia. Sim, uma das 14 obras de misericórdia é rezar pelos fiéis defuntos, rezar pelos nossos irmãos que necessitam de orações e sufrágios. Você sabe o que é purgatório? A gente encontra muita gente colocando nas missas, rezar pelas almas do

purgatório. Para a gente entender de modo bem simples assim, só fazendo uma comparação, claro que não é dessa forma como eu vou dizer aqui agora, só para a gente comparar uma situação com outra, o purgatório seria como uma espécie de antessala do céu, uma preparação para o céu. É importante que a gente lembre que quando a gente morre, não existem três opções, mas só existem duas opções, ou seja, ou seremos condenados eternamente ou salvos eternamente. O que acontece é que, infelizmente, a maioria das pessoas que morrem não estão prontas para o céu. Elas precisam ser completamente purificadas, porque só os puros entram no céu. A essa purificação, a igreja dá o nome de purgatório. Por isso, quando sofremos aqui na terra, dizemos que estamos passando por um purgatório, um tempo de purificação, de conversão. Quando uma pessoa morre e não está em pecado mortal, ela volta para ser purificada, ela vai ao purgatório. E quem está no purgatório já está salvo, porque de lá só há uma saída, o céu. Porém, estando no purgatório, essas almas benditas já não podem fazer nada por si mesmas. Elas poderiam ter feito aqui na terra, mas no purgatório já não tem possibilidade de fazer nada para aliviar os próprios tormentos. As orações, mortificações, penitências, atos de caridade devem ser feitos enquanto estamos aqui na terra. Por isso é necessária a intervenção dos vivos para ajudar as almas benditas que estão no purgatório. Nós podemos e devemos oferecer nossas orações, penitências, atos de caridade e sofrimento pelas almas do purgatório. Isso a igreja realiza em todas as santas missas celebradas, em todas as adorações, na oração do Santo Terço, enfim, em inúmeras preces, a igreja nos convida a rezar pelas almas do purgatório. Portanto, sempre que a gente rezar, seja o terço, contemplando sobretudo os mistérios dolorosos, é importante se lembrar de fazer a intenção na conversão dos pecadores e nas almas do purgatório. É por isso que a gente reza no terço: ó meu Jesus, perdoai-nos, livrai-nos do fogo do inferno, levai as almas todas para o céu e socorrei principalmente as que mais precisarem, nessa dinâmica de rezar pelas almas do purgatório.

0: Aí o Padre Zezinho também nos catequizando com a canção Uma Folha que Caiu. Essa canção é bonita porque ela fala da vida eterna. Olha o que ele diz no final da música: sei que um dia eu vou partir e Deus vai me acolher, porque sei que Deus se importa com o que me acontecer. O tempo vai passar e eu hei de envelhecer, mas eu sei que alguma porta vai se abrir para me acolher. Não, Senhor, não terei medo quando Cristo me chamar. Eu carrego o seu segredo, sei que vou ressuscitar. Que bonita canção catequética sobre a vida eterna. A música chamada Uma Folha que Caiu. Nós vamos ao intervalo comercial e daqui a pouco nós voltaremos para conversar com vocês sobre a nossa continuidade dos estudos sobre a Santa Missa. A gente está estudando a missa parte por parte, bem devagarinho, e nós estamos nesses dias estudando a liturgia da palavra. Lembra que sexta-feira passada a gente ficou com a aclamação ao Evangelho e o próprio Evangelho, né? Hoje a gente vai tratar da questão da homilia, da profissão de fé e das preces. Então aí a gente vai fechar esse bloco de estudos sobre a segunda parte da missa, que é a liturgia da palavra. Amanhã a gente vai começar então a liturgia eucarística, mas eu falo daqui a pouco e converso com vocês sobre homilia, profissão de fé e preces. Obrigado a você pela audiência, obrigado a você pela presença em nosso programa, obrigado a você pela participação pelo nosso WhatsApp 87 99185-3312. A linha está aberta para você fazer sua pergunta, fazer sua sugestão, mandar seu áudio, mandar seu texto, como você desejar. Nós fazemos esse programa juntos e por isso estamos aqui com você de segunda a sexta-feira, neste horário, com o nosso querigma, com as dúvidas católicas para você, que volta daqui a pouco, depois do intervalo. Até já.
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0: Voltamos nesse segundo bloco ao som dos cantores de Deus e a canção Iguais. Essa canção fala sobre o ecumenismo na igreja, não é? As igrejas que acreditam em Jesus, que possam se unir para rezar e trabalhar pelo bem comum. Tenho irmãos e irmãs aos milhões em outras religiões. Pensamos diferente, falamos diferente, mas uma coisa nós somos iguais. Buscamos o mesmo Deus, amamos o mesmo Pai, queremos o mesmo céu e sofremos os mesmos ais. Bonita essa música do Padre Zezinho, cantada pelos cantores de Deus. As três meninas de vozes extraordinárias que cantam essas canções bonitas. Mas agora, segundo bloco, a gente vai trazer a questão da formação sobre a missa. E hoje nós vamos fechar a nossa conversa sobre a liturgia da palavra. Hoje nós ficamos de tratar sobre a homilia, sobre a profissão de fé e sobre a questão das preces. Vamos por parte, né? Então, só para recordar, quem pegou o bonde andando agora, quem está com a gente agora chegando para essa formação, a gente está estudando a missa e a gente já viu que a missa que a gente celebra, a missa católica, ela tem quatro partes. Vamos recordar? Só para a gente lembrar quem já estudou e quem não estudou, vai lembrar agora, vai saber agora como é que é. As quatro partes da missa, vamos lembrar. A primeira, os ritos iniciais. A segunda parte da missa, a liturgia da palavra. A terceira parte da missa, a liturgia eucarística. E a quarta parte da missa, os ritos finais. Nós estamos então na segunda parte da missa. Vamos lá. Falemos sobre a homilia. Gente, vamos pensar agora bem direitinho, porque isso tem sido um dos temas mais relevantes das questões pastorais da atualidade. Na verdade, se você olhar a missa como um todo, toda a parte ritual dela é muito semelhante. É igual, praticamente. Um ato penitencial é um ato penencial, um glória é um glória, uma comunhão é comunhão, um ofertório é ofertório, mas a homilia não é. A homilia não é, porque aí depende muito de vários fatores. E tem muita gente que vai à missa e gosta muito da parte da homilia, que é exatamente quando se explica melhor a palavra de Deus, quando se entende melhor a palavra. Sobretudo com o Papa Bento XVI e o Papa Francisco, esses dois papas, eles trouxeram de modo muito assim mais forte uma preocupação sobre a importância das homilias para a evangelização do nosso povo. Dois documentos da igreja falam sobre isso. Um chamado Verbum Domini, que é a palavra do Senhor, e o outro chamado Evangelii Gaudium, que é a alegria do evangelho. Um do Papa Bento XVI, o outro do Papa Francisco. O Papa Bento diz que, pensando na importância da palavra de Deus, surge a necessidade de melhorar a qualidade da homilia. De fato, a homilia constitui parte integrante da ação litúrgica, cuja função é favorecer uma compreensão e eficácia mais ampla da palavra de Deus aos fiéis, diz o Papa Bento XVI. Ou seja, a homilia deve ser para clarear, não para confundir. Se a homilia vem para confundir, para dizer o que não se entende, não faz sentido. Então o Papa continua dizendo que a homilia é uma atualização da mensagem da Escritura, de tal maneira que as pessoas que estão na missa sejam levadas a descobrir a presença e a eficácia da palavra de Deus no momento atual de sua vida. A palavra deve levar à compreensão do mistério que se celebra. Deve convidar para a missão, preparando o povo para a profissão de fé e para as preces depois da liturgia eucarística. E o Papa Bento ainda continua dizendo que deve-se evitar tanto homilias genéricas e abstratas, que ocultam a simplicidade da palavra de Deus, como homilias inúteis, com divagações que ameaçam atrair a atenção mais para o pregador do que para o coração da mensagem evangélica. A homilia deve ser claramente para os fiéis aquilo que o pregador tem para mostrar sobre Jesus, que deve estar no centro da homilia. É preciso, diz o Papa, que os pregadores tenham familiaridade e contato permanente com as Escrituras. Eles se preparem para a homilia na meditação, na oração, para que preguem com convicção e compaixão, diz o Papa Bento XVI. Essa atenção ao contato com a palavra é uma das questões mais urgentes que todos os pregadores são chamados a assumir como regra de vida, não só para a pregação, como também para a espiritualidade pessoal. Isso o Papa Bento que afirmou para os padres. Agora o Papa Francisco, com um estilo pastoral muito mais voltado para as questões do dia a dia, numa preocupação com a evangelização no mundo de hoje, ele diz acrescentando ainda alguns elementos a mais que precisam ser assumidos por todas as pessoas que têm a missão nobre de anunciar o Evangelho. O Papa Francisco disse que a homilia é o ponto de comparação para avaliar a proximidade e a capacidade de encontro de um pastor com o seu povo. Como é forte isso, né? Como é forte isso? O que o povo espera na homilia de um padre? O que você espera na homilia de um padre quando você vai para a missa? Por que o povo às vezes diz assim, ah, foi bonita a homilia, mas eu não entendi nada? Tem até essa história, né? De uma senhora que foi para a missa e saiu dizendo, foi muito bonita a homilia do padre, mas eu não entendi nada. Ele falou bonito, mas eu não entendi nada. Ou seja, uma linguagem muito alta às vezes que o povo não consegue alcançar. Mas o Papa Francisco diz, sabemos que os fiéis dão muita importância à homilia e muitas vezes tanto os fiéis como os ministros ordenados sofrem, uns para ouvir e outros para pregar. É triste que assim seja, diz o Papa Francisco. A homilia pode ser realmente uma experiência intensa e feliz do Espírito, um consolador encontro com a palavra, uma fonte constante de renovação e crescimento. Aquele que prega deve conhecer o coração da sua comunidade para identificar onde está vivo e ardente o desejo de Deus e também onde é que este diálogo de amor foi sufocado ou não pôde dar fruto. A homilia não pode ser um espetáculo de divertimento. Não corresponde à lógica dos recursos mediáticos, mas deve dar fervor e significado à celebração. Trata-se de uma pregação no quadro de uma celebração litúrgica. Deve ser breve, evitar que se pareça com uma conferência, e se a homilia se prolongar demasiado, ela lesa duas características da missa: a harmonia entre as suas partes e o seu ritmo. Como estão as nossas homilias? Elas estão embasadas na palavra de Deus? Estão abertas aos sinais dos tempos, a partir da contemplação da realidade? As pregações das missas que nós escutamos anunciam e denunciam que é o próprio reino de Deus ou aquilo que o trai? Segundo o Papa Francisco, uma boa homilia deve conter uma ideia, um sentimento e uma imagem. O Concílio Vaticano II nos ofereceu orientações riquíssimas no capítulo 5 de um documento chamado Dei Verbum, que significa a palavra de Deus. E então, quando você vai para a missa, que o padre termina o evangelho, que a gente se senta, veja, a homilia se faz sentado porque é palavra para ser ouvida. Tá de pé no evangelho, voltou a se sentar porque a gente vai ouvir a palavra de Deus agora na homilia. Como é importante isso, é palavra de Deus meditada. Homilia não é o intervalo da missa para os músicos darem uma volta, tomar uma água. Homilia não é intervalo de missa para a coroinha passear e lá fora, não. A homilia é uma parte integrante da liturgia da palavra, que é a palavra de Deus meditada. Nós padres também devemos ter o cuidado de preparar as nossas homilias de tal maneira que elas possam ser úteis ao povo. Isso é necessário. A gente tem visto nas redes sociais e nas mídias sociais celebrações com homilias longas demais, muitas vezes, às vezes 40 minutos, uma hora, e que no fim espreme e a gente não vai encontrar muita coisa. Então o padre deve ter o cuidado de fazer esse equilíbrio entre o tempo, o conteúdo, a aplicação do conteúdo, porque a homilia deve partir sempre do texto bíblico, claro, é a palavra de Deus que está sendo meditada, trazendo para a realidade, para o hoje, e aplicando essa palavra à realidade do nosso povo. Aí não vale sair do caminho para falar de novela, de Big Brother, não sei de quê, de política, disso, da... Não, aí é preciso ter a prudência e o cuidado para que aquela palavra se aplique à vida do nosso povo. Como é que você encara, o que você espera de uma homilia dentro da celebração? Você pode usar o nosso zap 87991853312 e mandar sua opinião para cá. Então esse é o momento que se segue após o evangelho. Estamos sentados, todos sentados, só apenas o padre em pé, e todos escutam com atenção a palavra meditada. Depois da homilia vem a profissão de fé. E aqui vamos entender o seguinte, olha, ela normalmente acontece aos domingos ou nas missas solenes, nas solenidades. A gente se levanta, lembra? Levantar-se, colocar-se de pé é ficar na posição do ressuscitado. O desejo de caminhar. Quem está em pé é para caminhar. Quem está sentado é para escutar. Então, a gente fica de pé e professa a fé. E a gente já falou nesses programas que nós temos dois tipos de profissão de fé. Nós temos o chamado símbolo apostólico, que é o que a gente reza normalmente, creio em Deus Pai, Todo-Poderoso, Criador do céu e da terra. Normalmente, o credo que é rezado na missa e fora dela. E temos o credo niceno-constantinopolitano, com esse nome desse tamanho, porque é um credo mais elaborado. Aquele fruto dos concílios de Nicéia e de Constantinopla. Aquele credo que começa dizendo assim: creio em Deus Pai Todo-Poderoso, Criador do céu e da terra, de todas as coisas visíveis e invisíveis. Usado mais nas solenidades, nas grandes festas da igreja. Mas ali o sentido é: depois que eu ouvi essa palavra, depois que eu meditei essa palavra, eu agora me levanto e professo a minha fé com base na palavra que eu ouvi, porque eu quero caminhar e crescer na fé como igreja. É bonito, né? Isso é bonito na missa. Você fica de pé para dizer: Senhor, eu quero caminhar com essa palavra. Por isso eu digo que eu creio no Senhor e creio no Pai, no Filho, no Espírito Santo, na Igreja Católica, etc. Dou toda a profissão de fé porque eu quero caminhar com esta palavra. E por fim, a liturgia da palavra se encerra com as preces, chamada oração da assembleia, oração dos fiéis. Cada um tem um nome distinto, mas é a mesma coisa praticamente. O momento das preces. Eu dou uma dica aqui às equipes de liturgia, que pelo amor de Deus, não se prendam às preces que vêm no livrinho. O ideal seria que a gente preparasse as preces de acordo com a realidade da comunidade. Então não precisa ser necessariamente do folheto, do livrinho. Não. É uma realidade que deixa em aberto a possibilidade de rezar pela nossa situação. Agora, claro, tem que ser preces bem elaboradas, tem que ser preces sucintas, ou seja, curtas. Não precisa ser uma prece longa, aquelas preces compridas. Não precisa. De acordo com o padre, também você pode consultar o padre, pode pedir orientações ao padre, mas preparar as preces dentro do contexto da realidade. Entendeu? Levando em conta a igreja no mundo, a igreja no Brasil, a igreja na nossa realidade regional e local. É importante que essas equipes de liturgia tenham em mente isso. As preces não são necessariamente para fazer do livrinho. É um momento de oração da comunidade que transforma a palavra que foi ouvida e meditada em oração. O sentido das preces é esse: eu ouvi a palavra, meditei a palavra com o meu padre ali, e agora nós vamos pedir ao Senhor que toda essa palavra que nós ouvimos, vamos elevar as nossas preces para ele, dizer: porque nós ouvimos a sua palavra, a gente quer pedir umas coisas ao Senhor aqui. Pede e fecha o rito da liturgia da palavra, se encerra com as preces. Daqui a pouco nós voltaremos então para o terceiro bloco do nosso programa. O padre pode negar a comunhão a alguém? Boa pergunta. Aqui tem uma pergunta que chegou assim. Outra pergunta foi assim: Jesus morreu numa cruz ou morreu numa estaca? A pergunta é bem própria para isso, porque tem filmes que retratam de outra maneira. O véu na cabeça. Usa ou não usa? Por que usa? Para que usa? Tem perguntas aqui, várias perguntas aqui. Eu vou só citando algumas que estão chegando. A gente vai conversando ao longo dos programas sobre essas questões aqui. Eu vou ao intervalo comercial e volto daqui a pouco com mais Catequese Católica para você. Até já.
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nós voltamos ao nosso terceiro e último bloco do nosso querigma nesta tarde de segunda-feira, ao som da querida irmã Kelly Patrícia cantando a canção Quem Como Deus. Nós estamos caminhando na quaresma de São Miguel, não é? Uma devoção pessoal, particular, muita gente está fazendo, vai até o dia 29 de setembro. Lembrando que a quaresma de São Miguel não acontece aos domingos, né? Só acontece dia de semana. Estamos preparando a festa dos arcanjos no próximo mês, começa amanhã, setembro já, e vamos lembrando a você também, falando em setembro, que amanhã começa o mês de setembro e já é hora de a gente começar a fazer a leitura do livro do profeta Daniel. Lembra que a CNBB todos os anos pede aos católicos para ler um livro no mês de setembro, um livro da Bíblia? O ano passado foi a Carta aos Romanos, esse ano é o livro do profeta Daniel, são 14 capítulos, ou seja, em duas semanas praticamente a gente termina a leitura do profeta. E a gente vai acompanhar aqui no Querigma, viu? Vamos estudar também um pouquinho sobre o livro do profeta Daniel. Sim, aqui no Querigma vamos ter algumas questões, vamos tratar sobre esse livro, vamos lendo, vamos também aprendendo um pouco com a palavra de Deus nesse mês de setembro que vai iniciar amanhã. Mês da palavra de Deus, que aliás você sabe porque que setembro é o mês da palavra de Deus, a gente vai entender ao longo dos programas. Bom, seguimos com você, obrigado pela sua audiência e pela sua participação, zap aberto pelo 87 99185 3312. E agora vem a pergunta que chega aqui: Jesus morreu numa estaca ou morreu numa cruz? Essa é uma história que já vem de muito tempo, viu? Biblicamente falando, historicamente falando, Jesus morreu numa cruz? Claro que sim. Porém, essa confusão toda, muita gente tem espalhado por aí, mas a Testemunha de Jeová ensina que Jesus morreu numa estaca e não numa cruz. Não importa realmente a forma do pedaço de madeira sobre a qual Jesus morreu, mas a questão é se ele derramou seu sangue pelos nossos pecados. Isso é o mais importante. As publicações das Testemunhas de Jeová, elas levantam isso como uma questão muito relevante. Eles usam para acusar o cristianismo, dizendo que sofreu influência pagã e por isso Jesus não morreu numa cruz, morreu apenas numa estaca. Bom, a palavra grega que em muitas bíblias se traduz como cruz é stauros. Essa palavra significa uma estaca reta, pontuda, uma cruz. Se uma estaca fosse usada em vez de uma cruz, as mãos de Jesus teriam sido colocadas acima de sua cabeça, com um prego preso nos seus pulsos. Como os punhos provavelmente se sobreporiam, apenas um prego seria conduzido pelos dois pulsos. Mas São João diz assim, no capítulo 20: disseram-lhe, pois, os outros discípulos: vimos o Senhor. Mas ele disse-lhes: se eu não vir o sinal dos cravos em suas mãos, e não puser o dedo no lugar dos cravos, e não puser a minha mão no seu lado, não acreditarei. Tomé disse isso, não é? Ou seja, a palavra pregos, cravos, que está escrito no plural, está escrito em referência às mãos de Jesus. Faz muito mais sentido dizer que Jesus foi crucificado em uma cruz, com as mãos estendidas e um prego em cada mão, colocada sobre o outro em uma estaca. É por isso que se diz, em suas mãos a marca dos cravos. Portanto, é lógico afirmar que Jesus morreu numa cruz, com os braços estendidos. O testemunho dos primeiros cristãos também aponta, de modo muito claro, para uma forma de cruz. São testemunhos de pessoas que viviam no mundo em que Jesus vivia e sabem dizer melhor se as crucifixões eram realizadas dessa maneira. A cruz era um dos métodos de execução do Império Romano, simplesmente porque unir duas vigas para pregar alguém também forma uma cruz, como muitas outras coisas fazem. Assim sendo, veja, o argumento de que algumas antigas culturas pagãs usavam símbolos em forma de cruz não tem nada a ver com a questão de qual forma o pedaço de madeira era que os soldados romanos, sob Pôncio Pilatos, usavam para executar Jesus. Os estudos científicos dizem que, após o sofrimento de Jesus com a coroação, amarraram nos ombros de Jesus a parte horizontal de sua cruz, que pesava cerca de 22 quilos, e penduraram em seu pescoço o título, uma placa com o nome e o crime cometido pelo crucificado. Em latim, aquelas quatro letrinhas, Jesus Nazarenos Rex Iudeorum, as quatro letrinhas que ficam lá acima da cruz.
Jesus não carregou a cruz inteira. A estaca vertical costumava ser mantida fora dos portões da cidade, no local onde ocorriam as crucifixões. Quando se chegava ao local, as mãos de Jesus, elas foram pregadas à cruz com pregos de 12,5 centímetros de comprimento. Imagina isso, imenso, não? Esses objetos perfuraram as palmas de suas mãos, pouco abaixo do polegar, a região por onde passam os nervos medianos, que geram muita dor quando feridos. Preso a essa trave horizontal, Jesus foi suspenso e essa trave foi encaixada na estaca vertical. Portanto, Jesus foi crucificado. Ele levou a parte horizontal nas costas e chegou lá, foi unida à parte vertical, formando assim uma cruz. E o Senhor então morreu por nós, suspenso no madeiro da cruz. E aqui chegou a pergunta curiosa sobre a questão das mulheres com o véu na cabeça. Por que as mulheres cobrem a cabeça com véu? Na igreja se vela aquilo que é sagrado. Velar significa colocar um véu. Se cobre, por exemplo, o cálice, a gente coloca a pala em cima do cálice. O sacrário normalmente tem uma cortinazinha na frente e o altar é coberto com uma toalha. São Paulo diz que o cabelo é a glória da mulher. Quando as mulheres colocam o véu na cabeça, elas cobrem a própria beleza para que apenas a glória de Cristo brilhe no altar. Esse é o sentido que se dá ao véu na cabeça. Usar o véu é simplesmente imitar a postura e a reverência da Mãe de Deus e nossa. Esse é o sentido do uso do véu. Porém, nós temos encontrado muita gente na igreja usando o véu sem saber nem porquê. Há um modismo hoje na igreja muito grande, inclusive gente de idade bem pequena que nem viveu esse tempo, né? Eu lembro que a minha mãe ia para a igreja com véu. Sim, ia para a igreja com véu. Era um tempo em que as mulheres usavam véu na cabeça. Hoje nós encontramos muitas adolescentes com véu na cabeça sem saber por que usa. Não tem uma resposta concreta. Então, assim, é proibido? Proibido não é, não. Nunca foi e nunca será. Agora, precisa saber por que usa. Como eu disse aqui no programa, tudo na igreja tem que ter um sentido. Você não vai fazer isso porque outra pessoa

0: Mas ninguém mais santo que ninguém. E ninguém que não usa véu não se sinta menosprezado por isso. Então, na igreja é importante saber isso. Esses símbolos são usados, esses elementos são usados para dar sentido a uma espiritualidade e não para uma exterioridade. Esses dias eu vi uma pessoa na missa com um véu que não se via sequer o rosto da pessoa. Se cobriu de tal maneira que não sei qual o sentido, o que, que se passa na cabeça daquela. Mas em todo caso, não sou eu aqui que venho julgar a pessoa. Mas aquela pessoa precisa saber porque está usando o véu daquela forma, se isolando totalmente da sua comunidade, dos seus irmãos. Mas era visível no banco, a pessoa não estava nem aí para quem estava do seu lado, com um véu na cabeça que cobria todo o rosto, a possibilidade de visão de tudo. Uma criatura dessa perdeu o sentido da liturgia eucarística, que é exatamente celebrar em comunidade. É aquilo que eu venho falando nesses programas e tratando com vocês. Ninguém tem o direito de fazer sua missa própria. A liturgia da igreja é da igreja, não é minha, não é do padre, não é sua. Então, se a igreja orienta de tal forma, é desobediência litúrgica se você quiser criar sua missa. Eu tenho visto pessoas nas celebrações que se comportam absolutamente alheias ao que está acontecendo. São os irmãos cantando, louvando, rezando. A pessoa ali trancada no seu mundo, fechada de joelhos, com um véu na cabeça. Acabou o mundo. O que, é que essa criatura foi fazer ali? Para missa? Pois a missa não é isso, não. A missa não é você se isolar, não. A missa é você entrar em comunhão com a comunidade e participar. Alguma coisa não funciona. Alguma coisa está mal orientada na cabeça dessas pessoas. Quando uma pessoa vai para a missa e se isola das demais, se isola, porque é o isolamento. Há pessoas que se isolam, fazem a sua própria, você não tem o direito de fazer isso. Isso não é participação na missa, me desculpe, mas não é. E se eu não estou dizendo aquilo que você não quer ouvir, me perdoe, mas é o que a igreja ensina. A celebração eucarística é comunitária, eu vou me unir aos meus irmãos para rezar. Eu saí da minha casa para fazer a minha própria missa dentro da igreja, me isolando de tal maneira dos demais, não faz o menor sentido. Essa missa tem quase que... O que que posso dizer de uma missa dessa para uma pessoa? Só se levanta para comungar e olhe, olhe. E até para comungar de joelhos. Então, assim, tudo tem que ter um sentido. É isso que eu quero dizer a você. É proibido? Não é proibido. Agora, tudo tem que ter um sentido. Qual é o sentido disso? Me dê o sentido que fica mais fácil. Mas qual é o sentido de você se isolar numa missa? Quando a missa é comunitária. Quando a gente canta, a gente louva, a gente participa, todo mundo responde, Ele está no meio de nós e tantas outras respostas da igreja. O nosso coração está em Deus. O nosso coração está em Deus. E outra pessoa que está isolada, está onde? Sem participar com os demais. Percebe? Então, proibido não é. Agora, precisa ter sentido, porque tudo na igreja deve ter um sentido. Senão a gente vira ritualismo, vazio litúrgico, vazio celebrativo, e aí não faz sentido nenhum celebrar dessa forma.
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Querigma de hoje fica por aqui. Nós estaremos de volta amanhã, iniciando o mês da Bíblia. Estaremos de volta aqui às 16h, como de costume, de segunda a sexta, você está conosco neste programa que tira as dúvidas católicas. Um grande abraço para você. Fique agora com a Santa Missa, viu? 17h.

agora tem a missa no nosso Santuário da Misericórdia. Daqui a pouco você fica com a Santa Missa, o Santo Texto logo depois, e depois segue a nossa programação noturna. Obrigado a você pela sua participação. Deus te abençoe e até amanhã.

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gerados pela Imaculada. Valeu! Flávio Vitor! Beijo, Deus abençoe.

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3: Pela saúde de João Pedro Lucena, intenções por Sueli de Fátima, que está no processo de quimioterapia, súplica a Nossa Senhora por Isadora, criança de 2 anos que está com tumor maligno. Orações pela saúde de Maria do Socorro Ramos. Ação de graças pelo aniversário de Luiz Arthur, 11 anos. Ação de graça por uma graça alcançada de Cicleane de Venturosa. Pela cura do câncer de mama de Alessandra Felícia Ferreira. Jesus se apresenta como aquele que vem para cumprir as escrituras, conduzindo à plenitude o plano de Deus. A seu exemplo, sintamo-nos chamados à missão de levar esperanças aos homens e mulheres de hoje, mesmo em meio às rejeições e perseguições. Celebremos com fé. De pé, recebemos o nosso Padre celebrante, Padre Antônio Maciel.

0: Louvado seja o nome de nosso Senhor Jesus Cristo.
1: Para sempre seja louvado.
0: Amados irmãos e irmãs, a vocês que estão aqui neste santuário da Divina Misericórdia em Serra das Varas, Arco Verde, Pernambuco, Brasil, e também aos que estão em casa participando conosco desta Santa Missa Insular, pelas ondas sonoras da nossa Agnus Dei, FM 106.7. E aqui nos reunimos para agradecermos e assim confiarmos na certeza de que o nosso bom Deus, até aqui Ele tem nos ajudado e Ele continuará nos ajudando mediante a fé e a confiança no Seu poder divino, quando então, durante todo esse mês de agosto, que agora chegamos ao seu último dia, somos gratos a Deus. E nesta ocasião também nos unimos a Alessandra, que se encontra aqui com os familiares, para juntos rendemos graças a Deus pela cura do câncer. E que assim o Senhor Deus abençoe e confirme muitas bênçãos e chuvas de graça a tantas outras mulheres que também estão lutando diante do cear nas mamas, e que com o poder divino e a confiança que sempre devemos ter em nosso Senhor Jesus Cristo, por ser o médico dos médicos. E assim unidos estamos e permaneceremos, rezando pelas pessoas que estão em casa, nos hospitais, entre esses os doentes. E assim rezamos por aqueles que estão fazendo hemodiálise, também fazendo as baterias de químio, radioterapia, os que estão com algum transtorno psíquico, como a depressão, a ansiedade e tantas outras situações de tantos irmãos e irmãs que pedem as nossas orações. Confiantes também aqueles que estão lutando bravamente para vencerem e alcançarem da parte de Jesus a libertação de suas enfermidades e também dos seus vícios. Em nome do Pai e do Filho e do Espírito Santo.
1: Amém.
0: O Deus da esperança que nos cumula de toda alegria e paz em nossa fé, pela ação do Espírito Santo, esteja sempre convosco.
1: Bendito seja Deus que nos reuniu no amor de Cristo.
0: Piedade, Senhor, piedade. Reclamamos vós todo dia. Ó Senhor, vós sois bom e clemente, sois perdão para quem vos invoca. Inclinemos então um pouco a nossa cabeça, façamos nosso exame de consciência, reconheçamos a Deus os nossos pecados, para bem celebrarmos o mistério da nossa fé.

0: misericórdia, tenha compaixão de nós, perdoe os nossos pecados e nos conduza cada vez mais à vida eterna.
1: Amém.
0: Oremos, irmãos e irmãs. Deus onipotente, fonte de todo dom perfeito, semeai em nossos corações o amor ao vosso nome e, estreitando os laços que nos unem convosco, fazer crescer em nós o que é bom e guardai com amorosa solicitude o que nos destes. Por nosso Senhor Jesus Cristo, vosso Filho, que é Deus e convosco vive e reina na unidade do Espírito Santo por todos os séculos dos séculos.
2: Amém.
0: Escutemos a palavra de Deus.
3: Da primeira carta de São Paulo aos Coríntios. Irmãos, não fui à vossa cidade anunciar-vos o mistério de Deus, não recorri a uma linguagem elevada ou ao prestígio da sabedoria humana. Pois entre vós não julguei saber coisa alguma, a não ser Jesus Cristo e este crucificado. Aliás, eu estive junto a vós com fraqueza e receio e muito temor. Também a minha palavra e a minha pregação não tinha nada dos discursos persuasivos da sabedoria, mas eram uma demonstração do poder do Espírito para que a vossa fé se baseasse no poder de Deus e não na sabedoria dos homens. Palavra do Senhor.
1: Graças a Deus.

0: esteja convosco.
1: Ele está no meio de nós.
0: Proclamação do Evangelho de nosso Senhor Jesus Cristo, segundo Lucas.
1: Glória a vós, Senhor.
0: Capítulo 4, versículos 16 a 30. Naquele tempo, veio Jesus à cidade de Nazaré, onde se tinha criado. Conforme seu costume, entrou na sinagoga no sábado e levantou-se para fazer a leitura. Deram-lhe o livro do profeta Isaías. Abrindo o livro, Jesus achou a passagem em que está escrito: O Espírito do Senhor está sobre mim, porque ele me consagrou com a unção para anunciar a boa nova aos pobres. Enviou-me para proclamar a libertação aos cativos e aos cegos a recuperação da vista, para libertar os oprimidos e para proclamar o ano da graça do Senhor. Depois fechou o livro, entregou-o ao ajudante e sentou-se. Todos os que estavam na sinagoga tinham os olhos fixos nele. Então começou a dizer-lhes: Hoje se cumpriu esta passagem da Escritura que acabastes de ouvir. Todos davam testemunho a seu respeito, admirados com as palavras cheias de encanto que saíam da sua boca, e diziam: Não é este o filho de José? Jesus, porém, disse: Sem dúvida, vós me repetireis o provérbio: Médico, cura-te a ti mesmo. Faze também aqui, em tua terra, tudo o que ouvimos dizer, o que fizeste em Cafarnaum. E acrescentou: Em verdade, eu vos digo que nenhum profeta é bem recebido em sua pátria. De fato, eu vos digo, no tempo do profeta Elias, quando não choveu durante 3 anos e 6 meses, e houve grande fome em toda a região, havia muitas viúvas em Israel. No entanto, a nenhuma delas foi enviado Elias, senão a uma viúva que vivia em Sarepta, na Sidônia. E no tempo do profeta Eliseu, havia muitos leprosos em Israel. Contudo, nenhum deles foi curado, mas sim Naamã, o sírio. Quando ouviram essas palavras de Jesus, todos na sinagoga ficaram furiosos, levantaram-se e expulsaram da cidade. Levaram-no até o alto do monte sobre a qual a cidade estava construída, com a intenção de lançá-lo de um precipício. Jesus, porém, passando pelo meio deles, continuou o seu caminho. Palavra da salvação.
1: Glória a vós, Senhor.
0: Que pelas palavras do Santo Evangelho sejam perdoados os nossos pecados. Amém.
1: Amém.
0: Amados irmãos e irmãs, a palavra de Deus sempre é para nós essa chama, essa lamparina que ilumina em torno de todos que assim a procuram, para trazer para a sua vida os ensinamentos que a mesma procura nos orientarmos. E aí nós ouvimos a primeira leitura da carta de São Paulo aos Coríntios, quando assim nós temos a missão de Paulo anunciando Jesus Cristo e Jesus crucificado a este povo, a esta comunidade de Coríntios, chamando-os para esta comunhão e assim abraçando aquele que é a razão de toda a vida. Pois Paulo assim transmitia com palavra, com a pregação, tudo o que ele recebeu de Jesus pela ação do Espírito Santo para levar as criaturas a mensagem de fé, a mensagem de esperança. Porque diante da sabedoria dos homens, isso muitas vezes, tanto no passado como no presente, pode escurecer esta revelação de Jesus na vida das pessoas. Porque estas pessoas que procuram pela sabedoria, pela ciência, muitas ficam obscuras e assim perdem a sensibilidade, a nitidez, a luz do que a fé pode transmitir com tanta força, a mensagem do Senhor para a vida, para a família, para a comunidade. E esta missão bonita de Paulo, abraçada, quando por sua vez era um perseguidor, passando a ser agora seguidor de Cristo, ele procurava anunciar Jesus Cristo, o crucificado, aquele que deu a vida para nos salvar. Por isso que toda a nossa caminhada, toda a nossa existência humana, toda a nossa felicidade deve estar expressa, deve estar fixada na ação, no sentimento, na atitude, que assim é uma grande virtude entre as duas virtudes, que é o amor. Quando o amor, ele vai muito profundo, ele mexe conosco, com toda a nossa ação motora. E é o próprio Jesus que vem com o seu amor e nos assegura, dizendo: coragem, eu venci o mundo, vocês também vencerão. Coragem, tenham fé, nada é impossível. E por nós estarmos sempre sendo tocados por Jesus, porque ele nos ama. E a certeza maior se encontra quando fixamos os nossos olhos na cruz e assim enxergamos a grandeza do amor de nosso Senhor Jesus Cristo para com toda a humanidade, dando a sua vida para nos salvar. E a prova é tanto, meus irmãos e minhas irmãs, que em Nazaré, cidade de Jesus, quando seus conterrâneos rejeitam ou rejeitaram a palavra, e Jesus, ele anuncia, ele fala então do que ele foi enviado para proclamar o reino dos céus. E é bonito que o profeta Isaías já havia escrito essa passagem que fazia referência ou menção a nosso Senhor Jesus Cristo. E foi justamente neste livro do Antigo Testamento do profeta Isaías que Jesus procurou revelar aquilo que já estava escrito pelos profetas. E todos ali ficaram atentos quando Jesus, achando essa passagem no livro do profeta Isaías, e falou: o Espírito do Senhor está sobre mim, porque ele me consagrou com a unção para anunciar boa nova aos pobres e enviou-me para proclamar a libertação aos cativos. É a aceitação da palavra e acolhendo a palavra que ela tem um poder avassalador, tanto na cura, na libertação, na restauração. E a palavra é um remédio para a nossa alma. A palavra é o que nos mantém firmes para nós lutarmos e combatermos veementemente todas as tentações que o encardido sempre aparece para nos levarmos para um lugar que não é de Deus, mas nos colocarmos na escuridão e nas trevas. Por isso que a oração e a vigilância são importantes para nós nos mantermos na luz, para nós nos mantermos diante de Jesus e assim vencermos todas as tentações. Por isso que há esta rejeição dos conterrâneos de Jesus em não aceitá-lo e não aceitar a sua pregação, e ao ponto de expulsá-lo de sua própria terra, quando então todos não aceitam a forma pelo qual Jesus ali se encontrava. Ele não é o filho de José? Quem foi que lhe deu tanta sabedoria? Foi o Espírito Santo. Está escrito lá no profeta Isaías. O Espírito Santo estava sobre ele. E assim, ele foi ungido pelo Espírito Santo para anunciar a boa nova aos pobres, para proclamar a libertação, para assim recuperar a vista dos cegos e libertar os oprimidos. Mas eles estavam cegos. A ação deles foi tão odiosa ao ponto de repelirem. Por isso que eles ficaram chocados com as palavras de Jesus, colocando então duas realidades que ali tinha acontecido no passado, como então aconteceu com a viúva de Sarepta. Ela não era uma pessoa sem ser da grande corte, da grande família de Israel. Era uma viúva de Sarepta. Ela não era, então, uma viúva de Israel. Mas a quem o profeta foi? Foi justamente a Sarepta, a esta viúva. E ali o Senhor abençoou esta mulher, porque Deus viu de que ali era um lugar acolhedor a este profeta que estava passando por momentos de privações. E ela o acolhe. Com o pouco que se tem, se multiplica o alimento da sua mesa, tal e qual também aconteceu com o Naamã, o sírio, que não era um israelita, era justamente um leproso doente, mas não tinha tantos em Israel, porque só Naamã, o sírio, foi curado. Para vocês verem e perceberem de que quando a gente se encontra numa situação confortável e aí achamos de que estamos bem, quando muitas vezes não é bem assim, porque nós precisamos sempre nos mantermos orando, vigiando, porque o diabo sempre vem nos rodeando para nos derrubarmos. E diante disso, Jesus diz: olha, preste atenção, escute a palavra, observe a palavra. A palavra, ela nos norteia, a palavra nos orienta, a palavra nos ensina, a palavra é para ser acolhida e não para ser rejeitada. Que assim continuemos sempre acolhendo a palavra do Senhor, que é de salvação, que tem o poder de curar, de libertar e restaurar a tantos quantos gritam e clamam o nome de Jesus. Assim seja. Amém. Irmãos e irmãs, reunidos neste último dia do mês vocacional, mês de agosto, vamos de pé. Vamos juntos, agradecemos a Deus pelo dom da vida, pelo dom da nossa vocação, pelo chamado que recebemos em Cristo, e assim nós continuaremos durante todo esse mês de setembro na perseverança, na fé e na partilha da palavra. Quando a palavra de Deus, ela fortalece a tantos quantos vivem intensamente a sua fé, e assim juntos rezamos: Senhor, fazei de nós sinais vivos do vosso reino. Digamos: Senhor, fazei de nós sinais vivos do vosso reino.
1: Para que toda a igreja e nossa comunidade sejam sempre espaços de encontro com Cristo vivo, onde cada pessoa possa responder ao seu chamado, peçamos ao Senhor.
0: Senhor, fazei de nós sinais vivos do vosso reino.
1: Para que tenhamos perseverança em escutar a palavra de Deus e em viver a fé na comunhão fraterna, fortalecendo-nos mutuamente, peçamos ao Senhor.
0: Senhor, fazei de nós sinais vivos do vosso reino.
1: para que cada ação nossa seja sinal de amor, serviço e compromisso com a missão que Deus nos confia, peçamos ao Senhor.
0: Senhor, fazei de nós sinais vivos do vosso amor. E assim, irmãos e irmãs, coloque a mão no vosso coração, eleve teus pensamentos, tuas preces, súplicas de agradecimento. Até aqui o seu Deus tem nos ajudado, e Ele continuará nos ajudando. Por isto, cabe a nós a continuarmos todos os dias e o dia todo, proclamando que Jesus Cristo é o Senhor, para a honra e glória do Deus vivo e verdadeiro. E que a fé, o amor e a esperança, virtudes estas que são para nós alicerces para continuarmos perseverando e avançando para as águas mais profundas, que ao longo do mês de setembro tenhamos a certeza da mão poderosa de nosso Senhor Jesus Cristo sobre todos nós, para que assim nos mantenhamos na oração e a certeza de que mais uma vez o Senhor Deus nos conderá bênçãos, chuvas de graças, saúde, paz, proteção divina e o livramento. Com toda a confiança, ó Deus vivo e verdadeiro, fortalecer-nos no chamado, para que, inspirados pela perseverança dos primeiros cristãos, sejamos fiéis em nossa vocação, nesta caminhada de fé, de esperança e de amor. E a gente diz assim: toca, Senhor, toca.

Toca, Senhor, nos doentes que estão em casa. Toca, Senhor, nos doentes que estão nos hospitais. Toca, Senhor, em tantos quantos estão agora clamando o Teu santo e poderoso nome. Obrigado, Senhor, por tudo. Obrigado, Senhor, pelas bênçãos. Obrigado, Senhor, pelas graças. Obrigado, Senhor, pela cura. Obrigado, Senhor, pela libertação. Obrigado, Senhor, pela vida. Obrigado, Senhor, porque estás nos tocando, nos curando, nos libertando com o Teu amor. Assim seja. Amém. Cantemos o cântico das ofertas.

0: Orai, irmãos e irmãs, mais uma vez comigo, para que esse sacrifício que é meu, que é vosso, seja então aceito por Deus Pai Todo-Poderoso.
1: Receba, Senhor, por tuas mãos esse sacrifício, para a glória do teu nome, para o nosso bem e de toda a sua santa igreja.
0: Este santo sacrifício, Senhor, nos traga a perene bênção da salvação e vosso poder leve à plenitude o que celebramos no sacramento. Por Cristo nosso Senhor.
1: Amém.
0: O Senhor esteja convosco.
1: Ele está no meio de nós.
0: Corações ao alto.
1: O nosso coração está em Deus.
0: Demos graças ao Senhor nosso Deus.
1: É o nosso dever e nossa salvação.
0: Na verdade, é digno e justo, é nosso dever e salvação dar-vos graças sempre em todo lugar. Senhor Pai Santo, o vosso amado Filho Jesus Cristo. Ele é a vossa palavra viva pela qual tudo criastes. Ele é o nosso Salvador e Redentor, que se encarnou pelo Espírito Santo e nasceu da Virgem Maria. Ele, para cumprir a vossa vontade e adquirir para vós um povo santo, estendeu os braços na hora da sua paixão, a fim de vencer a morte e manifestar a ressurreição. Por isso, com os anjos e todos os santos, proclamamos vossa glória, dizendo a uma só voz: Santo, Santo, Santo, Senhor Deus do Universo, o céu e a terra proclama a vossa glória. Hosana nas alturas, bendito que vem em nome do Senhor. Hosana nas alturas. Na verdade, ó Pai, vós sois santo e fonte de toda santidade. Santificai, pois, estes dons, derramando sobre eles o vosso Espírito, a fim de que se torne para nós o corpo e o sangue de nosso Senhor Jesus Cristo.
1: Enviai o vosso Espírito Santo,
0: estando para ser entregue e abraçando livremente a paixão. Jesus tomou o pão, pronunciou a bênção de ação de graças, partiu e o deu a seus discípulos, dizendo: tomai todos e comei, isto é o meu corpo, que será entregue por vós.

0: Do mesmo modo, no fim da ceia, ele tomou o cálice em suas mãos e, dando graças novamente, o entregou a seus discípulos, dizendo: Tomai todos e bebei. Este é o cálice do meu sangue, o sangue da nova e eterna aliança, que será derramado por vós e por todos para remissão dos pecados. Fazei isto em memória de mim. Mistério da fé.
1: Anunciamos, Senhor, a vossa morte e proclamamos a vossa ressurreição. Vinde, Senhor Jesus.
0: Celebrando, pois, o memorial da morte e ressurreição do vosso Filho, nós os oferecemos, ó Pai, o pão da vida e o cálice da salvação, e vos agradecemos porque nos tornastes dignos de estar aqui na vossa presença e vos servir.
1: Aceitai, ó Senhor, a nossa oferta.
0: Suplicando-vos, pedimos que, participando do corpo e sangue de Cristo, sejamos reunidos pelo Espírito Santo num só corpo.
1: O Espírito nos una num só corpo.
0: Lembrai-vos, ó Pai, da vossa Igreja, que se faz presente pelo mundo inteiro, que ela cresça na caridade em comunhão com o Papa Leão, com o nosso Bispo José Luiz, os bispos do mundo inteiro, os presbíteros, os diáconos e todos os ministros do vosso povo.
1: Lembrai-vos, ó Pai, da vossa Igreja.
0: Lembrai-vos também, na vossa misericórdia, os nossos irmãos e irmãs que adormeceram na esperança da ressurreição. Eurico Bezerra, José Antônio Genu, Leônidas Siqueira de Andrade, Maria José de Araújo Calvacante, Juraci Pereira de Araújo, Valdomiro Alves de Siqueira, Aloma Torres dos Santos França, Bernardo Léo de Melo, Marco José de Góes, José Barbosa de Lima, 7 anos, seu falecimento, Cecília Alves de Lima, Orlando Barbosa de Lima, Jurandim Barbosa de Lima, João Paulino do Nascimento, Maria da Conceição de Melo, Romildo Paulino de Melo, Maria do Socorro Cordeiro de Melo, Heráculo Lopes Cordeiro, José Ivanido Cordeiro de Melo. A estes e a tantos quantos familiares, parentes já estiveram conosco nesta caminhada e que estes partiram desta vida, acolhei-os junto a vós na luz da vossa face.
1: Concedei-lhes, ó Senhor, a luz eterna.
0: Enfim, nós os pedimos, tende piedade de todos nós e dar-nos participar da vida eterna, com a Virgem Maria, Mãe de Deus, com São José, seu castíssimo esposo, os apóstolos, os nossos patronos, Santo Antônio, São Sebastião, Santa Águeda, Santa Faustina, São Padre Pio, São João Paulo II, São Carlos Acutis e todos os santos que neste mundo viveram na vossa amizade, a fim de vos louvarmos e glorificarmos por Jesus Cristo, vosso Filho. Por Cristo, com Cristo e em Cristo, a vós

0: Agradecidos a Deus por tudo e guiados pelo Espírito Santo, que ora em nós e por nós, elevemos as mãos ao Pai e rezemos juntos a oração que o próprio Jesus nos ensinou, pelas intenções de todos que aqui estão, pelas intenções dos irmãos e irmãs que estão conosco nesta Santa Missa em seu lar, os que estão na cidade, no campo, no trabalho, no seu automóvel, enfim, unidos, Pai nosso, que estais nos céus, santificado seja o vosso nome, venha a nós o vosso reino, seja feita a vossa vontade, assim na terra como no céu. O pão nosso de cada dia nos dai hoje, perdoai-nos as nossas ofensas, assim como nós perdoamos a quem nos tem ofendido. E não nos deixeis cair em tentação, mas livrai-nos do mal. Livrai-nos de todos os males, ó Pai, e dá-nos hoje a vossa paz. Ajudados pela vossa misericórdia, sejamos sempre livres do pecado e protegidos de todos os perigos, enquanto aguardamos a feliz esperança e a vinda do nosso Salvador, Jesus Cristo.
1: Vós é o reino, o poder e a glória para sempre.
0: Senhor Jesus Cristo, dissestes aos vossos apóstolos: eu vos deixo a paz, eu vos dou a minha paz. Não olheis os nossos pecados, mas a fé que anima a vossa igreja. Dá-lhe segundo o vosso desejo a paz e a unidade. Vós que sois Deus com o Pai e o Espírito Santo.
1: Amém.
0: A paz do Senhor, irmãos e irmãs, esteja sempre convosco.
1: O amor de Cristo.

0: Como é grande, ó Senhor, a riqueza da vossa bondade, que reservais para aqueles que vos temem. Ei, Jesus, o Cordeiro de Deus, aquele que tira o pecado do mundo.
1: Senhor, eu não sou digna que entreis em minha morada, mas dizei uma palavra e eu serei salvo.
0: Que o corpo e o sangue de Cristo que vamos receber nos guarde para a vida eterna.

0: Jesus Eucarístico,
1: tu és o meu paraíso.
0: Jesus Eucarístico,
1: tu és o meu paraíso.
0: Jesus Eucarístico,
1: tu és o meu paraíso.
0: Alma de Cristo,
1: santificai-me.
0: Corpo de Cristo,
1: salvai-me.
0: Sangue de Cristo,
1: inebriai-me.
0: Água do lado de Cristo,
1: purificai-me.
0: Paixão de Cristo,
1: confortai-me.
0: Ó bom Jesus,
1: ouvi-me.
0: Dentro de vossas chagas,
1: escondei-me.
0: Não permiteis
1: que eu me separe de vós.
0: Do espírito maligno,
1: defendei-me.
0: Na hora da minha morte, chamai-me, mandai-me ir para vós, para que com os vossos anjos e santos vos louvem por todos os séculos dos séculos.
1: Amém.
0: Oremos. Vigorados pelo pão da mesa celeste, nós os pedimos, Senhor, que este alimento da caridade fortifique os nossos corações e nos leve a vos servir nos irmãos, por Cristo nosso Senhor.
2: Amém.
0: E aqui estamos e permaneceremos sempre na comunhão e na oração, quando nos unimos a tantos quantos estão em festa. Adelmo para Parnaíba dos Santos, Augusto de Lima Bezerra Silva, Auricélia de Espíndola Bezerra, Dejaneide Bezerra de Almeida, Gabriela Catolé, Arco Verde Vasconcelos, Gracileide Barros Santos, Luiz Simão da Silva Júnior. Esses irmãos e irmãs estão celebrando o dom da vida. Que Deus cubra de bênçãos, saúde e paz a esses nossos cooperadores da misericórdia. Também o Luiz Arthur, menino de Deus, 11 aninhos, que celebra o dom da vida. E assim nos unimos a esses aniversariantes. E assim confiamos, entregamos e agradecemos a Deus por Cicleane de Venturosa, que também nos une em oração por uma graça alcançada. E também por Alessandra, que se encontra aqui, que também nos une conosco em oração pela graça alcançada, pela cura do câncer de mama. E assim entregamos aos cuidados de Nossa Senhora, a Mãe de Deus e Mãe Nossa, que envolva todos estes com o seu manto sagrado. Ave Maria, cheia de graça, o Senhor é convosco. Bendita sois vós entre as mulheres. Bendito é o fruto do vosso ventre, Jesus.
2: Santa Maria, Mãe de Deus, rogai por nós, pecadores, agora e na hora de nossa morte. Amém.
0: Nossa Senhora da Paz,
2: rogai por nós.
0: Nossa Senhora da Saúde,
2: rogai por nós.
0: Rezando pelos que pedem as nossas orações, conforme foi anunciado nesta Santa Missa, temos então Sua Lidy Fátima, que está no processo de quimioterapia, e aí junto com ela colocamos tantos quantos estão também nesse processo de quimioterapia, radioterapia, os que estão também fazendo hemodiálise, os que estão em casa e nos hospitais, clamando e pedindo a cura. Também rezamos pela criança de 2 aninhos, Isadora, que está com tumor maligno. Que o Deus verdadeiro conceda a cura desta criança, esta bênção milagrosa. Pedindo a intercessão da Mãe da Saúde por estes irmãos doentes. Ave Maria, cheia de graça, o Senhor é convosco. Bendita sois vós entre as mulheres. Bendito é o fruto do vosso ventre, Jesus.
2: Santa Maria, Mãe de Deus, rogai por nós, pecadores, agora e na hora de nossa morte.
0: Rezamos por todos os fiéis defuntos, lembrados nesta Santa Missa, e também pelas almas do purgatório, porque hoje, nas quintas-feiras, rezamos por todas as almas do purgatório. Ave Maria, cheia de graça, o Senhor é convosco. Bendita sois vós entre as mulheres. Bendito é o fruto do vosso ventre, Jesus.
2: Santa Maria, Mãe de Deus, rogai por nós, pecadores, agora e na hora de nossa morte.
0: Dá-lhe, Senhor, descanso eterno
2: e a luz perpétua, pecadores, agora e na hora de nossa morte.
0: Dá-lhe, Senhor, descanso eterno.

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0: Louvado seja nosso Senhor Jesus Cristo.
1: Para sempre seja louvado.
0: Boa noite, amados irmãos e irmãs. Estamos iniciando nesta segunda-feira, no crepúsculo deste dia, mais um momento mariano. Que a graça e a paz de Jesus, Mestre, o amor de Maria invada os nossos corações. Normalmente dedicado este dia à presença das irmãs vicentinas, Colégio Imaculada Conceição, sempre representado conosco, comunidade vicentina. E hoje contamos com a nossa querida Diomara, que é postulante, está com as irmãs, e queremos também justificar a ausência dessas irmãs que estão em várias missões. Inclusive, a irmã Laiane não está no Brasil, né? Ela está fora, ela viajou para a França, é isso?
2: Isso, vai à França.
0: Ela foi à França fazer a sua visita. E aqui nós temos a Diomara, que é postulante, vai nos ajudar a rezar. Também o querido irmão Lucas Mateus, que está no controle de áudio e reza também conosco nessa noite. Amados irmãos, obrigado pela amável companhia sempre. Você que já envia seus pedidos aqui através da live ao vivo pelo nosso Facebook. 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Paz e bem a todos.

0: Amados irmãos e irmãs, temos em mãos aqui os pedidos de oração que nos foi enviado através do call center, e nós vamos nos intervalos, nos espaços de cada mistério, apresentando as orações, as intenções, lembrando os aniversariantes, a ação de graças, também os irmãos que já partiram para a pátria celeste, e reunidos na fé, na esperança e na humildade da missão, reunidos com o terço, oração cristocêntrica, terço na mão, inimigo no chão. Pelo sinal da Santa Cruz, livra-nos Deus nosso Senhor dos nossos inimigos. Em nome do Pai, do Filho e do Espírito Santo.
1: Amém.
0: Divino e amado Jesus, a vós oferecemos esse terço que vamos rezar, contemplando os mistérios de nossa redenção. Concedei-nos, por intercessão da bem-aventurada Virgem Maria, a vossa Mãe Santíssima, a quem nos dirigimos, as virtudes para bem rezá-lo e a graça de alcançarmos as indulgências desta santa e amável devoção. Apresentamos as nossas intenções na unidade da Igreja que se faz presente aqui no mundo inteiro, com o Papa Leão, nosso Bispo Dom José Luiz, os nossos irmãos sacerdotes, todo o clero diocesano de Pesqueira, as irmãs religiosas vicentinas, as irmãs filhas de Fátima, as Doroteias, as beneditinas que trabalham na diocese de Pesqueira. Obrigado, Senhor, por todos os missionários leigos e leigas. E aqui, partilhando com Diomara, esta postulante à comunidade vicentina, nós queremos partilhar o que Dionara traz ao coração na sua intenção para hoje.
2: Rezemos pela Igreja, nas intenções do Papa Leão XIV. Rezemos também pelos doentes, pelos idosos, pelos pobres, por todos os enfermos que se encontram em hospitais, nos leitos de hospitais, esperando cirurgias, esperando os tratamentos também. Rezemos também por todas as religiosas, religiosos, em especial as irmãs, as filhas da caridade, vicentinas, né, pela viagem de irmã Laiane, também intenções dos alunos do colégio, nas intenções das irmãs.
0: Amém, assim seja. Queremos complementar esse momento com a irmã, lembrando as almas dos fiéis que padecem no purgatório, lembrando os agonizantes, os repatriados, lembramos sempre as equipes médicas onde estão aqui na cidade, nos nossos hospitais, atendendo as pessoas que são vítimas das guerras, nos frontes, todos estes irmãos que dedicam sua vida, que doam suas vidas para salvar vidas, independentemente do lugar, o lugar das catástrofes. Rezamos ainda pelos irmãos do Nepal, também em outras partes do mundo que passam por catástrofes, assim como aconteceu semana passada. Lembramos que são vítimas também das queimadas. São muitos incêndios no território europeu. Aqui no Brasil já temos também situações mais difíceis, muitas vezes fogem ao controle. Esses irmãos bombeiros, brigadistas, como são chamados, que combatem o fogo de dia e de noite, principalmente à noite, Então, nós queremos rezar pela vida desses irmãos. Também lembramos aqueles que estão encarcerados, quer nas celas ou nos vícios, pela libertação plena, pelo sangue preciosíssimo de Jesus e pelo olhar materno de Maria e a sua maternal assistência aos que estão promovendo a paz, lutando pela paz, pelo fim das guerras, pelas intenções aqui apresentadas, e nós as lemos aqui, as orações em favor da saúde de João Pedro Lucena, por Sueli de Fátima, que está em processo de quimioterapia. Uma súplica a Nossa Senhora por Isadora, uma criança de 2 anos que está também fazendo um tratamento quimioterápico. Orações pela saúde de Maria do Socorro Ramos. Lembramos também os irmãos que estão nesse momento apresentando suas intenções pelas causas que estão pendentes na justiça. Diante das intenções apresentadas, vamos professar a nossa fé. Creio em Deus Pai Todo-Poderoso, Criador do céu e da terra, e em Jesus Cristo, seu único Filho, nosso Senhor, que foi concebido pelo poder do Espírito Santo,
1: nasceu da Virgem Maria, padeceu sob Pôncio Pilatos, foi crucificado, morto e sepultado, desceu à mansão dos mortos, ressuscitou ao terceiro dia, subiu aos céus, está sentado à direita de Deus Pai Todo-Poderoso, de onde há de vir a julgar os vivos e os mortos. Creio no Espírito Santo, na Santa Igreja Católica, na comunhão dos santos, na remissão dos pecados, na ressurreição da carne, na vida eterna. Amém.
0: Pai nosso que estás no céu, santificado seja o vosso nome. Venha a nós o vosso reino. Seja feita a vossa vontade, assim na terra como no céu.
2: O pão nosso de cada dia nos dai hoje. Perdoai as nossas ofensas, assim como nós perdoamos a quem nos tem ofendido. E não nos deixeis cair em tentação, mas livrai-nos do mal. Amém.
0: Louvemos a Maria, filha amada do Pai Eterno.
2: Ave Maria, cheia de graça, o Senhor é convosco. Bendita sois vós entre as mulheres, e bendito é o fruto do vosso ventre, Jesus.
3: Santa Maria, Mãe de Deus, rogai por nós, pecadores, agora e na hora de nossa morte. Amém.
0: Louvemos a Maria, Mãe admirável de Deus Filho.
4: Ave Maria, cheia de graça, o Senhor é convosco. Bendita sois vós entre as mulheres, e bendito é o fruto do vosso ventre, Jesus.
3: Santa Maria, Mãe de Deus, rogai por nós, pecadores, agora e na hora de nossa morte. Amém.
0: Louvemos a Maria, esposa fidelíssima do Divino Espírito Santo.
2: Ave Maria, cheia de graça, o Senhor é convosco. Bendita sois vós entre as mulheres, e bendito é o fruto do vosso ventre, Jesus.
3: Santa Maria, Mãe de Deus, rogai por nós, pecadores, agora e na hora de nossa morte. Amém.
0: Glória ao Pai, ao Filho e ao Espírito Santo,
2: como era no princípio, agora e sempre. Amém.
0: Ó meu Jesus, perdoai-nos, livrai-nos do fogo do inferno, levai as almas todas para os céus, e socorrei principalmente as que mais precisarem da vossa misericórdia. Ó Deus, sede para nós força e proteção.
2: Jesus, Maria e José, nossa família vossa é.
0: Maria, Mãe da Eucaristia,
2: passa na frente.
0: São Miguel Arcanjo,
2: protegei-nos e defendei-nos no combate.
0: Nossa Senhora da Medalha Milagrosa,
2: rogai por nós.
0: Mistérios gozosos, os mistérios da alegria. A alegria nossa deve ser sempre anunciar o Evangelho. E esse anúncio do Evangelho do Senhor pressupõe um trabalho de oração intenso, momentos de oração profunda. Nós estamos aqui com a oração cristocêntrica, Jesus presente em todos os mistérios, sob o olhar materno da mãe querida, a mãe Maria, Maria de Nazaré. Nesse primeiro mistério, vamos contemplar a anunciação do arcanjo à Virgem Maria. Dionara.
2: Pai nosso que estás no céu, santificado seja o vosso nome. Venha a nós o vosso reino, seja feita a vossa vontade, assim na terra como no céu.
0: O pão nosso de cada dia nos dai hoje. Perdoai-nos as nossas ofensas, assim como nós perdoamos a quem nos tem ofendido. E não nos deixeis cair em tentação, mas livrai-nos do mal. Amém.
2: Ave Maria, cheia de graça, o Senhor é convosco. Bendita sois vós entre as mulheres, e bendito é o fruto do vosso ventre, Jesus.
3: Santa Maria, Mãe de Deus, rogai por nós, pecadores, agora e na hora de nossa morte. Amém.
2: Ave Maria, cheia de graça, o Senhor é convosco. Bendita sois vós entre as mulheres, e bendito é o fruto do vosso ventre, Jesus.
3: Santa Maria, Mãe de Deus, rogai por nós, pecadores, agora e na hora de nossa morte. Amém.
2: Ave Maria, cheia de graça, o Senhor é convosco. Bendita sois vós entre as mulheres, e bendito é o fruto do vosso ventre, Jesus.
3: Santa Maria, Mãe de Deus, rogai por nós, pecadores, agora e na hora de nossa morte. Amém.
2: Ave Maria, cheia de graça, o Senhor é convosco. Bendita sois vós entre as mulheres, e bendito é o fruto do vosso ventre, Jesus.
3: Santa Maria, Mãe de Deus, rogai por nós, pecadores, agora e na hora de nossa morte. Amém.
2: Ave Maria, cheia de graça, o Senhor é convosco. Bendita sois vós entre as mulheres, e bendito é o fruto do vosso ventre, Jesus.
3: Santa Maria, Mãe de Deus, rogai por nós, pecadores, agora e na hora de nossa morte. Amém.
2: Ave Maria, cheia de graça, o Senhor é convosco. Bendita sois vós entre as mulheres, e bendito é o fruto do vosso ventre, Jesus.
3: Santa Maria, Mãe de Deus, rogai por nós, pecadores, agora e na hora de nossa morte. Amém.
2: Ave Maria, cheia de graça, o Senhor é convosco. Bendita sois vós entre as mulheres, e bendito é o fruto do vosso ventre, Jesus.
3: Santa Maria, Mãe de Deus, rogai por nós, pecadores, agora e na hora de nossa morte. Amém.
2: Ave Maria, cheia de graça, o Senhor é convosco. Bendita sois vós entre as mulheres, e bendito é o fruto do vosso ventre, Jesus.
3: Santa Maria, Mãe de Deus, rogai por nós, pecadores, agora e na hora de nossa morte. Amém.
2: Ave Maria, cheia de graça, o Senhor é convosco. Bendita sois vós entre as mulheres, e bendito é o fruto do vosso ventre, Jesus.
3: Santa Maria, Mãe de Deus, rogai por nós, pecadores, agora e na hora de nossa morte. Amém.
2: Ave Maria, cheia de graça, o Senhor é convosco. Bendita sois vós entre as mulheres, e bendito é o fruto do vosso ventre, Jesus.
3: Santa Maria, Mãe de Deus, rogai por nós, pecadores, agora e na hora de nossa morte. Amém.
2: Glória ao Pai, ao Filho e ao Espírito Santo.
3: Como era no princípio, agora e sempre. Amém. Ó meu Jesus,
2: perdoai-nos, livrai-nos do fogo do inferno, levai as almas todas para o céu, e socorrei principalmente as que mais precisarem da vossa misericórdia.
3: Ó Deus, sede para nós força e proteção.
2: Jesus, Maria e José, nossa família vossa é.
3: Maria, Mãe da Eucaristia,
2: passa na frente.
3: São Miguel Arcanjo,
2: protegei-nos e defendei-nos no combate.
3: Nossa Senhora do Livramento, rogai por nós.

0: Amados irmãos e irmãs, nós aqui registramos a presença da irmã Isânia, que estava numa missão lá no colégio e chegou em tempo. Boa noite, irmã Isânia, seja bem-vinda.
1: Boa noite, muito obrigada pela recepção.
0: É a luta, não é isso?
1: É, tem dia que é uma correria. É,
0: eu costumo dizer que quando o missionário, no geral, homem, mulher, os missionários, eles estão descansando, estão carregando pedra. Não é? Não, descanso é formidável. É. Muito bem, irmã Isânia, conosco aqui, como nós já saudamos as irmãs nos seus trabalhos, nas suas atividades, e eu quero também estender aqui um agradecimento à nossa querida vovó Anabel, que também está numa missão já próxima agora de Deus, não há condição de eu chegar em tempo, entendeu? Mas ela está nos acompanhando com o pessoal e nós saudamos a vovó Anabel e todos que estão rezando com ela e também levando a nossa palavra de agradecimento aos irmãos que estão no Santuário Jesus Misericordioso, que participaram da missa agora às 5 horas da tarde, foi celebrada pelo padre Antônio Maciel. E nós saudamos a todos esses. Todos os dias temos peregrinos no santuário, irmã. É uma maravilha. Antigamente era o segundo domingo do mês, não é? Mas um antigamente mesmo. Porque agora é de domingo a domingo. Isso é bom demais, né? É uma terra abençoada.
1: E vem muita gente.
0: Sim, sem dúvida nenhuma. Não vê a presença do domingo passado? Eu estava lá. Que presença extraordinária.
1: Sábado, né? À tarde, quando eu cheguei.
0: O sábado
1: lá,
0: também.
1: Muita gente.
0: Sábado. Nós saudamos o pessoal na sexta-feira que já estava chegando e ficaram em retiro, não é? Para o sábado. Muito bem, vamos saudar aqui os irmãos que estão conosco. Nalvinha Mendes, Rita Angelina. Obrigado pela participação. Melícia Santana. Obrigado aos irmãos que rezam conosco através da live. E aqui nós queremos apresentar a nossa oração de agradecimento a Deus nessa partilha, na alegria do coração, os aniversariantes, cooperadores da obra e os que estão também aniversariando, que agradecem essa oração de ação de graças pelos seus aniversários e pelas graças alcançadas. Os nossos irmãos cooperadores aniversariantes: Adelmo Parnaíba dos Santos, Augusta de Lima Bezerra Silva, Auricélia de Espíndola Bezerra, de Janeiro de Bezerra de Almeida, Gabriela Catolerco Verde Vasconcelos, Gracileide Barros Santos, Luiz Simão da Silva Júnior, também o Arthur, Luiz Arthur, esse garotinho completando 11 anos, Deus abençoe, e também uma graça alcançada pela irmã Cicleane, lá de Venturosa, queridos irmãos, né, venturosenses que estão rezando conosco, paz e bem. Levo o meu abraço aqui, nossas orações ao irmão Gilberto que está em tratamento, está se recuperando, graças a Deus. Queremos rezar também por todos aqueles que têm a sua ação de graças pelas suas vitórias nos estudos. Temos esses irmãos que estão agradecendo pelas vitórias. Mistérios gozosos, o segundo mistério da alegria, a visitação de Nossa Senhora, sua prima Isabel. Irmã Isânia.
1: Pai nosso que estás no céu, santificado seja o vosso nome. Venha a nós o vosso reino, seja feita a vossa vontade, assim na terra como no céu.
0: O pão nosso de cada dia nos dai hoje. Perdoai as nossas ofensas, assim como nós perdoamos a quem nos tem ofendido. E não nos deixeis cair em tentação, mas livrai-nos do mal. Amém.
1: Ave Maria, cheia de graça, o Senhor é convosco. Bendita sois vós entre as mulheres, bendito o fruto do vosso ventre, Jesus.
2: Santa Maria, Mãe de Deus, rogai por nós, pecadores, agora e na hora de nossa morte. Amém.
1: Ave Maria, cheia de graça, o Senhor é convosco. Bendita sois vós entre as mulheres, bendito o fruto do vosso ventre, Jesus.
2: Santa Maria, Mãe de Deus, rogai por nós, pecadores, agora e na hora de nossa morte. Amém.
1: Ave Maria, cheia de graça, o Senhor é convosco. Bendita sois vós entre as mulheres, bendito o fruto do vosso ventre, Jesus.
2: Santa Maria, Mãe de Deus, rogai por nós, pecadores, agora e na hora de nossa morte. Amém.
1: Ave Maria, cheia de graça, o Senhor é convosco. Bendita sois vós entre as mulheres, bendito o fruto do vosso ventre, Jesus.
2: Santa Maria, Mãe de Deus, rogai por nós, pecadores, agora e na hora de nossa morte. Amém.
1: Ave Maria, cheia de graça, o Senhor é convosco. Bendita sois vós entre as mulheres, bendito o fruto do vosso ventre, Jesus.
2: Santa Maria, Mãe de Deus, rogai por nós, pecadores, agora e na hora de nossa morte. Amém.
1: Ave Maria, cheia de graça, o Senhor é convosco. Bendita sois vós entre as mulheres, bendito o fruto do vosso ventre, Jesus.
2: Santa Maria, Mãe de Deus, rogai por nós, pecadores, agora e na hora de nossa morte. Amém.
1: Ave Maria, cheia de graça, o Senhor é convosco. Bendita sois vós entre as mulheres, bendito o fruto do vosso ventre, Jesus.
0: Santa Maria, Mãe de Deus, rogai por nós, pecadores, agora e na hora de nossa morte. Amém.
1: Ave Maria, cheia de graça, o Senhor é convosco. Bendita sois vós entre as mulheres, bendito o fruto do vosso ventre, Jesus.
2: Santa Maria, Mãe de Deus, rogai por nós, pecadores, agora e na hora de nossa morte. Amém.
1: Ave Maria, cheia de graça, o Senhor é convosco. Bendita sois vós entre as mulheres, bendito o fruto do vosso ventre, Jesus.
2: Santa Maria, Mãe de Deus, rogai por nós, pecadores, agora e na hora de nossa morte. Amém.
1: Ave Maria, cheia de graça, o Senhor é convosco. Bendita sois vós entre as mulheres, bendito o fruto do vosso ventre, Jesus.
0: Santa Maria, Mãe de Deus, rogai por nós, pecadores, agora e na hora de nossa morte. Amém.
1: Glória ao Pai, ao Filho e ao Espírito Santo.
3: Como era no princípio, agora e sempre.
0: Amém, ó meu Jesus, perdoai-nos, livrai-nos do fogo do inferno, levai as almas todas para o céu, e socorrei principalmente as que mais precisarem da vossa misericórdia. Ó Deus, sede para nós força e proteção.
2: Jesus, Maria e José, nossa família vossa é.
0: Maria, Mãe da Eucaristia,
3: passa na frente.
0: São Miguel Arcanjo,
2: protegei-nos e defendei-nos no combate.
0: Nossa Senhora do Carmo, rogai por nós.

0: Amados irmãos e irmãs, a segunda-feira, ela sempre é participativa com as irmãs vicentinas, mas as tarefas, os compromissos são inúmeros no colégio. Irmã Rose, boa noite.
1: Boa noite.
0: Irmã Lourdes, boa noite.
2: Boa noite.
0: Olha, vocês estão nos acompanhando pela live, não estranhe não, viu? Isso é missão. As irmãs ficam ocupadas, olhe, muito. E hoje foi um dia atípico, não foi, irmã?
1: Muito.
0: Um dia atípico mesmo, mas um atípico bem maiúsculo. Eu não me lembro de vocês terem chegado um pouquinho atrasada. Ah, olhe, faz tempo que eu estou aqui. Mas hoje vou registrar no calendário. 31 de agosto de 2026.
1: E a gente tem que estar aqui mesmo para agradecer a Deus e a Nossa Senhora por tudo.
0: Que maravilha. Olha só o que é missão, o que é gratidão. Veio agradecer. Nós temos 3 mistérios para rezar. E você acha pouco, é? Não. Bastava um. Bastava um mistério. Um mistério para agradecer por tudo quanto as irmãs, o Colégio Imaculado, a comunidade vicentina realiza nessa cidade, minha gente. Eu sou testemunha. Eu moro aqui há mais de 60 anos. Eu nasci nessa terra. E eu sei a história do Colégio Imaculado, como do Colégio Cardel, que fui aluno lá durante 12 anos. Então, é gratidão. Eu aqui coloco-me como arcoverdense em gratidão às irmãs vicentinas por tudo quanto, desde o princípio, quando o colégio era só a ala feminina, o Cardel era só masculino. Eu comecei nesse tempo, né? Na década de 64, quando eu entrei lá. Então, estou passando para vocês esse breve testemunho do trabalho, da força, da vontade, da dedicação, da perseverança na oração a serviço de Jesus e da sua igreja. Vamos rezar. Terceiro mistério da alegria. Nós vamos contemplar o nascimento de Jesus na gruta em Belém. Irmã Rose.
1: Pai nosso que estás no céu, santificado seja o vosso nome. Venha a nós o vosso reino. Seja feita a vossa vontade, assim na terra como nos céus.
3: O pão nosso de cada dia nos dai hoje. Perdoai as nossas ofensas, assim

0: Ave Maria, cheia de graça, o Senhor é convosco. Bendita sois vós entre as mulheres. E bendito é o fruto do vosso ventre, Jesus.
1: Santa Maria, Mãe de Deus, rogai por nós, pecadores, agora e na hora de nossa morte. Amém.
0: Ave Maria, cheia de graça, o Senhor é convosco. Bendita sois vós entre as mulheres. E bendito é o fruto do vosso ventre, Jesus.
1: Santa Maria, Mãe de Deus, rogai por nós, pecadores, agora e na hora de nossa morte. Amém.
0: Ave Maria, cheia de graça, o Senhor é convosco. Bendita sois vós entre as mulheres. E bendito é o fruto do vosso ventre, Jesus.
1: Santa Maria, Mãe de Deus, rogai por nós, pecadores, agora e na hora de nossa morte. Amém.
0: Ave Maria, cheia de graça, o Senhor é convosco. Bendita sois vós entre as mulheres. E bendito é o fruto do vosso ventre, Jesus.
1: Santa Maria, Mãe de Deus, rogai por nós, pecadores, agora e na hora de nossa morte. Amém.
0: Ave Maria, cheia de graça, o Senhor é convosco. Bendita sois vós entre as mulheres. E bendito é o fruto do vosso ventre, Jesus.
1: Santa Maria, Mãe de Deus, rogai por nós, pecadores, agora e na hora de nossa morte. Amém.
0: Ave Maria, cheia de graça, o Senhor é convosco. Bendita sois vós entre as mulheres. E bendito é o fruto do vosso ventre, Jesus.
1: Santa Maria, Mãe de Deus, rogai por nós, pecadores, agora e na hora de nossa morte. Amém.
0: Ave Maria, cheia de graça, o Senhor é convosco. Bendita sois vós entre as mulheres. E bendito é o fruto do vosso ventre, Jesus.
1: Santa Maria, Mãe de Deus, rogai por nós, pecadores, agora e na hora de nossa morte. Amém.
0: Ave Maria, cheia de graça, o Senhor é convosco. Bendita sois vós entre as mulheres. E bendito é o fruto do vosso ventre, Jesus.
1: Santa Maria, Mãe de Deus, rogai por nós, pecadores, agora e na hora de nossa morte. Amém.
0: Ave Maria, cheia de graça, o Senhor é convosco. Bendita sois vós entre as mulheres. E bendito é o fruto do vosso ventre, Jesus.
1: Santa Maria, Mãe de Deus, rogai por nós, pecadores, agora e na hora de nossa morte. Amém.
0: Ave Maria, cheia de graça, o Senhor é convosco. Bendita sois vós entre as mulheres. E bendito é o fruto do vosso ventre, Jesus.
1: Santa Maria, Mãe de Deus, rogai por nós, pecadores, agora e na hora de nossa morte. Amém.
0: Glória ao Pai, ao Filho e ao Espírito Santo.
1: Como era no princípio, agora e sempre. Amém.

0: Misericórdia. Ó Deus, sede para nós força e proteção.
1: Jesus, Maria e José, nossa família vossa é.
0: Maria, Mãe da Eucaristia,
1: passa na frente.
0: São Miguel Arcanjo,
1: protegei-nos e defendei-nos no combate.
0: Nossa Senhora da Medalha Milagrosa,
1: rogai por nós.

0: Ramon Silva, boa noite, obrigado pelo testemunho, queridos irmãos pesqueirenses, sempre participando da programação da rádio Agnus Dei. Obrigado pelo testemunho, Ramon Silva. Gercil da Nascimento está com a família no sítio Pereira, município de Buíque. Oração por toda a família, pela sua saúde, paz e bem. Helenita Silva também rezando pela família católica no mundo inteiro, rezando também com todos no querido bairro da Boa Vista. Maria Cavalcante, boa noite. Queremos agradecer a Maria de Fátima Corte Real, que está rezando, partilhando as orações com a família, saudando aqui as irmãs, a postulante. Obrigado, Fátima. E também lembra o aniversário da sua amiga Jandineia Almeida. Parabéns, saúde, paz, vida longa, graças, bênçãos. Antônio Luiz, querido irmão, homem do terço, grupo de oração de Santa Luzia, bairro da Boa Vista. Danile Silva, obrigado pela participação. Boa noite aqui a todos os presentes, rezando pela família, lembrando os irmãos enfermos, todos aqueles que se encontram em tratamento em suas casas e fora do domicílio, também pela paz do mundo. Melissa Santana, boa noite, obrigado. Valéria Leite, queridos irmãos paraibanos, estão em Isabelê, na Paraíba, quero estender um agradecimento aos irmãos em Monteiro, Serra Branca, Sumé, os irmãos que estão em Sertânia, Cruzeiro do Nordeste, os irmãos em Pojuca. Quero também ainda apresentar as nossas condolências à família do irmão Armando, falecido. Estivemos ontem no velório e rezamos pelo descanso eterno desse irmão e dos demais que vamos anunciar os nomes dentro de instantes. José Mauri, obrigado, boa noite. Tatiana Paulino, obrigado pela participação, pedindo orações por Dona Maria de Lourdes, não é? Lucy Cleide Corrêa, boa noite. Joaci Gomes, queridos irmãos do São Geraldo, boa noite, obrigado. Gratidão profunda, acompanhando a programação da rádio Agnus Dei, também Osana e Adilson Ramos. Vamos rezar o quarto mistério, o gozoso, a apresentação do menino Jesus no templo. Pai nosso que estás no céu, santificado seja o vosso nome. Venha a nós o vosso reino, seja feita a vossa vontade, assim na terra como no céu.
1: O pão nosso

0: deixeis cair em tentação, mas livrai-nos do mal. Amém.
1: Ave Maria, cheia de graça, o Senhor é convosco, bendita sois vós entre as mulheres, e bendito é o fruto do vosso ventre, Jesus.
0: Santa Maria, Mãe de Deus, rogai por nós, pecadores, agora e na hora de nossa morte. Amém.
1: Ave Maria, cheia de graça, o Senhor é convosco, bendita sois vós entre as mulheres, e bendito é o fruto do vosso ventre, Jesus.
0: Santa Maria, Mãe de Deus, rogai por nós, pecadores, agora e na hora de nossa morte. Amém.
1: Ave Maria, cheia de graça, o Senhor é convosco, bendita sois vós entre as mulheres, e bendito é o fruto do vosso ventre, Jesus.
0: Santa Maria, Mãe de Deus, rogai por nós, pecadores, agora e na hora de nossa morte. Amém.
1: Ave Maria, cheia de graça, o Senhor é convosco, bendita sois vós entre as mulheres, e bendito é o fruto do vosso ventre, Jesus.
0: Santa Maria, Mãe de Deus, rogai por nós, pecadores, agora e na hora de nossa morte. Amém.
1: Ave Maria, cheia de graça, o Senhor é convosco, bendita sois vós entre as mulheres, e bendito é o fruto do vosso ventre, Jesus.
0: Santa Maria, Mãe de Deus, rogai por nós, pecadores, agora e na hora de nossa morte. Amém.
1: Ave Maria, cheia de graça, o Senhor é convosco, bendita sois vós entre as mulheres, e bendito é o fruto do vosso ventre, Jesus.
0: Santa Maria, Mãe de Deus, rogai por nós, pecadores, agora e na hora de nossa morte. Amém.
1: Ave Maria, cheia de graça, o Senhor é convosco. Bendita sois vós entre as mulheres, e bendito é o fruto do vosso ventre, Jesus.
0: Santa Maria, Mãe de Deus, rogai por nós, pecadores, agora e na hora de nossa morte. Amém.
1: Ave Maria, cheia de graça, o Senhor é convosco. Bendita sois vós entre as mulheres, e bendito é o fruto do vosso ventre, Jesus.
0: Santa Maria, Mãe de Deus, rogai por nós, pecadores, agora e na hora de nossa morte. Amém.
1: Ave Maria, cheia de graça, o Senhor é convosco. Bendita sois vós entre as mulheres, e bendito é o fruto do vosso ventre, Jesus.
0: Santa Maria, Mãe de Deus, rogai por nós, pecadores, agora e na hora de nossa morte. Amém.
1: Ave Maria, cheia de graça, o Senhor é convosco, bendita sois vós entre as mulheres, e bendito é o fruto do vosso ventre, Jesus.
0: Santa Maria, Mãe de Deus, rogai por nós, pecadores, agora e na hora de nossa morte. Amém.
1: Glória ao Pai, ao Filho e ao Espírito Santo.
0: Como era no princípio, agora e sempre. Amém.
1: Ó meu Jesus,
0: perdoai-nos, livrai-nos do fogo do inferno, levai as almas todas para os céus, e socorrei principalmente as que mais precisarem da vossa misericórdia.
1: Ó Deus, sede para nós força e proteção.
0: Jesus, Maria e José, nossa família vossa é.
1: Maria, Mãe da Eucaristia,
0: passa na frente.
1: São Miguel Arcanjo,
0: protegei-nos e defendei-nos no combate.
1: Nossa Senhora de Fátima,
0: rogai.

0: Queremos saudar os irmãos que nos acompanham também em Sanharó. Zenilda de Almeida, boa noite, obrigado. Graciane Mandu, no sítio Alto da Telha, Iati, Pernambuco, rezando por toda a família. Obrigado, Ayane Santos. Queridos irmãos do sítio Climério, todas as famílias, obrigado, lembrando Dona Didiga, obrigado a todos desse querido sítio. Queremos agradecer a Rosa de Serra das Varas, que está rezando conosco. A Laide Rosendo, do assentamento Serrote Redondo, boa noite, obrigado pela partilha. E agora nós queremos também nos solidarizarmos com os irmãos, com as famílias enlutadas. Rezamos pelos falecidos e falecidas. Lembramos o irmão Armando, com a família Brito, lá em Ipojuca. Obrigado pela partilha. Nossas orações pelo conforto da família. Rezamos também pelos falecidos Eurico Bezerra, José Antônio Ginu, Judite Gomes da Silva, Maria José de Araújo Cavalcante, Juraci Pereira de Araújo, Valdomiro Alves de Siqueira, Paloma Torres Santos França, Bernardo Leal de Melo e Marcos José de Góis. Por estes irmãos e irmãs, rezamos: descanso eterno, dai-lhes, Senhor.
1: E a luz perpétua e o resplendor.
0: Queremos agradecer também aos irmãos da Reitoria de São Miguel, onde estivemos ontem, partilhando com esses irmãos que estão já se preparando, né? Logo, logo, a festa de São Miguel, logo após a festa da padroeira de Arco Verde, Nossa Senhora do Livramento. Estão vivenciando com muita alegria, não é, a quaresma de São Miguel. Momento forte, a comunidade reunida, rezando a quaresma. Mistérios da alegria, o quinto mistério, aperta o reencontro do menino Jesus no templo.
2: Pai nosso que estais nos céus, santificado seja vosso nome. Venha a nós o vosso reino. Seja feita a vossa vontade, assim na terra como nos céus.
3: O pão nosso de cada dia nos dai hoje. Perdoai as nossas ofensas,

0: Ave Maria, cheia de graça, o Senhor é convosco. Bendita sois vós entre as mulheres, e bendito é o fruto do vosso ventre, Jesus.
1: Santa Maria, Mãe de Deus, rogai por nós, pecadores, agora e na hora de nossa morte. Amém.
0: Ave Maria, cheia de graça, o Senhor é convosco. Bendita sois vós entre as mulheres, e bendito é o fruto do vosso ventre, Jesus.
1: Santa Maria, Mãe de Deus, rogai por nós, pecadores, agora e na hora de nossa morte. Amém.
0: Ave Maria, cheia de graça, o Senhor é convosco. Bendita sois vós entre as mulheres, e bendito é o fruto do vosso ventre, Jesus.
1: Santa Maria, Mãe de Deus, rogai por nós, pecadores, agora e na hora de nossa morte. Amém.
0: Ave Maria, cheia de graça, o Senhor é convosco. Bendita sois vós entre as mulheres, e bendito é o fruto do vosso ventre, Jesus.
1: Santa Maria, Mãe de Deus, rogai por nós, pecadores, agora e na hora de nossa morte. Amém.
0: Ave Maria, cheia de graça, o Senhor é convosco. Bendita sois vós entre as mulheres, e bendito é o fruto do vosso ventre, Jesus.
1: Santa Maria, Mãe de Deus, rogai por nós, pecadores, agora e na hora de nossa morte. Amém.
0: Ave Maria, cheia de graça, o Senhor é convosco. Bendita sois vós entre as mulheres, e bendito é o fruto do vosso ventre, Jesus.
1: Santa Maria, Mãe de Deus, rogai por nós, pecadores, agora e na hora de nossa morte. Amém.
0: Ave Maria, cheia de graça, o Senhor é convosco. Bendita sois vós entre as mulheres, e bendito é o fruto do vosso ventre, Jesus.
1: Santa Maria, Mãe de Deus, rogai por nós, pecadores, agora e na hora de nossa morte. Amém.
0: Ave Maria, cheia de graça, o Senhor é convosco. Bendita sois vós entre as mulheres, e bendito é o fruto do vosso ventre, Jesus.
1: Santa Maria, Mãe de Deus, rogai por nós, pecadores, agora e na hora de nossa morte. Amém.
0: Ave Maria, cheia de graça, o Senhor é convosco. Bendita sois vós entre as mulheres, e bendito é o fruto do vosso ventre, Jesus.
1: Santa Maria, Mãe de Deus, rogai por nós, pecadores, agora e na hora de nossa morte. Amém.
0: Ave Maria, cheia de graça, o Senhor é convosco. Bendita sois vós entre as mulheres, e bendito é o fruto do vosso ventre, Jesus.
1: Santa Maria, Mãe de Deus, rogai por nós, pecadores, agora e na hora de nossa morte. Amém.
0: Glória ao Pai, ao Filho e ao Espírito Santo,
1: como era no princípio, agora e sempre. Amém.
2: Ó meu Jesus,
1: perdoa

0: misericórdia.
1: Ó Deus, sede para nós força e proteção.
0: Jesus, Maria e José, nossa família vossa é.
1: Maria, Mãe da Eucaristia,
0: passa na frente.
1: São Miguel Arcanjo,
0: protegei-nos e defendei-nos no combate.
1: Nossa Senhora de Guadalupe,
0: rogai por nós.
1: Saudando os irmãos que também rezam conosco, bem pertinho aqui no Alto Cardeal, boa noite. Também os irmãos em Mimoso, Milene Tenório e família, obrigado. Maria Luísa, boa noite. Família Mariana, agradecimento, infinitas graças os damos, soberana rainha, pelos benefícios que todos os dias recebemos de vossas mãos maternais. Dignai-vos agora e para sempre tomarmos debaixo do vosso poderoso amparo. E para mais vos agradecer, vos saudar.

0: Jesus, bendito o fruto do vosso ventre. Ó clemente, ó piedosa, ó doce sempre Virgem Maria,
1: rogai por nós, Santa Mãe de Deus,
0: para que sejamos dignos das promessas de Cristo.
1: Ó Maria concebida sem pecado,
0: rogai por nós que recorremos a vós.
1: Maria, Mãe de Eucaristia,
0: passa na frente.
1: São Miguel Arcanjo,
0: protegei-nos e defendei-nos no combate.
1: Nossa Senhora Aparecida, padroeira do Brasil,
0: rogai por nós.
1: Amados irmãos, sempre nas segundas-feiras temos esse momento especial. Ao final deste momento mariano, rezamos a novena da medalha milagrosa.
2: É súplica Nossa Senhora. Ó Imaculada Virgem, Mãe de Deus e Nossa Mãe,

0: nossas numerosas culpas, ousamos acercar-nos de vossos pés, para vos expor, durante esta novena, as nossas mais prementes necessidades.
1: Um instante de silêncio, peça à Virgem Maria, ao Senhor Jesus, por intermédio da sua mãe, a graça de que você deseja alcançar neste momento, aquilo que mais você está precisando.

A oração do dia, o sexto dia, o M da medalha e o travessão ao pé da cruz. No M, entrelaçado ao travessão da cruz, no reverso da medalha, contemplando

0: mediador de nossa salvação junto ao Pai Jesus Cristo, nosso Salvador. Maria Medianeira, levai-nos para o vosso Filho. Ó Maria concebida sem pecado,
1: rogai por nós que recorremos a vós.
2: Bênção de Nossa Senhora das Graças. A nossa proteção está no nome do Senhor,
0: que fez o céu e a terra.
2: Por invocação da bem-aventurada Virgem Maria, intitulada Nossa Senhora das Graças e reveladora da Medalha Milagrosa, por invocação de São Vicente de Paulo, de Santa Luísa de Marilac e de Santa Catarina Labouré, rogo a Deus Pai sobre nós copiosas bênçãos e graças. Que a paz, a alegria, a saúde, o bem-estar e a prosperidade estejam sempre junto a nós. E que as horas difíceis da vida, as angústias e os sofrimentos sejam superados com a ajuda de Deus, por meio de Maria. A todos nós abençoe o Deus Onipotente, Deus Pai, Deus Filho e Deus Espírito Santo. Amém. Santíssima Virgem, eu creio com

0: ti. Amém.
1: Amados irmãos e irmãs, estamos concluindo o momento mariano nessa segunda-feira, sempre com a oração, a novena da Medalha Milagrosa. Irmãs, muito obrigado a postulante Lucas Mateus no controle de áudio e vídeo, a você que nos acompanhou. Renova a nossa, né, presença e renovamos o nosso convite para que você continue, né, ligado. Dentro de instantes, boa noite, povo de Deus, e na sequência, o Instituto recebe com você até às 20 horas. Amanhã, pela proteção de Nossa Senhora, por sua amável intercessão, haveremos de voltar para rezar com você a partir das 18 horas. Vamos concluir esse momento agradecendo a você que rezou conosco pela primeira vez. Sejamos, pois, luz para todos os irmãos. Algum aviso no final, alguma comunicação, irmã Rose? Dentro desse, terminando o mês de agosto hoje, mês das vocações, amanhã setembro.
2: Ah, nós estamos começando a Gincana Vicentina.
1: Ótimo.
2: O mês inteirinho nossos alunos estão envolvidos nessa campanha, olha, né, de angariar alimentos para os pobres.
1: Que maravilha.
2: É, todos os anos, na véspera da festa de São Vicente, que é 27 de setembro.
1: Isso.
2: Nós distribuímos cestas básicas, temos aquele café, com a participação dos nossos alunos.
1: Graças
2: das famílias, né? Dos nossos alunos.
1: Olha aí que aviso importante, gente. A partir de amanhã começa a gincana, não é? No Colégio Imaculada Conceição, para os alunos, para toda a comunidade vicentina.
3: Na realidade, já começou.
1: Já começou.
3: Já estão.
1: Já estão.
3: Desde agosto que eles já estão.
1: Ah,
3: né?
1: Já estão. Nesse
3: movimento de arrecadar alimento, da venda da rifa, né?
1: Uhum. Que coisa boa. Então, muito bem. É. Empenhados.
3: Quando chegar um menino aí lhe oferecendo, compra aí. É só R$2.
1: É só me achar. Né? Difícil é me achar. Amados irmãos.
3: Eles estão vendendo até a gente.
1: Opa! Que isso, irmão?
2: É verdade.
1: Muito bem. Vamos completar esse momento rezando assim. Não há poder maior do que o poder da Santíssima Trindade. E é com este poder que nós nos investimos, em nome do Pai, do Filho e do Espírito Santo. Amém. Louvado seja nosso Senhor Jesus Cristo.
4: Para sempre seja louvado.
1: Salve Maria, a nossa alegria.
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0: Louvado seja nosso Senhor Jesus Cristo.
1: Para sempre seja louvado.
0: Boa noite, amado povo de Deus. Boa noite a você que já está aí se preparando. Pega seu caderno, pega bloquinho, pega caneta, porque hoje tem novidade. Hoje tem novidade. E como é bom a gente ouvir o céu, né? A gente se preparar para ouvir o céu. É isso. Nós aqui no estúdio, eu e o João, e vocês aí em casa. Somos uma família. Família Agnus Dei, família da Sagrada Face de Jesus. Família das lágrimas de Nossa Senhora. Na certeza de que a gente está sendo assistido pelo céu. De que o céu está conosco. Na certeza que nossos anjos de guarda estão todos atentos. Meu anjo da guarda, saúda o de vocês. E antes de começarmos, façamos o sinal da Santa Cruz. Pelo sinal da Santa Cruz, livrai-nos Deus nosso Senhor dos nossos inimigos. Em nome do Pai, do Filho e do Espírito Santo. Amém.

Deus, ele sempre nos surpreende. Deus é um Pai amoroso. Se tem uma coisa que eu tenho certeza na minha vida, é o amor de Deus por cada um de nós. É a misericórdia de Deus, que é, como Jesus disse, né, a última tábua de salvação da humanidade. Por isso eu me agarro a essa misericórdia. A gente tem que ser assim, determinados.

0: na confiança. E que a gente tenha muita paciência, porque nós estamos a caminho. E a nossa matéria, infelizmente, é uma matéria frágil. Não vou dizer fraca, não. Vou dizer frágil. O que nos fortalece é a sintonia, é a busca pelo Espírito Santo de Deus, é a nossa determinação em estar na presença de Deus. Então, vamos convidar os nossos anjos de guarda para que eles nos ajudem e nos auxiliem para a gente assimilar bem todo o conteúdo que o Senhor tem preparado para nós nessa noite. E convidando, a gente reza assim: Santo anjo do Senhor, meu zeloso guardador, se a ti me confiou, a piedade divina sempre me rege, me guarda, me governa, me ilumina. Amém. Eu te dou a minha mão.
1: Eu te dou a minha mão.
0: E prometo de coração.
1: E prometo de coração.
0: Que por ti me deixo guiar.
1: Que por ti me deixo guiar.
0: Com docilidade.
1: Com docilidade.
0: Para no céu alcançar.
1: Para no céu alcançar.
0: A eterna felicidade.
1: A eterna felicidade.

0: Tô já mandando aqui aquele abraço para os irmãos que já estão ligadinhos aqui conosco. Então, seu Ailton lá em Pesqueira, que já escreveu aqui, estou aqui ligadinho. Também o da Clara de Bimirim, que já está aqui. Boa noite, paz e bem, que Deus abençoe. Então, ela escreveu aqui, né, carinhosamente. Ela colocou assim: como eu sinto falta desse programa abençoado. Obrigada, isso é a graça de Deus, né? Eu também sinto. Também escreveu aqui a Alessandra. Boa noite, Alessandra. Deus te abençoe, te guarde. Eu sei que deve ter inúmeras pessoas que não podem escrever, né? Que estão ligadinha no rádio. Então, um grande abraço para você que está no rádio. É, sexta-feira a gente teve a missa votiva de Nossa Senhora das Lágrimas lá na rádio. E eu tinha dito aqui no programa, as pessoas que ganharam as medalhinhas vão lá procurar para receber sua medalhinha exorcizada de São Bento. Eu apresentei com tanto carinho, né? Tá guardadinha a sua, né? Poucas pessoas receberam, mas uma senhora escutou e foi lá me pedir. Veja só, o povo de Deus que acompanha todos os dias e tá ligadinho e guarda, né? Entende, compreende a grandeza de um sacramental. Então, nós temos essa grandeza somente na Igreja Católica, gente. Na nossa Igreja Católica, nós temos o auxílio dos sacramentais, né? E a medalha de São Bento é um sacramental poderoso, como a medalha milagrosa também, né? A própria Nossa Senhora veio do céu entregar essa medalha milagrosa, né? Hoje, não podia deixar de falar de Nossa Senhora da Graça, porque é o dia lá em Pesqueira. Hoje estava em festa desde ontem, né? Aliás, desde sábado. E hoje era o dia, de fato. E quando Nossa Senhora mandou cunhar a medalha, ela disse como queria essa medalha. Então, é bom a gente saber, né? Ela pediu para que trouxesse junto ao coração. Por isso que a minha medalha eu trago junto ao coração. E trago também comigo a medalha de São Bento, né? Coloquei juntinho do coração, porque tem histórias muito fortes relacionadas, né, à proteção com a medalha de São Bento. E Nossa Senhora, em uma das suas aparições, ela pediu para que usasse a medalhinha do seu filho Benedito. Ela falou do seu filho Benedito, que é São Bento, né? Então é isso, já explicando melhor para vocês, o grande auxílio dos sacramentais, não só essas duas medalhas, né? Tem o escapulário, grande sacramental escapulário, que tem promessas maravilhosas, não é? Para aquele que carrega o escapulário com devoção, não é? Que faz as orações, guarda a fé, não é? Nesse mantinho que Nossa Senhora pediu, tem a proteção da Virgem Maria. E quando morrer, no primeiro sábado, ela vai libertar do purgatório. É muita graça, viu? Mas hoje nós não vamos falar de sacramental. Eu só senti vontade de falar porque vocês ainda não vieram buscar as medalhinhas. Só quem recebeu as medalhinhas, acho que foi a Alessandra e Dona Tânia lá na Pedra. E os demais eu estou esperando, tá certo? Então é isso. Mas hoje, qual é o assunto, gente? Eu vou falar um assunto hoje que não é sobre as almas, né? O sábado a gente reserva para falar um pouco sobre purgatório. Ele está implícito, né? Mas eu quero mandar um abraço para Márcio da Pintada. Meu irmão, boa noite também. Boa noite mesmo. Todos os dias Márcio está conosco. Um grande abraço. Deus abençoe. E quem está mais conosco aí, João?
1: Também está conosco por aqui Dona Clemância, Eunice Félix, em Isabelê, na Paraíba, Iraci Leite, lá da cidade Pesqueira, Rosa e Gonzaga, lá em Serra das Varas, também Dona Zenilda de Almeida, na cidade de Cearó, e Gracinete, lá do Sítio Alto, também conosco.
0: Bom, eu quero mandar um abraço aqui para uma amiga que também está nos acompanhando aqui de Arco Verde, a Kátia, Deus abençoe. Gente, o que eu vou falar hoje? Talvez alguém diga assim: ah, mas isso aí, esse assunto a gente já escutou tanto. Mas eu tenho uma novidade que até eu me surpreendi, gente. Porque assim, Eu gosto de quando Deus me surpreende. A gente pensa que sabe alguma coisa e Deus mostra que a gente não sabe nada, né? Eu, quanto mais eu leio, mais eu percebo que não sei. Meu João, é um dilema. Eu fico preocupada porque eu digo, meu Deus do céu, quando eu começo a ler um livro, eu digo, como eu não sei de nada. É impressionante como Deus tem para oferecer a gente. E a gente, como a gente perde por não buscar. Como a gente perde. Então, hoje eu vou falar dos 7 sacramentos da igreja. Será que tem novidade? Tem. Em uma revelação que Jesus faz. E Jesus diz que ele aponta o 8º sacramento. E agora? Mas não sou eu que estou falando, não. Eu vou mostrar o livro. E aí, vou apresentar o livro. Só vou passar para vocês o que Jesus falou. Tá certo? Qual seria esse 8º sacramento? E eu vou dizer uma coisa para vocês. Todo mundo passa por esse sacramento. Uns aproveitam e ganham as graças e outros desperdiçam. Vá pensando aí, qual seria esse sacramento? E você vai aproveitar bastante depois, quando terminar esse momento. Então é isso. Para a gente iniciar, eu peço que você coloque aí do ladinho caneta, papel. Porque aí você pode tomar nota, né? Às vezes a pessoa não sabe, né? Se eu perguntar nominalmente, diga aí os 7 sacramentos. Às vezes a gente não sabe, dá aquele branco, né? Então vamos lá. Sacramento, primeiro sacramento, né, da iniciação cristã é o batismo. Todos nós precisamos, né? Do batismo para poder a gente fazer parte do povo de Deus, né? O batismo, ele apaga o pecado original, aquele pecado dos nossos pais, né? Lá do Adão e Eva, nós nascemos com o pecado original. No batismo, esse pecado é apagado. Então, ele torna a pessoa filha de Deus e membro da igreja. Quanta graça, gente, você recebe no seu batismo, quando você recebe o selo do Espírito Santo. Ali você recebe o Espírito Santo e os dons. Você recebe ali a graça dos dons do Espírito. Como é que eu vou desenvolver? Aí, ao longo da minha vida, ou eu desenvolvo ou vou atrofiar, não é? Mas é ali no batismo. Esse é o primeiro. O segundo, no batismo, é a nossa família que nos leva, né? Geralmente, né? Tem pessoas que vão pro batismo depois de já adolescente, de outros que vão criança, outros que vão adultos. Aí, eles quem tomam a iniciativa. Mas, geralmente, o da confirmação, né? Que é o crisma, é o segundo sacramento, o crisma. No crisma, a gente está firmando, ele está confirmando o que os nossos padrinhos e pais disseram no nosso batismo, né? Então, ali, ele nos fortalece. A graça do batismo por meio do Espírito Santo, ela é fortalecida no crisma. Se você não se crismou, não tenha vergonha se você já passou dos 30, 40 anos, não. Peça ao padre, eu quero me crismar e entre numa turma. Entre na turma do crisma. 60 anos, 70 anos, não está crismado? Vá. Vá confirmar, porque ainda dá tempo. Você se torna um defensor da fé. É como um soldado de Cristo. Veja que graça, se você ainda não fez, eu não vou dizer que eu invejo, né? Mas eu digo uma coisa, eu bem queria, e eu agora, depois que eu sei da grandeza que é o crisma, a crisma, bem queria eu me crismar agora com a minha decisão, diante do que eu já sei, né? Porque eu me crismei jovem, eu nem conhecia direito, não sabia o que eu estava fazendo direito, né? Mas então é isso. Então, se você não se crismou, fica aí o convite. Não tenha vergonha, não. Vá lá falar com o padre e diga, eu quero confirmar. Eu quero fortalecer a minha fé. Fortalecer a graça que eu recebi no batismo. Vá lá, viu? Terceiro sacramento. A Eucaristia. E a Eucaristia, ela é chamada como sacramento do amor. Gente, que graça tão grande esse sacramento. O fiel recebe corpo e sangue de nosso Senhor Jesus Cristo na Sagrada Comunhão. É um sacramento que nos cura, né? Se eu tenho fé e creio que é Jesus Cristo ali, não tem como eu não ir me curando aos poucos, me fortalecendo. Então, sacramento do amor. O Senhor vai nos moldando. E a gente vai se transformando um pouquinho em Jesus. Vai, o coração vai amolecendo. É maravilhoso. É maravilhoso. Padre Pio dizia que a terra podia sobreviver sem o sol, mas não sem uma Santa Missa. Porque na Santa Missa se consagra o corpo e o sangue de nosso Senhor Jesus Cristo. Já pensou que a terra sobrevivesse sem o sol? Para quem entende diz, isso é impossível. Mas Padre Pio dizia, mais impossível é a terra sobreviver sem a Santa Missa. E Padre Pio podia dizer isso com propriedade. Então vamos lá. O primeiro, para você que está copiando, recapitular aí, é o batismo. O segundo, a confirmação, crisma. Terceiro, eucaristia. Vamos para o quarto. E aí eu já vou fazer um desafio para você, né? Aqueles que querem se crismar e tiver coragem de dizer, eu ainda não me crismei, diz aí para a gente. Para a gente ter uma noção, quantos ainda não se crismaram, tá? Então vem o quarto, que é o sacramento da penitência ou reconciliação com Deus, que é a confissão. Quando a confissão é colocada como uma penitência, é porque ela também é uma reparação. Então veja, o fato, somente a decisão que eu tenho de ir me confessar, já é uma lição de amor. Eu creio no meu Senhor, eu quero me confessar e me reconciliar para receber Jesus na Eucaristia. Então, é uma penitência também, porque eu vou passar por cima do meu orgulho, vou, em nome de Jesus, mesmo sabendo que no outro dia eu posso cometer o mesmo pecado, mas é hoje. Deus quer sempre dar a gente uma resposta para o hoje, entenda isso. Cair amanhã não pertence a mim. Se acontecer, eu preciso pedir perdão, me revestir da humildade de novo e correr para Jesus novamente. Então, o sacramento da penitência, da reconciliação, a confissão, ela concede o perdão dos pecados cometidos após o nosso batismo. Então, tem outra forma de apagar os pecados? Não, não tem. Jesus, ele mostra, né? Deus nos mostra, porque a misericórdia de Deus é infinita, é insondável, como ele mesmo falou. Então, lá na palavra de Deus, é citado a caridade. Quando você faz uma caridade desprendida de qualquer coisa, ele diz que a caridade cobre uma multidão de pecados, cobre. Não é que você foi perdoado, mas é como se Deus... É como se fosse compensado, entendeu? Então, perdão só através da confissão, do sacramento da confissão. Então, vamos para o próximo. E o próximo sacramento, a gente coloca, anote aí, é a unção dos enfermos. Então, o que acontece na unção dos enfermos? Antigamente chamava-se, o pessoal tinha até medo dessa palavra, né? Vamos dar, quando uma pessoa estava doente, aí tinha uma palavrinha que se dizia, que agora fugiu, mas se dava uma palavrinha que as pessoas, a extrema unção. Mas veja, o que é extremo? Extremo é o que está acima, é a unção maior. Aí tinha medo, quando dizia assim, o padre vai vir para trazer a extrema-unção, já pensava que a pessoa ia morrer. Eu já recebi a extrema-unção 3 vezes, João. Eita, vaso rindo quebrar. Eu já recebi 3 vezes a extrema-unção, mas uma vez foi por doença, né? As outras duas foi pela graça de Deus. Deus está na hora certa e o padre, aqui foi Padre Adilson, uma vez que ele fez, deu a unção dos enfermos durante uma missa. Então, é claro que eu fui para a fila, é claro que eu pedi, né? Para quem sentisse ali, tem um ritual, feita as orações e depois a gente entra na fila e recebe a unção nas mãos e na testa. E pela graça de Deus, né? Quando eu fui para Olinda agora há pouco, na festa de Nossa Senhora do Carmo, Eu estava na igreja de Olinda e cheguei no dia da unção dos enfermos. Recebi de novo a extrema unção. Veja, eu disse brincando, né? A questão de vaso ruim de quebrar, porque na verdade não é assim. A extrema unção é uma unção especial que dá força a gente, conforto espiritual. E conforme a vontade de Deus, pode favorecer a recuperação da saúde dos doentes e dos idosos. Então, por que que eu fui? Eu fui porque o padre disse que todos que estavam ali poderiam ir. Ele abriu para todos. Então, eu não ia rejeitar. Então, se você recebe ali a unção dos enfermos, é feita, tem as orações. Você recebe as orações e você vai, né, ali receber, recebe a unção nas mãos e na testa. O padre proclama as palavras. Ali, gente, acontece também, digamos, se você faz de coração, digamos que a pessoa faça e não dê tempo, próxima confissão, ali é como se tivesse acontecido a confissão. Vê que coisa linda. Você tem um momento que você pede perdão, tudo. É, a igreja da gente é uma mãe maravilhosa. Maravilhosa. Tem todos os caminhos para que a gente conquiste o céu. Então, qual seria o oitavo sacramento? Não, mas ainda tem, vamos falar de mais dois sacramentos, que vem o sacramento da ordem, né, que confere a missão e a graça para o ministério do diácono e do padre ou do bispo, né? Então, o sacramento da ordem somente para diáconos, padres e bispo, e o sacramento do matrimônio, que une um homem e uma mulher em uma aliança de amor e fidelidade, tornando sinal de amor de Cristo pela igreja. Então, para você aí passar limpo, vamos lá. Primeiro, batismo. Depois, a confirmação, que é o crisma. Terceiro, eucaristia. Quarto, penitência, que é a confissão. Quinto, a unção dos enfermos. Sexto, ordem. Sétimo, matrimônio. E qual seria o oitavo? Eu vou pedir que João coloque uma canção que fala assim: essa é a vitória que vence o mundo, a nossa fé, para poder eu trazer essa novidade. Não muda nada nos sacramentos, viu, gente? É só uma parte mística de você entender o valor de algo que a gente desperdiça, e Jesus compara ao oitavo sacramento. Escute essa canção e dê graças a Deus por você pertencer a uma igreja tão maravilhosa. Uma igreja que nos entrega tantos meios de chegar até Deus.

0: Essa é a vitória que vence o mundo. Se a gente não tem fé, a gente é levado por qualquer, como dizia São Paulo, vento de doutrina. Por qualquer historinha da carochinha, né? Mas a nossa igreja, ela... Primeiro, Jesus disse que ele fundaria a minha igreja. Ele disse, a minha igreja. E ele mostrou ainda São Pedro, não é? Que São Pedro seria... Ele disse, tu serás Pedro, e esta pedra eu edificarei a minha igreja, e as portas do inferno não prevalecerão contra ela. Qual é a igreja que está desde esse tempo, gente? É tão lógico isso. Quando Jesus disse isso, ele fundou. Ele não podia se arrepender depois. Deus é Deus. Deus é Deus. Como é que Deus ia instituir ali com São Pedro, que depois veio o sucessor de Pedro, e o sucessor de Pedro, e o sucessor de Pedro, até hoje, né, com o Papa Leão? E Jesus depois disse, não, estou arrependido, vou deixar outras pessoas fundarem outras em seus nomes. Isso é tão lógico, isso é tão claro. Então veja, nós temos essa graça, está ainda, e vamos permanecer em nome de Jesus até o último dia da nossa vida, porque essa nossa fé, ela nos garante a vitória. Essa canção diz, essa é a vitória que vence o mundo, a nossa fé. Estando na barca de Pedro, a gente não precisa ter medo. Eu lembro sempre de, quando eu falo na barca, eu me lembro de Dom Bosco, quando ele teve um dos sonhos de Dom Bosco, que ele tinha os sonhos proféticos. Dom Bosco, ele viu uma grande nau, uma grande embarcação. E ele disse que tinha duas colunas enormes nessa embarcação. Um lado, a coluna era a Eucaristia, e do outro era a Virgem Maria. Era a garantia do final dos tempos, quem ia sustentar a igreja no final. E aqui estamos nós, na embarcação de Pedro, fortalecidos com a Eucaristia, o sacramento do amor, e com a Virgem Maria, a Mãe do Amor. Então veja, eu quero mandar um abraço aqui para uma amiga que entrou. Eu já estou profetizando aqui, viu? Que a gente vai ser amiga, Aline. Ela entrou aqui. É de Arco Verde e disse que está ouvindo o programa. Que Deus te abençoe. Um grande abraço, viu? Que Deus te abençoe. Dona Eunice, que eu não tinha falado. Minha amiga. Deus te abençoe, Dona Eunice. Deus te abençoe. Ele mantém assim, com essa chama ardente de fé. É uma mulher de muita fé. Que Deus, Nossa Senhora, te abençoe. E aqui uma senhorinha que mandou a foto dela. Minha amiga, Deus abençoe você, que Nossa Senhora te proteja. Um grande abraço e boa noite para você, viu? Então é isso, gente. Vamos lá, né? Hilda Clara tá dizendo que vai vir aqui domingo. Aí vai vir pegar o livro dela e o escapulário. Hilda Clara ganha demais, né, João?
1: Ganha todos, né, dona Clemência?
0: O escapulário de São Padre Pio, não, ou é de São Bento, não sei, ela sabe. E o livro que ela ganhou, né, que é a catequese para o mês de setembro. O mês começou e eu vou amanhã falar um pouquinho sobre esse livro, viu, gente? Maravilhoso, que eu tive a graça de encontrar lá em Macapá. Encontrei longe, viu? E trouxe aqui para vocês. Bom, vamos para o oitavo sacramento, porque eu sei que deve ter gente aí muito curiosa, né, querendo, meu Deus, ela não fala não, será possível? Vou falar assim, gente, porque para mim foi uma grande surpresa. Eu vou passar para você o conteúdo do livro do Monsenhor Ascânio Brandão. O nome do livro é O Breviário da Confiança. Para quem gosta de livro, anota aí. O Breviário da Confiança, da editora Cleofas. Então, esse livro são meditações com o grande livro, né? Um dos maiores livros que... de todos os tempos, né? Se eu não me engano, a edição desse livro só perde para a edição da Palavra de Deus, da Bíblia, que é a Imitação de Cristo. Então, é com base na Imitação de Cristo que Jesus, ele traz as palavras de Jesus que está na Imitação de Cristo. Ele fez uma compilação maravilhosa aqui. Eu digo a você, esse livro é maravilhoso. Ele tem meditação diária e me surpreendeu. Essa parte aqui que Jesus falou me surpreendeu muito. Então Jesus, ele diz assim, o sofrimento é, na verdade, um sacramento. Olha que palavra. Você já tinha pensado nisso? O sofrimento é, na verdade, um sacramento que um santo acrescentava. Jesus está citando um santo que acrescentou o sofrimento como o oitavo sacramento. E ele diz: o oitavo sacramento de amor e de misericórdia. Quantas graças não nos traz do céu o sofrimento? Por isso que eu disse, a gente passa por ele e às vezes desperdiça. Aqueles que conquistam cada minuto, cada segundo de sofrimento, está na verdade vivendo o oitavo sacramento. Então, essas são minhas palavras. Jesus, continuando, diz assim: o que perdeu a graça encontra muitas vezes essa graça na dor. Quantos santos, em gozo de alegria, estariam talvez hoje no inferno se não tivesse sofrido, se a divina providência não houvesse ferido com a adversidade? Com os sacramentos, o sofrimento aumenta a graça e nos enriquece de méritos para o céu. Olha o que Jesus diz aqui: o sofrimento é um batismo de regeneração. A gente não imagina algo tão grande, né? São palavras de Jesus. O sofrimento é um batismo de regeneração, a confirmação da nossa miséria, a penitência de nossos pecados. A Eucaristia é o sacramento do amor, também tem a unção dos enfermos, né? Que é misericórdia. A ordem que nos consagra, né? Vítimas do amor, como o matrimônio também. Mas o grande sacramento que Jesus está falando, e não se pode entrar no céu sem o receber, é o da penitência, é o do sofrimento. Então Jesus, ele diz, não nos ordena, ele diz assim, aliás, o Monsenhor Ascânio diz assim no seu comentário: não nos ordena Jesus a penitência como necessária porta do céu? Se não fizeres penitência, todos perecereis, disse o Senhor. Vede que nos diz o Evangelho sobre a necessidade da penitência. Podemos salvar-nos sem penitência? E que é a penitência, se não o sofrimento? Sem o sofrimento, como o oitavo sacramento, não entraremos na graça do céu, no reino dos céus. É muito forte isso, né? Como a gente desperdiça. Já pensou você passar até hoje sem, desperdiçando seu sofrimento, se reclamando: por que isso, Senhor? Mas por que só comigo? Aí é um desperdício total, não ganha nada. A partir de hoje, tome posse dessa graça e agradeça por cada sofrimento. Porque se Deus permite o sofrimento, é porque às vezes é no sofrimento que o céu vai te tocar. É no sofrimento que Deus vai te visitar. Quando você está arrasado porque perdeu alguém que ama demais e não sabe como seguir sem aquela pessoa, oferece a Jesus. Oferece de coração, porque é o momento que o céu está te tocando e você está passando pelo oitavo sacramento, o da purificação através da penitência. Então, através do sofrimento. Tem penitência maior? Então, tudo acontece pela fé e pelo amor. Nós somos seres que nascemos para amar. E o que vai compor esse amor é também o sofrimento. A decisão de Jesus de se entregar por nós, por amor, trouxe para ele o quê? O maior sofrimento de todos. Jesus poderia ter selecionado: eu vou passar só por isso, mas não. Ele quis por todo sofrimento ele passou. Ali é como: o amor não existe sem o sofrimento. Então, por que que a gente seria diferente? Por que quando a gente está sofrendo a gente não faz que nem Jesus, entrega a ele por amor? E a gente pode até conquistar a graça para alguém: Senhor, por esse sofrimento eu peço a conversão de tal pessoa. Eu lembro que o padre Gabriel Vila Verde, gosto muito dele, um dia ele estava dizendo que ele teve uma dorzinha de cabeça e ele disse assim: eu fui fazer um acordo com Jesus, para que eu fiz? Ele disse que chegou diante de Jesus no sacrário e disse: sim, eu quero te oferecer essa dor de cabeça. E aí ele disse um motivo, né? Eu não me lembro mais o motivo, mas vou dizer um, né? Por exemplo, pela conversão de tal pessoa. Ele disse que a dor de cabeça aumentou tanto que ele não estava suportando. E ele disse que tinha que aguentar e não tomar nada, porque ele ofereceu por aquela pessoa. Se você passa por algum problema agora sério que te faz sofrer, louve a Deus. Louve a Deus. Porque você está sendo banhado. Jesus colocou aqui como o sofrimento é um batismo de regeneração. Isso é muita graça. E agradecendo a Deus nesse momento santo. Mais uma vez eu quero lembrar você, diga aí se você já fez o crisma. Se você não fez a crisma, diga aí e busque o sacerdote para você se crismar. E a gente vai agora rezar o texto das lágrimas, entregando a Nossa Senhora para que ela ofereça a Jesus os nossos sofrimentos. E a gente pede por todos os nossos irmãos que estão em casa nos ouvindo, atravessando alguma tempestade. Vou rezar hoje também pelas almas do purgatório, aquelas que mais necessitam de oração, pela conversão dos pecadores a partir de nós e pela santificação dos sacerdotes.

0: Eis-nos aqui aos vossos pés, ao docíssimo Jesus crucificado, para vos oferecer as lágrimas daquela que com tanto amor vos acompanhou no caminho doloroso do Calvário. Fazei, ó bom mestre, que nós saibamos aproveitar da lição que ela nos dão, para que na terra, realizando a vossa santíssima vontade, possamos um dia no céu vos louvar por toda a eternidade. Amém.
1: Amém.
0: Vede, ó Jesus, que são as lágrimas daquela que mais vos amou na terra
1: e que mais vos ama no céu.
0: Meu Jesus, ouvi os nossos rogos
1: pelas lágrimas de vossa Mãe Santíssima.
0: Meu Jesus, ouvi os nossos rogos
1: pelas lágrimas de vossa Mãe Santíssima.
0: Meu Jesus, ouvi os nossos rogos
1: pelas lágrimas de vossa Mãe Santíssima.
0: Meu Jesus, ouvi os nossos rogos
1: pelas lágrimas de vossa Mãe Santíssima.
0: Meu Jesus, ouvi os nossos rogos
1: pelas lágrimas de vossa Mãe Santíssima.
0: Meu Jesus, ouvi os nossos rogos
1: pelas lágrimas de vossa Mãe Santíssima.
0: Meu Jesus, ouvi os nossos rogos
1: pelas lágrimas de vossa Mãe Santíssima.
0: Vede, ó Jesus, que são as lágrimas daquela que mais vos amou na terra
1: e que mais vos ama no céu. Meu Jesus, ouvi os nossos rogos
0: pelas lágrimas de vossa Mãe Santíssima.
1: Meu Jesus, ouvi os nossos rogos
0: pelas lágrimas de vossa Mãe Santíssima.
1: Meu Jesus, ouvi os nossos rogos
0: pelas lágrimas de vossa Mãe Santíssima.
1: Meu Jesus, ouvi os nossos rogos
0: pelas lágrimas de vossa Mãe Santíssima.
1: Meu Jesus, ouvi os nossos rogos
0: pelas lágrimas de vossa Mãe Santíssima.
1: Meu Jesus, ouvi os nossos rogos
0: pelas lágrimas de vossa Mãe Santíssima.
1: Meu Jesus, ouvi os nossos rogos
0: pelas lágrimas de vossa Mãe Santíssima. Vede, ó Jesus, que são as lágrimas daquela que mais vos amou na terra
1: e que mais vos ama no céu.
0: Meu Jesus, ouvi os nossos rogos
1: pelas lágrimas de vossa Mãe Santíssima.
0: Meu Jesus, ouvi os nossos rogos
1: pelas lágrimas de vossa Mãe Santíssima.
0: Meu Jesus, ouvi os nossos rogos
1: pelas lágrimas de vossa Mãe Santíssima.
0: Meu Jesus, ouvi os nossos rogos
1: pelas lágrimas de vossa Mãe Santíssima.
0: Meu Jesus, ouvi os nossos rogos
1: pelas lágrimas de vossa Mãe Santíssima.
0: Meu Jesus, ouvi os nossos rogos
1: pelas lágrimas de vossa Mãe Santíssima.
0: Vede, ó Jesus, que são as lágrimas daquela que mais vos amou na terra
1: e que mais vos ama no céu. Meu Jesus, ouvi os nossos rogos
0: pelas lágrimas de vossa Mãe Santíssima.
1: Meu Jesus, ouvi os nossos rogos
0: pelas lágrimas de vossa Mãe Santíssima.
1: Meu Jesus, ouvi os nossos rogos
0: pelas lágrimas de vossa Mãe Santíssima.
1: Meu Jesus, ouvi os nossos rogos
0: pelas lágrimas de vossa Mãe Santíssima.
1: Meu Jesus, ouvi os nossos rogos
0: pelas lágrimas de vossa Mãe Santíssima.
1: Meu Jesus, ouvi os nossos rogos
0: pelas lágrimas de vossa Mãe Santíssima.
1: Meu Jesus, ouvi os nossos rogos
0: pelas lágrimas de vossa Mãe Santíssima. Vede, ó Jesus, que são as lágrimas daquela que mais vos amou na terra
1: e que mais vos ama no céu.
0: Meu Jesus, ouvi os nossos rogos
1: pelas lágrimas de vossa Mãe Santíssima.
0: Meu Jesus, ouvi os nossos rogos
1: pelas lágrimas de vossa Mãe Santíssima.
0: Meu Jesus, ouvi os nossos rogos
1: pelas lágrimas de vossa Mãe Santíssima.
0: Meu Jesus, ouvi os nossos rogos
1: pelas lágrimas de vossa Mãe Santíssima.
0: Meu Jesus, ouvi os nossos rogos
1: pelas lágrimas de vossa Mãe Santíssima.
0: Meu Jesus, ouvi os nossos rogos
1: pelas lágrimas de vossa Mãe Santíssima.
0: Meu Jesus, ouvi os nossos rogos
1: pelas lágrimas de vossa Mãe Santíssima.
0: Vede, ó Jesus, que são as lágrimas daquela que mais vos amou na terra
1: e que mais vos ama no céu. Meu Jesus, ouvi os nossos rogos
0: pelas lágrimas de vossa Mãe Santíssima.
1: Meu Jesus, ouvi os nossos rogos
0: pelas lágrimas de vossa Mãe Santíssima.
1: Meu Jesus, ouvi os nossos rogos
0: pelas lágrimas de vossa Mãe Santíssima.
1: Meu Jesus, ouvi os nossos rogos
0: pelas lágrimas de vossa Mãe Santíssima.
1: Meu Jesus, ouvi os nossos rogos
0: pelas lágrimas de vossa Mãe Santíssima.
1: Meu Jesus, ouvi os nossos rogos
0: pelas lágrimas de vossa Mãe Santíssima.
1: Meu Jesus, ouvi os nossos rogos
0: pelas lágrimas de vossa Mãe Santíssima. Vede, ó Jesus, que são as lágrimas daquela que mais vos amou na terra
1: e que mais vos ama no céu.
0: Rezemos todos juntos, principalmente nesse último mistério, pela saúde de todas as pessoas que nos acompanham. Meu Jesus, ouvi os nossos rogos pelas lágrimas de vossa Mãe Santíssima. Meu Jesus, ouvi os nossos rogos pelas lágrimas de vossa Mãe Santíssima.
1: Meu Jesus, ouvi os nossos rogos pelas lágrimas de vossa Mãe Santíssima.
2: Meu Jesus, ouvi os nossos rogos pelas lágrimas de vossa Mãe Santíssima.
3: Meu Jesus, ouvi os nossos rogos pelas lágrimas de vossa Mãe Santíssima.
4: Meu Jesus, ouvi os nossos rogos
1: pelas lágrimas de vossa Mãe Santíssima.
5: Meu Jesus, ouvi os nossos rogos
1: pelas lágrimas de vossa Mãe Santíssima.
0: Vede, ó Jesus, que são as lágrimas daquela que mais vos amou na terra
1: e que mais vos ama no céu.
0: Vede, ó Jesus, que são as lágrimas daquela que mais vos amou na terra
1: e que mais vos ama no céu.
0: Vede, ó Jesus, que são as lágrimas daquela que mais vos amou na terra
1: e que mais vos ama no céu.
0: Virgem Santíssima e Mãe das Dores, de amor e misericórdia, nós vos pedimos que juntei os vossos rogos aos nossos, a fim de que Jesus, o vosso divino Filho, a quem nos dirigimos, em nome das vossas lágrimas de mãe, ouça as nossas preces e nos conceda com as graças que desejamos a coroa da vida eterna. Amém. Amém. Por vossa mansidão divina, ó Jesus manietado, salvai o mundo do erro que o ameaça. Ó Virgem Dolorosíssima,
1: as vossas lágrimas derrubaram o Império Infernal.
0: Ó Virgem Dolorosíssima,
1: as vossas lágrimas derrubaram o Império Infernal.
0: Ó Virgem Dolorosíssima,
1: as vossas lágrimas derrubaram o Império Infernal.
0: Nos consagremos.

Ó minha Senhora, ó minha Mãe, eu me ofereço inteiramente a vós. Em prova da minha devoção para convosco, eu vos consagro nesta noite e por toda a minha vida os meus olhos, os meus ouvidos, a minha boca, o meu coração e inteiramente todo o meu ser. E porque assim eu sou vossa, ó incomparável Mãe, guardai-me e defendei-me como coisa e propriedade vossa. Amém. Amém.

0: Quero agradecer a você que ficou conosco até agora. De modo especial, um abraço muito grande para minha amiga, Dona Eunice Maria. Muito bom saber que a senhora está aí do outro lado ouvindo. Que cada vez mais Nossa Senhora derrame as graças do céu sobre sua família, sobre sua saúde, sobre sua vida. E para todos vocês que estão nos ouvindo pelo rádio, que Nossa Senhora faça morada na sua casa, que sua casa seja a casa da Virgem Maria, porque vai ser uma casa sempre visitada pelos anjos e pelos santos. E com certeza, onde está a mãe, está o filho. Que Deus te abençoe e te guarde. A gente vai estar amanhã, né? O pessoal está estranhando porque o programa está começando mais tarde, não é, João? A gente está tendo que começar o programa da manhã mais tarde, porque agora tem o horário eleitoral, é isso, João?
1: Isso é obrigatório a gente colocar. É, senão...
0: E a gente não pode deixar de colocar, senão paga multa grave, pode até fechar a rádio. É uma desobediência dessa, por incrível que pareça. Então, o programa está começando às 7h30. Não é amanhã tem também, João?
1: Amanhã tem também.
0: Pronto, então você já está sabendo. Dá para dormir mais um pouquinho? Ou dá para fazer alguma coisa? 7h30 a gente vai estar juntinho, Padre Adilson e eu do ladinho com o João. No Bom Dia, Povo de Deus, tá bom? E à noite, com a graça de Deus, estaremos aqui também. Amanhã o tema vai ser maravilhoso, gente. Eu tive muito tempo para escrever, viu? Foi quase 30 dias fora de casa, mas eu não parei de escrever e de ler. Então, amanhã vai ter novidade. Fica com Deus e Nossa Senhora, que Deus te abençoe, te guarde e te proteja. E a gente encerra dizendo, não há poder maior do que o poder da Santíssima Trindade. E é com este poder que nós nos revestimos. Em nome do Pai, do Filho e do Espírito Santo. Amém. Amém. Boa noite, povo de Deus.
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2: Você está o transporte, o trabalho, o Senhor vem ao teu encontro, porque Ele está aqui, te ama e te abençoa. Agora vamos começar o Terço do Combate, mas não sem antes você fazer a sua parte de evangelização, de transbordar essa bênção que você recebeu para tantas pessoas que estão encaminhadas.

de Deus que ilumina, que evangeliza aqueles que você ama. Aqui no cantinho da tela tem o dedinho que você vai deixar o seu like, o seu joinha, e logo em seguida compartilha com essas pessoas que Deus quer que você seja o canal da graça.

0: Olá, seja muito bem-vindo. Você que veio porque alguém te convidou, alguém foi canal de Deus, saiba, você não sairá da presença de Jesus de mãos vazias. Por isso, entrega ao Senhor agora as intenções que você traz no seu coração, faça o seu pedido, porque vamos iniciar esse terço, esse combate espiritual por você, por sua família e por suas intenções. Pelo sinal da Santa Cruz, livra-nos Deus nosso Senhor dos nossos inimigos. Em nome do Pai, e do Filho, e do Espírito Santo.
1: Amém.
0: Pai nosso que estais no céu, santificado seja o vosso nome. Venha a nós o vosso reino, seja feita a vossa vontade, assim na terra como no céu.
2: O pão nosso de cada dia nos dai hoje, perdoai-nos as nossas ofensas, assim como nós perdoamos a quem nos tem ofendido. E não nos deixeis cair em tentação, mas livrai-nos do mal. Amém.
0: Ave Maria, cheia de graça, o Senhor é convosco, bendita sois vós entre as mulheres. Bendito é o fruto do vosso ventre, Jesus.
2: Santa Maria, Mãe de Deus, rogai por nós, pecadores,

0: de vir a julgar os vivos e os mortos. Creio no Espírito Santo, na Santa Igreja Católica, na comunhão dos santos, na remissão dos pecados, na ressurreição da carne, na vida eterna. Amém.
1: Ergue suas mãos agora e pede ao Senhor que, através dessa oração da Rainha dos Anjos, Senhor, libera agora os santos anjos em nosso socorro. Que do céu o Senhor possa enviar agora muitos anjos, especialmente do coro das virtudes, para nos ajudar a resistir e não cair na tentação. Enviai, Senhor, os serafins, querubins, tronos, dominações, potestades, principados, virtudes, arcanjos e anjos. Enviai o arcanjo Miguel, Gabriel, Rafael, os sete anjos que estão ardendo diante do trono de Deus. Enviai, Senhor Jesus. Nós estamos agora chamando os anjos por meio dessa oração que Nossa Senhora ensinou. E ela prometeu, como Rainha dos Anjos, que o Senhor viria em nosso socorro. Por isso reza essa oração agora. O seu anjo da guarda está ao seu lado. Os anjos dos seus familiares se unirão a você nesse clamor. Augusta Rainha dos Céus e Senhora dos Anjos, vós que recebeste de Deus o poder e a missão de esmagar a cabeça de Satanás,

0: esperança. Ó Divina Mãe, enviai os santos anjos em nossa defesa, afastando para longe de nós o cruel inimigo.
1: E já neste primeiro mistério nós queremos declarar a fidelidade de Deus na nossa vida. Meu irmão, minha irmã, você que reza conosco agora, da sua casa, do seu trabalho, do local onde você está, proclama isso aqui no chat agora: Deus é fiel. Vamos fazer este ato de fé e proclamar a fidelidade de Deus na nossa vida. Deus é fiel e Ele continua esta aliança conosco, mesmo muitas vezes nós caindo no pecado, nos distanciando do amor dEle, mas Ele sempre permanece fiel, vai dizer a palavra de Deus. Deus é fiel. Eu quero ver você colocando e fazendo esse ato de fé aqui no chat, enquanto nós vamos cantar, invocando o poder do nome de Jesus e pedindo: Senhor, pela Tua fidelidade também nos ajuda a sermos fiéis, fiéis ao propósito que estamos vivenciando nesta quaresma de São Miguel, fiel para nós permanecermos sempre diante de Ti na Eucaristia, fiéis para guardarmos a Tua palavra. Semana passada nós subimos esse degrau, o degrau da verdade, da palavra de Deus. Subimos também o degrau da adoração nesta escada de Jacó, esta escada do paraíso que estamos vivenciando. E a cada semana nós vamos fazendo como que esse upgrade espiritual, subindo.

mais um degrau na caminhada e nos mantendo fiéis. É isso que Deus quer de nós, a fidelidade. Meu irmão, deixa eu te dizer, a fidelidade exige esforço, exige sacrifício. Por isso pede o poder do nome de Jesus para que Ele venha, que Ele mande os santos anjos e nos fortaleça espiritualmente nesse momento de oração. Vou invocar teu nome.

E se Deus ele permanece fiel, filho, ele te escolheu para estar aqui hoje nesta vida de oração que você está vivenciando, nesta quaresma de São Miguel, aqui no poderoso texto do combate, como me vem ao coração, tantas pessoas que estão chegando pela primeira vez, aqui no poderoso texto do combate, meu irmão, Deus te atraiu para estar aqui hoje, Deus te livrou de muitas coisas, Deus te livrou de muitos acidentes, para você estar aqui diante dele, por meio do santo anjo que ele escolheu para te guardar e te proteger, ele te fez estar aqui hoje nesse poderoso texto do combate, e ele tem promessas na sua vida. Tantas pessoas que rezam, que clamam por milagres, que apresentam as enfermidades, eu quero colocar particularmente um homem chamado Hermes aqui nesse momento de oração, pela batalha que ele está enfrentando, pela alma também do Bruno, pela recuperação do Igor, pela recuperação também do Tibet, e tantas pessoas que estão necessitando de oração nesse momento de oração. Nós pedimos, Senhor Jesus, que o Senhor possa, pelo poder do teu nome, mandar os teus anjos nesse momento de oração para este filho que reza por alguma enfermidade, para este filho que desacreditou das promessas que o Senhor fez na vida dele. Nesse momento, Senhor Jesus, manda o teu anjo, o mesmo anjo que consolou o Senhor no horto do Getsêmani, aquele anjo que veio dar o cálice do fortalecimento. Que este anjo agora possa auxiliar este filho, esta filha que está rezando conosco, que está desamparada, que está sem amparo físico e espiritual, que está desanimada, que desacreditou, Senhor, que está perdendo a fé. Nesse momento, manda os teus anjos para dar um cálice do fortalecimento, expulsa Satanás e suas hostes, fortalece esta filha para que não seja confundida, porque o Senhor permanece fiel e você vai cantar isso: não serei confundido, porque Jesus está conosco. Ele dá as mãos agora para você, minha filha, e te levanta dessa prostração. Aumenta a tua fé, pede isso, porque Ele é fiel e Ele luta contigo. Não serei confundido.

E assim, nesse momento, que nós possamos irmos dizendo para o Senhor que confiamos na sua fidelidade e confiamos na sua promessa. Pode ser que hoje as batalhas que você enfrentou neste dia, na sua casa, no seu trabalho, ou as batalhas que você vem enfrentando, muitas das vezes o inimigo infernal, o gênio do mal, vai dizendo para você que você não vai conseguir, que você está cansado, está cansada, ou que é bom desistir, deixar de lado. E vem muito forte que muitos receberam hoje essa investida do mal, de desistir, de, como diz o ditado, jogar a toalha e não se importar mais com essa situação, com a sua família, não lutar mais por esta causa. Não é assim que o Senhor nos pede, não é assim que o Senhor vê. E neste momento, Senhor Jesus, infundir em nosso coração, em nossos corações, esta graça particular e esta firmeza de acreditarmos na tua fidelidade, na tua bondade, nas tuas promessas, naquilo que o Senhor prometeu. Pode ser que durante todo este ano você bateu em portas fechadas, as portas se fecharam para você, mas o Senhor é o Senhor, como diz a palavra de Deus: a porta que Ele fecha, nenhum homem abre, mas também a que Ele abre, nenhum homem fecha, diz o livro do Apocalipse. Senhor Jesus, que o teu povo, os teus filhos agora que apresentam a ti as mais diversas causas e situações, que o Senhor possa dar-lhes nos seus corações esta graça de confiar nas tuas promessas, de confiar na tua fidelidade. Como diz o Salmo, o Senhor é para sempre fiel. Ainda, e como diz São Paulo, ainda que sejamos infiéis, o Senhor continua fiel. E me vê muito forte que muitos filhos e filhas passaram, estão passando por essas tentações, mas estou rezando, o Senhor não está me escutando. Estou clamando, o Senhor não está me ouvindo. Estou clamando, as coisas não estão acontecendo. E se o Senhor quer que rezemos um pouco mais, esperemos um pouco mais, adoremos um pouco mais, clamemos um pouco mais o seu amor e a sua misericórdia, que assim seja, que assim nós possamos permanecer como o profeta Abacuque de Atalaia no seu posto, até o Senhor falar com ele, disse o profeta. Permanecerei atento e vigilante de Atalaia até o Senhor falar comigo, e o Senhor falará comigo. Por isso, Senhor, que nós possamos nos manter firmes, nos mantermos firmes nos nossos postos, com as nossas armas nas mãos, esperando na tua promessa e na tua palavra. E pelo poder do teu nome, Senhor, devolvei agora aos corações desanimados toda força, toda firmeza, toda esperança e toda confiança. Pelo poder do teu nome nós clamamos, e ainda mais uma vez, Yeshua.

traz de novo a nossa esperança, ressuscita o nosso ânimo, Senhor, a nossa coragem de lutar, a nossa coragem de esperar em Ti, porque o Senhor não decepciona, como está em Romanos 5, o amor de Deus foi derramado em nossos corações, e a esperança não decepciona. Por isso reza com fé. São Miguel e todos os santos.

0: para que as vossas ordens persigam e combatam os demônios por toda parte, refreando a sua audácia e precipitando-os no abismo.
1: Quem como Deus?
0: Ninguém.
1: Ó bondosa e carinhosa

0: cruel inimigo.
1: E nesta segunda dezena nós queremos suplicar ao Senhor a graça da fidelidade, como nossos irmãos já estavam rezando, mas especialmente agora. Quantos corações que pedem a graça de vencer a infidelidade, os apegos excessivos. Quantos corações que vivem uma infidelidade atrás da outra, não conseguem ser fiéis nas pequenas coisas do dia a dia, como uma relação no seu trabalho com uma pessoa que você trabalha junto, uma fidelidade de sentimentos, uma fidelidade na sua casa, uma fidelidade com a sua família, até mesmo você que pode seguir uma vida mais regrada, uma fidelidade em uma alimentação, uma fidelidade em horários, uma fidelidade nas suas orações. Mas quantos corações, por causas de apegos, não conseguem essa fidelidade? E é isso que nós queremos pedir agora, Senhor. A força para fazermos a Tua vontade. Deus quer que a felicidade que você tanto deseja encontrar seja encontrada nele. Mas quantos corações infiéis ao Senhor acham que os mandamentos da igreja ou aquilo que a igreja pede, enquanto uma vivência moral digna, é algo que vai prender a pessoa. Não vamos mais poder fazer isso ou aquilo, isso vai nos limitar, isso vai nos deixar infelizes. Quando na verdade o que o Senhor deseja para nós é trazer para o nosso coração a verdadeira fidelidade. Por isso vamos suplicar sobre nós o Espírito Santo. Mesmo agora, filho, sem mencionar ou pensar nenhuma infidelidade sua, só pede o Espírito Santo sobre você. Espírito Santo de Deus, vem sobre cada um de nós agora e nos dá a consciência necessária para podermos rezar esta segunda dezena com o nosso coração. Nós queremos ser fiéis. Nós queremos ser fiéis à Tua palavra. Nós queremos ser fiéis à Tua vontade. Nós queremos ser fiéis àquilo que o Senhor sonhou para cada um de nós, e assim alcançar a fidelidade, alcançar a felicidade ao nosso coração. Por isso, filho, pede ao Espírito Santo. Diga onde você está agora, Espírito Santo de Deus, Tu és bem-vindo. Porque a casa onde você está, o local onde você se encontra neste momento, se torna um santuário de oração. Recebe, filho, esta oração do Espírito Santo. Recebe esta unção que vem do alto. E junto a Ele, pede: Senhor, dá-me a graça de ser fiel. Espírito de Deus, bem-vindo Tu és.
2: Espírito de Deus, bem-vindo Tu és ao meu coração.
1: Aquilo que você se sente mais infiel, pede ao Espírito Santo ajuda.

0: Deus nos ajuda a ser fiéis.
1: Espírito de Deus, bem-vindo, tu és ao meu coração.
0: Ele está nos fortalecendo agora.

E agora, filho, vai renunciando aí onde você está. Diga ao Senhor: Senhor, eu renuncio toda infidelidade. Senhor, eu renuncio todo apego no meu coração. Quantos corações apegados. Eu vejo pessoas que rezam conosco agora e você traz consigo coisas do seu passado que você tem muito apego, coisas que você guarda no fundo de uma gaveta, memórias que você guarda no seu coração. Filho, entrega isso ao Senhor nesta noite. Deixe que o Senhor possa cuidar de todas as coisas. Você teve uma experiência profunda com Deus, mas muitas vezes você volta. É como dar banho em porcos. Deu banho no porco, ele já volta para o chiqueiro de novo. Deus não quer isso para você. Deus quer uma vida nova, por isso renuncia, filho. Renuncia toda a infidelidade. Senhor, eu renuncio a tudo aquilo que tenho sido infiel à tua vontade. Renuncio aquilo que trago no meu coração. Senhor, eu renuncio a todo apego. Quantos corações apegados. Renuncia a pessoas. Quantas pessoas apegadas no luto. Não por conta que você não ama a pessoa que partiu, mas por conta que você deseja ser bajulado. Me perdoe a palavra, mas deseja ser muitas vezes consolado, dado como uma pessoa que sempre precisa de um cuidado. Renuncie esse apego, talvez uma carência que Deus precisa curar no seu coração, mas dá esse passo de confiança agora. Senhor, eu renuncio o apego às pessoas, renuncio o apego às coisas, a desejos e situações que tem ocupado o lugar de Deus no seu coração. Filho, que tem ocupado o lugar de Deus no teu coração. Deus quer trazer a felicidade, a alegria ao seu coração. Renuncia também a toda distração. Quantos corações que na hora da oração lembram de 1 milhão de coisas para fazer. Na hora da oração lembra de uma lista que tem que comprar no supermercado. Na hora da oração lembra de uma dívida que tem que pagar. Sim, você pode apresentar isso ao Senhor, mas isso não tira a sua atenção da oração. Por isso vai dando a sua lista agora ao Senhor. Senhor, eu renuncio. Renuncio às distrações. Renuncio à minha própria vontade. Coloco em tuas mãos. Senhor, eu renuncio a toda acomodação. Quantos corações acomodados. Filho, você não nasceu para viver acomodado de uma vida financeira baixa, de uma vida financeira sem a dignidade necessária para a sua casa, nenhuma santidade desnecessária, talvez assim, baixa para a sua qualidade, para o seu esforço. Por isso você é chamado hoje pelo Espírito Santo a ser forte, a dar um passo além, a pedir essa graça. Por isso pede mais uma vez: Espírito Santo, vem com teu fogo. Eu reconheço que sozinho eu não consigo. Eu preciso da tua força, eu preciso da tua ajuda. Vem com teu fogo.

0: Recebe a paz, a alegria do Espírito Santo em teu coração.
1: Paz e alegria no
0: São os frutos
1: amor.
0: Do Espírito Santo, daqueles que renunciam
1: paz
0: a este mundo.
1: Alegria,
0: essa paz,
1: Senhor,
0: essa alegria que eu desejo.

0: E peça, meu irmão, minha irmã, esta graça agora também. Além de você renunciar a tudo aquilo que tem te distanciado de Deus, essas infidelidades, renunciado a estes apegos que você ainda tem de voltar para trás, voltar nesta caminhada, voltar para o pecado. Além de você também pedir a Deus esta libertação desses pensamentos negativos, de coisas que vêm para fazer apenas no momento de oração, quando você se coloca para rezar, tantas distrações, peça a graça de ser fiel também à vontade de Deus. Nós íamos rezando e o Espírito Santo falava forte ao meu coração. Muitas pessoas que rezam conosco e dizem: seguir este caminho da vontade de Deus é algo muito exigente, é algo muito duro, eu preciso deixar muita coisa. Filho, filha, deixa eu te falar algo interessante. A liberdade, ela vem dos limites. A liberdade vem dos limites, porque se na sua vida você não tivesse limites, você seria um escravo, uma escrava. A liberdade vem por meio dos limites que Deus impõe na sua vida. Se você ama, você não vai cuspir na cara da sua mãe, na cara do seu pai. Se você ama a Deus, você não vai infringir os mandamentos que Ele impõe. Porque você vai fazer isso por amor, peça isso a Deus agora. Senhor Jesus, nos inflama com o Teu fogo, nos inflama com o fogo do Teu Espírito Santo e nos ensina a ordenar tudo para o amor, Senhor. Nos ajuda a ordenar o nosso coração para amar, porque amando ao Senhor, tudo mais é frivolidade. Tudo mais nós deixaremos de antemão, porque nós te amamos. Nós abandonaremos o pecado, nós seremos fiéis a ti, e sendo fiéis a ti, seremos fiéis ao nosso esposo, à nossa esposa, aos nossos filhos, aos mandamentos de Deus, aos mandamentos da igreja. Por isso pede mais uma vez esta paz e alegria, este fruto que só vem do cumprimento da vontade de Deus. Peça essa graça, me ensina a amar, Senhor, porque eu ainda não sei amar. E você aprendendo a amar, você vai experimentar esta paz e alegria que vem do coração de Deus. Por isso pede, com fé agora, paz e alegria.
1: Paz e alegria no teu amor.
0: Deixa o teu coração se encher.

adorando ao Senhor. Eu peço agora que os familiares liguem os aparelhos também. Faça isso, filho, para glorificar o nome do Senhor. Vamos passar de 60 mil famílias adorando o Senhor. Se tem 5 pessoas, 10 pessoas rezando juntas, deixe agora cada uma o seu aparelho ligado, para que o nome de Jesus seja honrado e muitos vejam que Jesus é o centro da adoração aqui no YouTube. E olha só, antes de rezarmos essa dezena, eu quero pedir também que você entregue ao Senhor agora essa desobediência que você sabe que você tem vivido. Essa desobediência que não é algo pequeno, que é algo que precisa ser entregue ao Senhor. O Senhor quer ser fiel com você na sua vida, mas é preciso, como os irmãos rezaram, que você busque também a fidelidade. Se um esposo ama uma esposa e vice-versa, eles vão lutar pela fidelidade entre si. Se Deus é fiel contigo, filho, por favor, não pense como uma coisa pequena essa desobediência, esse vício. Não, peça agora ao Senhor uma decisão e entrega ao Senhor esse costume de desobedecer, esse vício na infidelidade, na desobediência. Hoje você vai se livrar dessa infidelidade em nome do Senhor, e a sua vida vai fluir, e a sua vida vai ser muito mais feliz no nome do Senhor. São Miguel e todos os santos anjos, combatei.

0: como Deus.
1: Ninguém.
0: Ó bondosa e carinhosa mãe,
1: vós sereis sempre o nosso amor e a nossa esperança. Ó divina mãe, enviai os santos anjos em nossa defesa, afastando para longe de nós o cruel inimigo.
2: Senhor Jesus, e nesta dezena nós oramos agora pelo nosso trabalho. Convido você nesta dezena, neste momento, a orar pelo seu trabalho. Pode ser que alguém diga: irmão, eu trabalho em casa, cuido da minha família, cuido da minha casa. Então, nesse momento você ora pela sua casa, você ora pela sua família. E você que trabalha fora, tem o seu serviço fora, neste momento, inicialmente já vamos dizer: o meu trabalho é uma bênção. O meu trabalho é uma bênção que o Senhor me deu, que o Senhor preparou para mim. Embora as situações agora, ultimamente, nestes últimos dias ou meses, não estão fáceis para você, mas pela fé você já proclama e profetiza: meu trabalho é uma bênção, Senhor. Foi o Senhor que me deu. E em resposta, talvez às situações difíceis, às pessoas difíceis que você convive, nesse momento nós oramos, você ora por essas pessoas. Sim, Senhor, neste momento nós oramos pelos nossos trabalhos. Que a tua bênção desça sobre os nossos trabalhos, que gere copiosos frutos, Senhor, bênçãos através dos nossos trabalhos, dos nossos esforços, que as bênçãos e os frutos sejam abundantes. Por isso, Senhor, abençoa os nossos trabalhos, abençoa aquilo que fazemos. E nesse momento, você que é pedreiro, você que é recepcionista, coloca aí no chat aquilo que você faz, em que você trabalha. Você que é advogado, você que é médico, professor, você que é eletricista, você que é gari, você que é taxista, você que é feirante, que trabalha vendendo na feira, enfim, não sei qual o seu trabalho. Senhor Jesus, abençoai os nossos trabalhos, abençoai os profissionais, abençoai aquilo que fazemos, que tudo seja em união contigo, Senhor, para a tua honra, para a tua glória. E aquelas pessoas difíceis que eu preciso conviver durante o dia, longas horas durante o dia, ensina-nos a amá-las, ensina-nos a perdoá-las. E neste momento, Senhor, você que trabalha com pessoas difíceis, caráter difícil, pessoas com personalidade difícil de conviver, nesse momento ora por esta pessoa, pedindo a bênção do Senhor para esta pessoa, perdoando esta pessoa, esse chefe, este patrão, este supervisor, este que trabalha junto com você na mesma mesa, na mesma sala, na mesma empresa, este que tem uma outra denominação, uma outra fé, e você precisa conviver ouvindo esta pessoa todos os dias, a fé dele, ele expressando em que ele acredita. Pede a bênção do Senhor. E me vem muito forte quantas pessoas trabalham junto com outras pessoas que professam outra fé, e você tem que ficar ouvindo a pessoa falar do que ele acredita, mas nesse momento você, em resposta, ora por essas pessoas. Pede a bênção do Senhor para essas pessoas. E você agradece o Senhor por conviver com essas pessoas, mesmo não sendo fácil para você. Senhor Jesus, acolhe agora todas as preces, os clamores, as orações desses teus filhos que sobem, pedindo pelos seus trabalhos, estes empresários que pedem pelas suas empresas, que pedem pela situação difícil, os negócios difíceis da sua empresa. Abençoai, Senhor, derrama a tua bênção, derrama a tua graça sobre estes. Me vem muito forte também pessoas que cuidam de peixes, que têm aqueles aquários grandes de criador de peixes, não sei como chama, assim mesmo, que cria peixes. Abençoa, Senhor, todos estes que criam peixes, esses que plantam, pedindo pelas suas plantações, dá-lhes copiosas colheitas, Senhor, frutos abundantes dos seus trabalhos. Senhor Jesus, e derrama a tua bênção sobre cada um agora que pede, que implora a tua bênção sobre os seus trabalhos. E que neste momento, Senhor, estes abençoando os seus trabalhos. Meu trabalho é uma bênção que o Senhor me deu. E em nome de Jesus, isso fica muito forte para mim. Não amaldiçoe mais o seu trabalho, não lance mais palavras difíceis, negativas com o seu trabalho. E muitos já vão dormir pensando no que você vai encarar no seu trabalho no dia seguinte. Então o Senhor agora pede para você, a partir de hoje, você abençoar Já pedi a bênção do Senhor para o seu trabalho no dia de amanhã, no dia que virá. Já por antecipação pedindo a bênção e a graça do Senhor. E assim, Jesus, nós te louvamos e te agradecemos por todos estes que apresentam seus trabalhos. Pedem, Senhor, a tua graça, a tua bênção pelos seus trabalhos. Estes que produzem, Senhor, no escondimento. Estes que fazem tanto no escondimento. Estes que fazem trabalhos expostos também para a sociedade. Seja de qual for a forma, abençoai-os. Derramai a tua bênção e a tua graça sobre todos estes. E aqueles que não têm trabalho fixo, Senhor, e pedem a graça, prepara, providencia, abri as portas, derrama a tua bênção e a tua graça. E ainda mais uma vez, com esta canção, sou tua casa, somos tua casa. E que no seu trabalho você seja canal de Deus, ponte de Deus, luz de Deus, aquele que leva a mensagem de Deus para aqueles com quem você convive longas horas durante o dia. E que você seja esta luz, este evangelho vivo onde você está, no trabalho onde você está. Por isso, Senhor, somos a tua casa.

0: E ainda enquanto nosso irmão João da Cruz rezava, quantas pessoas que traziam agora o seu trabalho, mas viam também que o seu trabalho era um lugar de combate. Quantas pessoas que, sabendo de outras denominações religiosas que convivem numa mesma empresa, viviam um verdadeiro combate. E você agora aparece como um verdadeiro intercessor onde você trabalha. Você está como Moisés, de braços erguidos, pedindo com fé que a sua empresa onde você trabalha seja abençoada. Porque muitas pessoas também que estão rezando conosco agora, quando pensavam em o trabalho, já havia um sentimento ruim. Quantas pessoas que trazem por conta do trabalho enfermidades psicológicas, enfermidades físicas, e que agora olham para a sua vida e percebem: parece que eu dediquei toda a minha vida somente para trabalhar. Parece que eu entreguei toda a minha vida somente para trabalhar. E agora, na experiência com Deus, com o exército de São Miguel, rezando o poderoso texto do combate, você entende o que é o essencial na sua vida: é a presença de Deus. Por isso, peça, filho, agora, peça essa graça: Senhor, dai-me a graça, sim, de colocar as coisas no devido lugar, de me dedicar para o trabalho, mas também me dedicar para as coisas de Deus, para que Deus possa abençoar o meu trabalho, para que Deus possa abençoar a minha família. Quantos homens que vivem essa realidade, homens que vivem realidade de passar mais de horas no trabalho e esquecem da família, saem de casa, o filho está dormindo, quando voltam já está dormindo para o outro dia. Essa não é a realidade de um homem na sua vida, na sua casa. Sim, você deve trabalhar, dar o bom e do melhor para a sua casa, mas não deixar que o trabalho seja o rei da sua casa, seja o senhor da sua vida. Por isso, a bênção de Deus sobre o seu trabalho recai hoje, mas também recai sobre você, que coloca as coisas no seu devido lugar. Obrigado, Jesus.
1: Eu peço, filho, que você erga sua mão agora, se possível, feche os seus olhos. Você que pode, feche os seus olhos nesse instante. Imagina o local do seu trabalho. Se você é dona de casa, pensa na sua casa, pensa nos momentos que você está cozinhando, varrendo, lavando, cuidando. Pensa no seu ambiente de trabalho, as pessoas que você lida, as pessoas que você cuida. Pensa agora nesse momento e peça ao Senhor que agora sopre o Espírito Santo sobre esse local, expulsando toda a fumaça de Satanás, todo espírito de divisão, de inveja, de mal-estar, de briga, confusão, todo espírito de briga, todo espírito de tristeza. Peça agora ao Senhor que exorcize esse ambiente, que o sangue de Jesus lave, tenha certeza agora, rezando junto com 66 mil famílias, o Senhor está abençoando. Eu peço ao diácono Policarpo agora que possa, esse local que você está vendo, essas pessoas que você está vendo agora, que você trabalha todos os dias, o Senhor vai tocar, o Senhor vai abençoar e o Senhor vai transformar esse local no lugar da manifestação da glória de Deus.
2: Você que vive esse ambiente de desunião, de discórdia, momento de religião que não diz respeito à sua fé, não relute, mas tenha paciência, seja uma pessoa acolhedora com o irmão, converta o irmão. Jesus veio para todos, veio para todos nós, e o nosso objetivo é trazer harmonia. O mundo vive desordenado, com falta de fé, de fidelidade. Tudo que está sendo colocado aqui no texto do combate é o combate espiritual que invade a nossa vida. E o Senhor, nessa bênção, Ele quer justamente acabar com tudo isso, que você saia de baixo, suba ao monte como o Senhor para orar. O alto faz a gente ver uma visão transformada das coisas de Deus. Vamos acabar com a infidelidade, a falta de fé. Criemos ânimos, como foi colocado aqui em dias anteriores. Alegrai-vos sempre no Senhor, de Filipenses. E essa bênção poderosa, essa bênção de carinho que Jesus coloca agora sobre cada um de nós, sobre você que está muito aflito, está com falta de fé, está sendo infiel em tudo que você faz. Há sempre descaso, há sempre uma infidelidade. E também a todos os profissionais de todas as áreas que são colocadas: saúde, advogado, sacerdote, diácono, seja lá a atividade que você exerça, exerça com fé, exerça para fazer o bem. Jesus desceu do céu, foi para isso, para acabar com toda a desarmonia. O sofrimento, ele é consequência da nossa sedução pelo mal. E o mundo oferece mais a sedução, e a sedução nos distancia de Jesus. E eu peço ao Divino Mestre, o Deus Todo-Poderoso, que essa sua bênção seja uma forma de banhar tudo isso que foi colocado aqui no texto do combate. Que essa bênção lave e purifique as nossas almas e de todos aqueles que estão sintonizados nesse instituto, nesse canal de Deus, que você possa também transformar, possa estender uma gotinha das coisas de Deus, daquele alimento que aquela mulher, né, que estava no pé da mesa esperando uma migalha, mas não era uma migalha, ela estava esperando uma graça do Senhor, e a graça vinha somente para os escolhidos. Mas ela foi persistente, ela não deixou o seu desânimo tomar conta do seu egoísmo, e ela disse: Senhor, até os cachorrinhos comem as migalhas. Quer dizer, até nós que somos pecadores, somos infiéis, o Senhor derrama também sobre nós um pouquinho dessa graça. E é isso que o Senhor faz nesse instante, em nome do Pai e do Filho.

muitas vezes. E hoje que foi abençoado, declara aqui no chat: o meu trabalho é uma bênção. Repete isso comigo, juntos. O meu trabalho é uma bênção. Escreve isso, proclama e já agradece o Senhor rezando.

0: o cruel inimigo.
1: E nesta quarta dezena nós queremos clamar o sangue poderoso do Senhor sobre a sua casa. Porque quantas casas hoje estão pedindo para que saiam verdadeiras serpentes de divisões, serpentes de discussões, quantas famílias que vivem em pé de guerra, quantas situações que as famílias enfrentam hoje e que são verdadeiras serpentes que precisamos pedir a Nossa Senhora que ela venha pisar. E é por isso que já vamos invocar o sangue do Senhor. Sim, vamos invocar o sangue do Senhor como uma proteção. Que o sangue do Senhor agora recaia sobre a sua casa. Que o sangue do Senhor agora seja como uma muralha protetora na sua casa, afastando toda serpente que deseja dividir a sua família. Que toda divisão, Senhor Jesus, nós pedimos agora, pelo poder do teu sangue, bata em retirada. Que tudo aquilo que tem tentado a destruição das famílias possa bater em retirada. Quantas famílias nesta hora estão rezando pelos seus filhos? Quantos filhos que tiveram a sua consciência, as suas ideias, as coisas que foram fecundados ali na família, destruído por conta das universidades, das faculdades, das ideologias, das maneiras de pensar, das críticas relacionadas à família, à igreja. Nós pedimos agora, Senhor Jesus, que toda serpente que se levanta para destruir as famílias seja agora levantada para ser identificada pelos pés da Santíssima Virgem, para que ela possa pisar. Pelo poder do sangue de Jesus, nós vamos invocar este sangue agora, proclamando que este sangue sim tem poder. Por isso, filho, coloca o nome da sua família aqui no chat, faz essa entrega, proclamando: o sangue de Jesus tem poder sobre a minha família, o sangue de Jesus tem poder sobre os meus filhos, o sangue de Jesus tem poder sobre o meu esposo, sobre essa situação que quer dividir a minha casa, que quer dividir a minha família. Nós clamamos o sangue de Jesus, proclama o sangue.
2: O sangue de Jesus tem poder
1: sobre toda divisão.

0: expulsando toda serpente maligna. Proclama mais uma vez o sangue de Jesus.
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1: Olá, boa noite.
2: Boa noite para você que nos acompanha em todo o país.
1: Segunda-feira, 31 de agosto de 2026.
2: Vamos aos destaques do dia.
1: Salário mínimo de R$ 1.741 para 2027.
2: Crescimento acima da inflação.
1: É o que propõe o projeto de lei orçamentária que será encaminhado ao Congresso Nacional. Graziele Bezerra.
3: A proposta prevê um superávit de 18 bilhões e 600 milhões de reais.
2: Nova regra de comercialização de ingressos para eventos quer evitar compra massiva por meios automatizados.
1: E eventos com mais de 1.000 pessoas devem distribuir água gratuita ou oferecer bebedouros. Ana Gabriela Salles.
4: Eventos com mais de 1.000 pessoas em locais abertos ou fechados devem permitir a entrada de garrafas de água próprias dos participantes ou oferecer água de fácil acesso.
2: Política Nacional de Biometria para aeroportos, portos e hidrovias.
1: Medida padroniza procedimentos para aumentar segurança e agilizar embarques. Gabriela Noronha.
5: A proposta prevê a ampliação do fluxo digital de identificação de passageiros em aeroportos, portos, instalações portuárias e hidrovias.
1: E hoje, na apresentação da Voz do Brasil, Luciana Vasconcelos e Luciano Seixas.
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